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1: 9:07, voltamos com a Noite na Espaço, no oferecimento Energia Esportes, Boutique Animal, a churrascaria Honda Charru atende a meio-dia de terça-feira a domingo. Uma passada pelo site da Espaço, uma terça-feira movimentada, o trânsito não perdoa a imprudência ou falta de respeito, salienta o comandante do 36º Batalhão de Polícia Militar. Carreta articulada bloqueia a rótula no centro de Farroupilha. Engavetamento deixa duas pessoas feridas na 453 em Caxias. Homem é preso com 8 tijolos de maconha, munições e carregadores no bairro São José. Lojas Colombo inaugura nova unidade em Farroupilha nesta sexta. Parque Salto Ventoso projeta elevador panorâmico para ampliar acesso à cascata. Após 2 anos, Lula volta atrás e acaba com taxa das blusinhas. Escola São Pio X conquista título do handebol juvenil masculino nos Jefes. Esses outros destaques, site, aplicativo, redes sociais da Espaço FM. Caramba, tá movimentada a coisa. O Inter tá vencendo agora por 3-2. Num piscar de olhos aqui, eu perdi quantos gols? Um do Atlético, mais um do Inter, né? Aos 21 do segundo tempo, Ian Lucas empatou pro Atlético, o Atlético que fala, 2-2. E agora há pouco o Bernabei botou de novo o Inter na liderança do placar. 3 gols para o Inter, 3 para o Atlético. Tô vendo agora aqui nos lances, no lance a lance do Globo Esporte, vaias para Rocher. Torcida colorada está na bronca com Rocher quando toca na bola. Arqueiro é apupado, belíssimo termo, aliás. Rocher vem sendo bastante criticado mesmo nos últimos jogos, atuações muito inseguras do goleiro do Internacional. Não é o único, né, que é cobrado pela torcida. Tá na fila junto com o Alan Patrick, com o Borré, mas hoje, principal, talvez pelos 2 gols sofridos, é o goleiro do Inter. E essa equipe de Minas chegou tantas oportunidades quanto o Inter, já teve quase 10 finalizações, tá tentando buscar o placar para se classificar, mas nesse momento, agora faltando 10 minutos e acréscimos, o Inter vai se classificando com tranquilidade. Só se o Atlético virar para 4-3, aí vai para os pênaltis, porque no jogo de ida foi 2-1 para o time, para o Inter. O Inter venceu fora de casa e tá vencendo agora também no Beira-Rio. Eu vi uma foto, só que não tinha muita torcida. É o penúltimo jogo do Inter em casa antes da pausa para a Copa do Brasil. O contra o Vasco vai ser o último jogo, e até estão fazendo campanha para que o público vá, a torcida vá para o estádio, para pelo menos nesse momento que o Inter está tentando se recuperar de crises e crises, tenha mais presença da sua torcida. 9:10, aqui na Espaço tem Raça Negra.

0: 9:33, 12 graus em Farroupilha, às 10 horas a gente passa a previsão do tempo para os próximos dias aqui na Serra Gaúcha. Esquentou um pouquinho mais e a tendência é continuar esquentando, mas daqui a pouquinho, às 10 horas, a gente atualiza o que a previsão está indicando para a sequência da semana. Intervalo agora, na sequência, muito mais aqui na noite, na Espaço. 9:33.
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2: Fique atento, o controle de aplicativos em segundo plano economiza bateria. Fechar aplicativos que não estão em uso reduz o consumo de energia e mantém o dispositivo ativo por muito mais tempo. 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
2: O hábito de manter uma rotina organizada reduz o estresse. Planejar tarefas com antecedência e compromissos ao longo do dia evita sobrecargas e ajuda a manter o equilíbrio mental, físico e emocional. A vida é melhor quando se tem saúde.
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0: 9:38, voltamos com a noite na Espaço, oferecimento Boutique Animal, Energia Esportes, Imobiliária Farroupilha, venda e locação de imóveis. 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Deixa eu mandar aqui os abraços, quem tá acompanhando, Nádia Varisco, muito obrigado, querida Iracema Pereira Chaves, sempre na escuta, Salete Turcati, recado também do Lucas, muito obrigado, Ângela também participando, também a Madalena, obrigado pela companhia, querido Luciano Cardoso, Porto Alegre ao som da Espaço, trabalhando no plantão e torcendo para o time dele, o Colorado, está, mandou a foto aqui, está lá no Beira Rio, no entorno do estádio, está ele, a chefe Fernanda, no Beira Rio, abração para todos os ouvintes, obrigado Luciano, aquele abraço, cara, valeu pela companhia, comemorando então que o Inter venceu o Atlético por 3-2 e está nas oitavas de final da Copa do Brasil. Isso é muito importante, especialmente pelo dinheiro. Copa do Brasil, competição multimilionária, talvez das copas nacionais, que é comum no futebol, é, eu acho que é a que mais paga. Cada fase é muito dinheiro e para os times, especialmente Grêmio e Inter, é muito importante avançar de fase. Garante uma boa grana que os dois times estão precisando. As dívidas divulgadas pelos balanços recentes dos dois times, tanto o Inter quanto o Grêmio, tá na casa de 900 e poucos milhões. Estão batendo 1 bilhão, tanto o Inter como o Grêmio. Os dois estão com a mesma dívida. Isso é muito preocupante, isso é dinheiro demais. Sinceramente, talvez já inalcançável. Uma situação bem, tem que ser levado bem a sério. Não dá para saber realmente se estão levando as duas direções dos clubes. Quase 1 bilhão deve, tanto o Inter como também o Grêmio. Agora o Fluminense acabou de abrir o placar, 1-0 contra o Operário, e Cruzeiro e Goiás 0-0. Esses dois jogos começaram há pouco. 9:40, aqui na Espaço, Nando Reis e Melim.

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0: 10:08, intervalo na noite na Espaço. Na volta, a previsão do tempo. Que está aberto, uma noite agradável em Farroupilha e 12 graus é a temperatura. 10:08, já voltamos.
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1: 10:11, voltamos com a noite na Espaço, num oferecimento Energia Esportes e Boutique Animal. 12 graus a temperatura, noite com céu estrelado, previsão para esta quarta-feira continua indicando tempo aberto manhã, tarde e noite, assim como quinta, sexta e sábado. No sábado tem uma probabilidade muito pequena, 30% apenas, de alguma chuva durante a noite. No domingo, 80% de chance de chuva ao longo de todo o dia com mudança na temperatura. Amanhã, a máxima continua 19 graus, assim como na quinta-feira. Sexta, a máxima é 17. Sábado, dia mais quente da semana, máxima 20 graus. Domingo, cai a temperatura, máxima 14, com mínima em 4 graus. E segunda-feira, ainda com chuva, máxima 12 graus. Então, seguimos agora a curva para cima, vai esquentando com o passar dos dias e domingo volta a cair e aí cai também na segunda-feira a temperatura. Mas, como eu falei, quarta-feira, tempo aberto manhã, tarde e noite, máxima 19, mínima 5 graus. 10 horas com 13 minutos. Deixa eu mandar aqui abraços, quem tá na escuta, Iago, obrigado, e também o Bruno, valeu pela participação. Aqui na Espaço tem Ira e Pitty.

0: horas com 36 minutos, à noite, né? Espaço faz um intervalo e na sequência muito mais música boa pra você. A gente vai até a meia-noite aqui na Rádio dos Melhores Ouvintes. 10 horas 36 minutos.
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0: 17 minutos faltando para as 11, voltamos com a noite na Espaço, no oferecimento Energia Esportes, Boutique Animal. No site da Espaço, informações, destaques, tem uma notícia. Notícia de teor nacional, que é uma reviravolta, um assunto que gerou muita repercussão, aquele caso do cachorro Orelha. Foi no ano passado, não me lembro mais a data que aconteceu isso aí, mas que era a denúncia da polícia depois que gerou, o que gerou principalmente o debate, que adolescentes teriam espancado o cachorro cruelmente até a morte. Era um cachorro comunitário lá de Santa Catarina. Agora o Ministério Público, depois de analisar 2.000 arquivos, vídeos e laudos técnicos, concluiu que o cão Orelha não foi morto por agressão de adolescentes, mas sim devido a uma condição grave e pré-existente. O órgão divulgou na terça-feira isso e decidiu pedir à justiça o arquivamento do caso. A morte do... Ah, foi em janeiro desse ano, a morte do Orelha teve enorme repercussão nacional, foi semanas e semanas discutindo o caso. A investigação da polícia na época apontou que o cão comunitário morreu após ser agredido cruelmente por volta das 5 da manhã na praia onde morava, lá em Santa Catarina, por um grupo de adolescentes. Inclusive, um dos jovens teve internação solicitada pela polícia. Depois, em meio a tanta repercussão, o Ministério Público começou uma ampla análise, mas identificou que não teve agressão alguma. Segundo perícia feita após a exumação do corpo do Orelha, comprovou-se que não havia fraturas ou lesões compatíveis com a ação humana. Imagens do crânio revelaram que uma lesão profunda e antiga, com perda de pelos, descamação e inflamação compatíveis com infecção de evolução prolongada. A localização da ferida abaixo do olho esquerdo é compatível com o edema observado pelo médico veterinário que atendeu o animal. O cão tinha apenas um inchaço acentuado na região esquerda da cabeça e ocular. O Ministério Público diz ainda que o exame da imagem não mostrou nenhum outro sinal de violência. E agora o Ministério Público solicitou arquivamento. Isso é uma reviravolta grave porque a identidade dos adolescentes foi exposta, o pessoal lá de Santa Catarina, identificou quem eram os envolvidos, foram divulgadas as imagens deles, inclusive, e aí teve uma ampla repercussão, ameaças. Dois deles estavam fora do Brasil, estavam com viagem da escola, e na volta teve todo um aparato de segurança porque o pessoal queria pegar eles, né? Teve manifestações, passeatas, até aqui em Farroupilha aconteceu, teve uma ONG que realizou, uma ativista da causa, aconteceu inclusive meses depois desse episódio, só que gerou muito debate sobre violência dos adolescentes, a grande mídia sobretudo, e aí atacando a questão, porque os jovens eram da classe média alta, da classe da elite de Santa Catarina, aí fazendo tudo uma ligação da violência, os jovens eram brancos, são brancos inclusive, envolvendo questão de jovem branco e rico que tem desejo de agredir animal, enfim, foi toda feita uma gigantesca especulação da mídia, e agora o Ministério Público investigou o caso e disse que não teve nada, não teve nada disso, inclusive os horários. O cachorro não estava no local onde os jovens estavam na praia, os horários da denúncia não batiam, o cachorro estava em outro lugar, diz que nunca teria frequentado esse espaço onde os adolescentes foram filmados por câmeras de monitoramento. Isso é uma reviravolta bem grave. Como é que fica agora todas essas denúncias e toda essa generalização que a imprensa adora fazer, como eu falei agora, né? Questão do jovem branco, rico, de classe média, ser violento, utilizar a rede social para ver coisa de violência. Como é que fica nessas questões, né? Quando não acontece o crime? A imprensa deitou e rolou nesse episódio, e eu falo como jornalista que eu tenho muita vergonha de certas coisas que meus colegas da imprensa nacional fazem. Como é que fica agora? Vai ter um pedido de desculpa, não só para os adolescentes investigados, mas também por toda essa questão ideológica que botaram, enfim, nesse assunto. Bom, não esperaram o laudo, já colocaram culpa, e também a questão da Polícia Civil, né? Como é que a polícia já apontou uma coisa que agora o Ministério Público diz que nada aconteceu? Vai ficar por isso? Que a polícia também, os delegados lá deitaram e rolaram nesse assunto, né? Que reviravolta. A matéria completa com o assunto está no site da Espaço. Querida Vanessa comentando aqui, esse é o nosso Brasil. Obrigado, Vanessa. Grande abraço para você. Valeu pela companhia nessa noite e pela opinião também. 12 para as 11. Matéria também está nas redes sociais da Espaço, pessoal, comentar e compartilhar. Agora música aqui na Espaço, Ana Laga,

0: 11h28, 11h28, reta final da noite, né? Espaço, um intervalo e na volta o bloco final do programa dessa terça-feira, 11h28.
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0: 11h33, estamos de volta, reta final da noite, né? 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No site da Espaço, informações, plantão policial, como sempre movimentado, informações do trânsito violento nessa terça-feira, muitos acidentes, acidente no centro de Farroupilha, também três pessoas feridas na BR-470, colisão entre dois carros, um deles caiu em um matagal às margens da rodovia. Um fato inusitado em Vacaria, na BR-116, um venezuelano de 19 anos preso após fazer a limpa na casa da namorada e fugir com o carro dela, com bens, na verdade é uma Land Rover, e ele saiu de São Leopoldo, foi preso só em Vacaria. Engavetamento deixou duas pessoas feridas na 453 em Caxias e também prisões por drogas e outras ocorrências em toda a região. Matérias que você confere no site da Espaço. Abraços pro Matheus Jungues, Paulo Jungues, Dani de Forqueta, muito obrigado. Lulu de Torres, também recado aqui da Andreia. E querida Rejane Caxias do Sul, vai comigo até a meia-noite. Abraço, Rejane, obrigado pela mensagem. Aqui na Espaço, Beyoncé.

11:54. Fim de papo na noite, na espaço dessa terça-feira. Muito obrigado pela sua companhia. Vem de volta nessa quarta às 8 horas, logo após a Voz do Brasil. Se tudo isso for aprovado, o homem hétero não vai mais ser humano, será tratado como inseto. Alerta Sandro Fantinel sobre a lei da misoginia. O trânsito não perdoa a imprudência ou falta de respeito, salienta comandante do 36 BPM. O acidente deixa 3 feridos em Garibaldi. Venezuelano é preso em Vacaria após fazer a limpa na casa da namorada e fugir com carro e bens. Após 2 anos, Lula volta atrás e acaba com taxa das blusinhas. MP afirma que cão Orelha não foi morto por adolescentes e pede arquivamento do caso. Esses e outros destaques, site, aplicativo e redes sociais da Espaço FM. Nós encerramos com uma boa, com chave de ouro, Coldplay The Scientist. E a Espaço volta às 6 da manhã com o programa Rogério Portola. Boa noite, boa quarta, até mais.

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4: Muito bom, muito bem, com licença, bom dia, 5:59 nas ondas da Espaço FM. Panorama, primeiro tempo. Não ligou, pediu, ouviu, tem Cleiton e Cledir pra combinar com esse frio aí fora. Essa hoje como ontem, vai dar uma esquentada durante o dia. Nós estamos nesse momento com 8 graus. A previsão para hoje é de sol. Agora de manhã tem um pouco de tempo nublado e depois o sol aparece lindamente. Máxima passa dos 18 graus. Vai dar um repeteco do dia de ontem, segundo previsões da meteorologia. Aonde você estiver nas ondas da Espaço FM, cravado aí no 100.9, no rádio, no aplicativo, no site, onde você estiver, muito obrigado. Cleiton e Cledir, essa música também, letra do Fogaça, letra e música. Eu chamo de Vento Negro 2. Viração. Gravando 6 da manhã, bom dia aqui, Espaço.

flashzinho de urina aqui, ó. Deu pra ti, baixo astral. Vambora, só um flashzinho, cleitinho, cleitinho, pra começar muito bem. Frio, temperatura 8 graus.

Brusque, a força do sistema Fé Comércio ao seu lado. Cleiton Kledir, a gente tem uma música aqui que não rodou muito do Cleiton Kledir, que tem tudo a ver também, que é muito boa, rodou pouco, né, pela qualidade, enfim, que é o Deu Pra Minha Bolinha, que é muito boa também, só um flashzinho aqui, pra até quem não conhece. Deu Pra Minha Bolinha, Mago, Vamos Embora, manda ver. Deu Pra

Março, bom dia, temperatura 8 graus, previsão para hoje, repete o dia de ontem, tem previsão de sol para hoje, tem previsão inclusive, temperatura passada dos 18 graus, espaçofm.com.br. O trânsito não perdoa imprudência ou falta de respeito, saliente comandante do 36º Batalhão, Giovanni Gomes, tenente coronel. Vídeo, se tudo isso for aprovado, homem hétero não vai mais ser humano, será tratado como inseto. Frase forte, vale a pena. A entrevista é um pouco longa, a manifestação, na verdade, do Sandro Fantinel, vereador de Caxias, sobre lei da misoginia. Mas ele dá uma ampliada sobre outras leis que estão tramitando em Brasília. E ele salienta, assim, muito claro, que é apaixonado pelas mulheres e o respeito pelas mulheres acima de tudo. Só que da forma como está andando, né? Se tudo isso for aprovado, homem hétero não vai mais ser humano, será tratado como inseto. Sandro Fantinel para repercutir. Acidente deixa 3 pessoas feridas, BR-470, trecho de Garibaldi. Engavetamento deixa 2 pessoas feridas na 453 Caxias. Venezuelano é preso em Vacaria após fazer a limpa na casa da namorada e fugir com carro e bens. Homem é preso com 8 tijolos de maconha, munições e carregadores no bairro São José, em Farroupilha. Como tem maconheiro nessa terra, né? Só um foi pego com 8 tijolos de maconha, outra quantidade também de maconha, tem muito mais. espaçofm.com.br. Após 2 anos, Lula volta atrás e acaba com taxa das blusinhas. MP afirma que Cão Orelha não foi morto por adolescentes e pede arquivamento do caso. Homem envolvido em furto de veículos é preso em Bento Gonçalves. Lojas Colombo inaugura nova unidade em Farroupilha na sexta-feira, em plena Barão do Rio Branco. Acidente com carreta provoca congestionamento na BR-116 entre São Marcos e Caxias. Parque Salto Ventoso projeta elevador panorâmico para ampliar acesso à cascata linda. Carreta articulada bloqueia rótula no centro de Farroupilha. Quarta pré-romaria dos cursilistas integra a programação da Romaria de Caravaggio, é domingo. Escola São Pio X conquista título do handebol juvenil masculino nos Jogos Estudantis. Estofados Grande homenageada pelos 51 anos de atuação em Farroupilha. Happy Hour da CDL destaca a influência da comunicação nos negócios. Hoje, no Boteco do Chá, segunda etapa do asfaltamento da Avenida dos Imigrantes segue em ritmo acelerado. espaçofm.com.br. Bom dia. Acabei de receber informação aqui do grupo L Fórmula. Nós temos aqui falecimento. Me passa aqui, por gentileza. Me passa aqui o nome completo. Deixa eu, já vou liberar a informação aqui. É Grupo L Fórmula, Memorial Crematório e Capela São José. Deixa eu liberar agora a informação aqui do Grupo L Fórmula. Nós temos falecimento de Olci Soria Machado, 81 anos de idade. A despedida vai acontecer na Capela A, Memorial São José Farroupilha, e o sepultamento, na verdade, a cremação, 16 horas, Memorial Crematório São José. Não haverá cerimônia de despedida. Olci Soria Machado, 81 anos de idade.

0: Aqui o carinho com todos os familiares. Atendimento Grupo L Fórmulo, Memorial Crematório e Capela São José. 6:13, Padre Marcelo, bom dia.
1: Ave Maria, cheia de graça, o Senhor é convosco. Bendita sois vós entre as mulheres. Bendito é o fruto do vosso ventre, Jesus. Santa Maria, Mãe de Deus, rogai por nós, pecadores, agora e na hora de nossa morte. Amém. E que desça sobre você, sobre o nosso Brasil, sobre nossas famílias, a bênção do Deus Todo-Poderoso, Pai, o Filho e o Espírito Santo.
0: Amém, amém. Bom dia, 6:14, amém. Nossa Senhora de Caravaggio, rogai por nós. Nossa Senhora de Caravaggio, rogai por nós. Bom dia, 6:14. Nossa Senhora Aparecida, Santa Ana, São José, São Joaquim, Santo Antônio, rogai por nós. Nossa Senhora da Saúde, Nossa Senhora Imaculada Conceição, Nossa Senhora de Fátima, grupo de oração, Nossa Senhora de Fátima, terceiro distrito, Nova Sardenha, bom dia. São Cristóvão, boa viagem. Boa viagem, boa viagem. Para quem tá saindo de casa, para quem tá chegando, para quem tá na rodagem, independente aí da tua máquina, vambora, boa viagem. 6:14, São Brás nos proteja, amém. Excelente, produtiva, positiva, quarta-feira. Estamos aqui na Espaço FM, Sesc, Cooperativa Vinícola São João, Buscaíno Imóveis e Projetos. Muito obrigado, Ivan. Um abraço, Ivan, nas ondas da Espaço FM. Ouviu, Cleiton e Cleidir, manda uma play aqui, uma playlist da gauchada boa aí, que saudade. Ney Lisboa, só um flashzinho aqui, estamos na corrida hoje mais do que nunca, mas um flashzinho de exaltação.

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0: Fermes aqui nos 6:18. Bom dia.
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3: Agora 6:21, bom dia, jornais chegando, Correio Porto Alegre, Inter vence o Atlético e garante sua vaga na próxima fase da Copa do Brasil. Time colorado, porém, teve falhas defensivas, apesar da vitória por 3-2, acabou vaiado dentro do Beira-Rio. Para dar goleada, não há comparação nenhuma. Lula anuncia fim da taxa das blusinhas para compras até $50. Senado aprova a renovação automática da CNH para bons condutores. Ex-secretário de Sartori vai coordenar propostas de Juliana para finanças. Isso é capa. Jornais em circulação. Queremos voltar à lista e seguir fornecendo proteínas à União Europeia, diz ministro da Agricultura. Sistema eletrônico de votação é patrimônio institucional da democracia, diz Nunes Marques. Frio perde força no Rio Grande do Sul e quarta-feira será de sol em todo o estado. Presidente da CBF se esquiva sobre Neymar na Copa e confirma conversas para renovar com Ancelotti. Mane, o importante é isso. Esse presidente da CBF também, só fachada. Pré-lista do Paraguai para a Copa do Mundo tem 2 jogadores do Grêmio e 2 ex-Inter. São destaques, capa, jornais chegando, jornais em circulação. Decisão da Anvisa sobre IP vira polêmica. Entenda por que faz mal ingerir detergente. A Clinical Summit aponta para futuro da pesquisa médica. Deixa eu colocar no ar, gente. Tem que se falar mais aí, porque os deputados, principalmente o governo, tá a toque de caixa, quer aprovar a escala 6x1. O fim da escala 6x1. Após unificação de propostas, ministros serão ouvidos pela comissão que analisa o assunto. Trabalhar menos e manter o mesmo salário. Fim da escala 6x1, redução da jornada de trabalho, já sem redução de salário. Empresário e empreendedor Daniel Bump, por favor.
4: Bom, essa é mais uma situação muito complexa. A gente sabe que vai ter um aumento de custo absurdo na cadeia, porque a cadeia toda passa a ter um custo de mão de obra maior. Nós não acreditamos que essa seja a solução. Acreditamos que esse também não é o melhor momento para a discussão desse assunto, porque a gente sabe que os deputados vão votar sob pressão isso, né? E no nosso entender, isso devia ser postergado, ser discutido mais adiante, o ano que vem, com cautela, com tempo. O formato econômico tem mudado muito e a pandemia mostrou isso. Pessoas trabalhando remotamente, pessoas trabalhando em casa, as pessoas têm uma vida, de certa forma, diferente. Algumas pessoas que têm 1 ou 2 empregos, eu acredito que uma liberdade, um acordo entre empresas e funcionários seria um grande avanço, como é um formato que existe em outros países, como Estados Unidos e Japão, por exemplo. exemplo, aonde isso é definido conforme o setor. Tem setores que você tem uma flexibilidade maior, tem outros setores que você tem uma flexibilidade menor, e as pessoas iriam se adequar e as empresas iriam se adequar ao formato conforme a sua necessidade, pagando por hora. Então você tem um salário proporcional àquilo que você trabalha. E quanto menos interferência governamental na vida das pessoas, dando maior liberdade, é uma das coisas que a gente acredita num desenvolvimento econômico e social maior.
5: Para o empresário brasileiro, 2026 já era um ano diferente pelo fato de ser um ano de eleição no Brasil e também um ano de Copa do Mundo. Mas as diferenças apareceram também. A guerra no Oriente Médio acaba prejudicando também. Rússia, Ucrânia, agora os Estados Unidos, Irã, Israel, enfim. Isso que impacto tem naquilo que os empresários planejaram para 2026?
4: A gente se planejar é uma coisa super complexa no mundo atual, né? Porque as mudanças são constantes. Você falou muito bem, viu, Miller? Quem é que previa uma pandemia lá nos meados de final de 2019, aí em março de 2020, quando a gente teve um lockdown? Nós mesmos estávamos criando e iríamos iniciar uma empresa nova que se postergou aí durante 2 ou 3 anos para que isso acontecesse. Não tem planejamento estratégico que pudesse prever isso. A própria guerra da Rússia com a Ucrânia, que aconteceu logo depois, também não estava prevista. E houve um grande aumento de insumos, principalmente de commodities, porque lá a Ucrânia produz muitos grãos, produz vários commodities, leite, carne, enfim, que abastecia a própria Europa também. E agora sim, esse impacto todo dessa situação dos Estados Unidos com o Irã, que de certa forma entra numa guerra para tentar proteger Israel, né? E o mundo passa de novo por um momento complexo, principalmente quando a gente fala de energia, e petróleo é uma das energias fundamentais para mexer o mundo, além de todos os outros insumos que vêm atrás disso. Aí a gente está tendo situações de embalagens e tudo que é derivado do petróleo tendo aumento consideráveis. São coisas realmente que não são previstas, porém elas sempre acontecem, né? E resta aí a gente ir se adaptando a todas essas situações, aonde o país já passa num momento complexo de altas taxas de juros, uma dificuldade muito grande de mão de obra em função de todo o incentivo por parte governamental para que as pessoas, de certa forma, utilizem os auxílios, aonde a gente, de alguma forma, entende que façam com que as pessoas não procurem trabalho, não procurem se aperfeiçoar, não procuram crescer na sua vida e ficam estabilizadas com uma renda mais baixa. Isso não é bom para ninguém, né? Nem para o desenvolvimento da economia como um todo e nem para o governo, no nosso entendimento, porque eles passam a usar só os recursos públicos e isso sobrecarrega todo o sistema e por isso esse aumento de carga tributária também. Então, são momentos complexos, são momentos difíceis que a gente vai tendo que atravessar e tentar superar.
3: Obrigado, Pam. Comenta aí, gente. Fim da escala 6x1, votação, tá indo a toque de caixa lá em Brasília. O fim da escala 6x1, que está sendo discutido através de uma PEC no Congresso, visa implementar jornadas de 4 dias de trabalho por 3 dias de descanso, ou modelo 5x2, com o objetivo de reduzir a jornada semanal para cerca de 36 a 40 horas, sem redução de salário. A medida busca aumentar a qualidade de vida e o tempo livre, mas gera preocupações sobre o aumento de custos operacionais para as empresas. Descanso ampliado, a mudança principal é o fim do descanso único, passando a garantir pelo menos 2 dias de folga por semana. E o detalhe, sem mexer no salário. Quem vai pagar a conta? Fim da escala 6x1. Redução da jornada de trabalho, já sem redução de salário. Deixa eu ver aqui. Tem alguns deputados, a maioria está em cima do muro. turno, porque é ano de eleição, mas tem deputados completamente contra. O Maurício Marcon é um deles. E ele vai dizer por quê. Deixa o liberal ouvinte aqui, prioridade sempre. Tem informação, tem sugestão de pauta, tem alguma queixa, uma crítica, um comentário, faz, utiliza o WhatsApp. Quer gravar áudio também? Quem enviar mensagem, fica à vontade. 99611-1971. Jorge Jonas Neis, bom dia, Rádio Espaço. Estamos desde ontem, às 19 horas, sem água aqui no Monte Verde. Aqui que faz críticas à Corsan Agea, não dá mais para tolerar. Jorge Jonas Neis. Marlene Agostini, obrigado, Marlene. Irani, muito obrigado, bom dia. Magdala, Magdala, bairro Cinquentenário, água suja, saindo da torneira. Me passa a rua e também o último protocolo. Todo pessoal que está sem água, com problema com água suja, faz a queixa junto à Corsan, pega o protocolo, nos passa aqui para poder agilizar. Vilmar Refliger, Vilmar, família Refliger, ou Refliger, Vilmar, muito obrigado, Vilmar. Qualquer novidade, manda aí. Privilégio sempre, muito obrigado. Nas ondas da Espaço, Luiz Rostirola. Falta de água também, Luiz.
6: Bom dia, Rogério. Aqui é o Luiz Carlos Rostirola, aqui do bairro Monte Verde. Rogério, desde ontem de noite, devia ser o quê? Umas sete e pouco da noite, que nós estamos sem água. E hoje de manhã amanhecer sem água de novo. Ô, Corsão velho que tá virado naquilo, né? Vê lá, Rogério, dá uma força aí.
3: Alô, Corsan, desde ontem, gente. Luiz Carlos Gostinho, Luiz, um abraço pra ti, pra família toda querida. Pessoal com a gente em Porto Seguro, olha o presentão aqui. Porto Seguro, Bahia, comemorando aniversário do namorado Severino Sense. A Dani manda recado pra cá. Quero desejar um feliz aniversário, dizer que ele é muito incrível, que conheci, amo demais. A Dani pro Severino Sense, tão em Porto Seguro, na Bahia. Aqui tá 8 graus, aí deve estar um calor maravilhoso. Maravilhoso, aproveite e curtam a data. Severino Sense, muita saúde, muita felicidade. Dani, curtam aí essa passagem, esse aniversário marcante. Mari Jacovás, muito obrigado. Vargas, nas ondas da Espaço FM, o pessoal com vazamento de água, rua José Risso, Imigrante. Também preciso do último protocolo que vocês fizeram aí. Muito obrigado, bom dia. Valderes Capelete, amanhecendo bonito, multicolorido em São Marcos. A previsão para hoje, no comecinho da manhã, tempo nublado e depois sol vai aparecer lindamente. Temperatura, repete ontem, 18 graus para cima. Aqui o Valderice mandando dicas excelentes aqui. Muito obrigado. Chris de Burke, aqui tem Sarah Brightman cantando Kansas. Cara, é uma melhor do que a outra aqui. Muito obrigado. Vamos utilizar Hard Supply, linda. Lanolin's The Night, Joe Wright com Roxette, muito bom. Laura Branigan, Self Control, Head of Glass, o hino do Blondie, uma das músicas que mais tem versões de Ivan Noera. Também o Ameno do Era. Linda aqui, o Vangelis, Conquista do Paraíso aqui, sem Enia, sempre muito. Muito bom, muito obrigado. Bom gosto, tem que valorizar aí. O pessoal tem grandes sacadas. 8 graus na fronteira uruguaiana, não pode faltar, Gustavo. Um abraço, muito obrigado, bom dia. Fim da escala 6x1. Trabalhar menos, manter o mesmo salário. Quem paga a conta? Fim da escala 6x1. Redução da jornada de trabalho, já sem redução do salário. O assunto tá toque de caixa. Governo Lula quer aprovar ano de eleição. Deputado, tem muito deputado, a maioria em cima do muro, não quer se manifestar para não perder voto, enfim. Deputado Maurício Marcon do PL, radicalmente contra, e ele diz por quê.
7: Elas não são idiotas ao ponto de serem enganadas numa massa efusiva que vão achar que vão trabalhar menos e ganhar a mesma coisa. Então vamos lá, primeiro ponto. Por que que o PT apresentou esse projeto agora e através de PEC, né? A PEC da Erika Hilton foi apresentado ainda no fim de 2024 e demorou para transitar até agora. Ou seja, há um motivo. E o motivo é muito claro. O Partido dos Trabalhadores sabe de forma. Inclusive, eles trabalham de uma forma com desonestidade intelectual. Eles sabem que quando foi implementado essa medida no comércio, na indústria, nos hospitais, nos postos de combustível, isso vai causar inflação, perda de empregos e perda de poder de compra. Porque, primeiro ponto, no mundo inteiro, Rogério, se tu fizer uma pesquisa no Google, tu vai ver que nenhum país do mundo, da face da Terra, proíbe que uma pessoa trabalhe 6 dias por semana. Essa é uma novidade que está tentando ser implementada agora para o trabalhador, com a narrativa que ele vai continuar ganhando a mesma coisa. Esse é o ponto um. O ponto dois, quando eu apresentei o projeto de R$100 mil, é justamente para mostrar que o papel aceita tudo. A gente pode colocar lá um salário de 100 mil, a gente pode. Teve um outro projeto da Duda Salaberto do PSOL de Minas Gerais, que agora quer dar aposentadoria para todo mundo que não pagou nada durante a vida. Ou seja, a gente já tem uma fila de 3 milhões de pessoas esperando a aposentadoria, que pagaram ao longo da sua vida, que a gente está no recorde de fila de espera, e ela quer agora dar para todo mundo que não pagou. Também não diz onde é que vai sair o dinheiro. O governo vem implementando essa ideia de fim da jornada 6x1 sem redução salarial, dizendo que não vai abrir mão de nenhum tipo de imposto, não vai ajudar as empresas em nada, e o trabalhador, no fim, que vai ter sua redução de salário, obviamente, porque vai trabalhar menos, no sexto dia vai ter que buscar um bico de uma forma informal, sem a segurança da CLT, ou enfim, até colocando em risco a empresa que ele trabalha, porque ele vai ter que trabalhar de forma fria para conseguir complementar a sua renda. O governo, ele conseguiu deixar mais de 80% das famílias endividadas, né? Nos últimos anos a gente teve uma explosão da dívida, justamente porque ele prega coisas que não fazem sentido para a economia. Nesse momento o governo gasta desenfreadamente, o juro está nas alturas e, por óbvio, as famílias não conseguem dar a volta. Então, assim, Rogério, eu não sou um mentiroso, né? E quando as pessoas querem o impossível, somente os mentirosos satisfazem. O governo quer tocar a toque de caixa esse projeto para tentar enganar as pessoas, fazendo com que elas acreditem que vão ganhar mais e vão trabalhar menos, só com um objetivo: o voto. Passou a eleição, tenho certeza que essa medida, se for aprovada do jeito que está, vai ser revista, porque ela é insustentável. Imaginem vocês, por exemplo, que um enfermeiro que trabalha na jornada 12x36, os hospitais vão ter que colocar ele trabalhar 5 dias por semana, e ele vai ter que descansar 2, porque não há nenhum tipo de pensamento para o fim, para alguma alternativa para os enfermeiros. Vamos pegar o cara que trabalha na fazenda. Os animais vão ter que ficar 2 dias sem comer, porque ele não vai poder dar comida para os animais que ele vai estar trabalhando. Então, assim, é uma medida populista, sem cunho nenhum de estudo. Inclusive, compartilhei um vídeo hoje com a Erika Hilton falando em uma entrevista que não fez nenhum tipo de estudo, ou seja, simplesmente se implementa algo que não foi testado em lugar nenhum do mundo e se torce para que dê certo, e vai dar errado. Então, o meu compromisso é com a renda das pessoas, com o emprego das pessoas e com o futuro do país, não com a próxima eleição. Por isso que eu tenho me posicionado, até concordo contigo, de forma corajosa, contra a corrente, como normalmente eu faço, mostrando e tentando alertar para as pessoas a desgraça que vai acontecer se essa medida for aprovada do jeito que está.
3: Maurício Macon, para a gente fechar, a tendência, o que a gente ouve falar, é aprovação com facilidade, já que estão a toque de caixa discutindo, hein?
7: Olha, é uma PEC, são 308 votos, esse é um outro ponto, Rogério. O governo poderia ter apresentado um projeto de lei simples, como fez há pouco tempo atrás, e aí teria a maioria simples para ser aprovada, mas o governo realmente quer que isso seja discutido e que vire notícia todos os dias, como ele estiver entregando uma mágica para o trabalhador que vai trabalhar menos e vai ganhar a mesma coisa. Ser aprovado, como é o projeto, é uma PEC, precisa de 308 votos. Eu, particularmente, ainda tenho minhas dúvidas se esse texto que lá está, do jeito que está, vai ser aprovado. Não consigo acreditar que 308 parlamentares vão ser tão irresponsáveis com o futuro da nação desse tamanho para trazer mais problemas para as famílias brasileiras. Volto a dizer que 80% das famílias brasileiras estão endividadas hoje. Esse número vai aumentar se esse projeto passar assim. Eu apresentei uma proposta, copiando o que deu certo no mundo, já foi testado, aprovado, né? Que é a questão de horas trabalhadas, tu recebe por hora trabalhada, com os direitos trabalhistas garantidos. Então, alternativas tem, basta o governo querer, mas nesse momento prometer o impossível parece mais factível para alguns para ganhar a eleição. Não é o meu compromisso.
3: Deputado Maurício Macon, PL, deputado federal. Obrigado, Macon. Essa matéria também é para provocar. Quem está nos ouvindo, Farroupilha, Serra Gaúcha, Rio Grande afora, comenta aí. Fim da escala 6x1. O que é pregado? Redução da jornada de trabalho, já sem redução de trabalho. Trabalhar menos e continuar com o mesmo salário. Descanso ampliado, a mudança principal é o fim do descanso único, passando a garantir pelo menos 2 dias de folga por semana. Fim da escala 6x1, a toque de caixa em Brasília. Tô recebendo aqui o Bituário Grupo L Fórmulo, Caxias do Sul, Juraci Amélia Conte Brolese, 94 anos de idade. Terezinha Trintim Bride, 74. Gabriela de Oliveira Maicá, 16 anos de idade. Chayane Ferreira Ruf, 30 anos de idade, em Bento. Ana Maria Vieira de Lima, 66 anos. Norma Núnzio Zen, 86. Aqui em Farroupilha, Ouci Soria Machado, 81 anos de idade. A despedida começa agora, ou melhor, teremos aqui o velório, terá início às 9 da manhã. Não haverá cerimônia de despedida. Depois vai para o crematório São José, em Caxias do Sul. Já teremos homenagem completa, participação na íntegra. Ouci Soria Machado, 81 anos de idade. São Marcos, Santa Maria e Osório, até o presente momento aqui no portal do Grupo Helifórmulo, nenhum atendimento. 6h40, teu rádio está ligado na Espaço FM. É Panorama Show de Informação, 6h40, estamos aqui na Espaço FM, Sesc, a força do Sistema Fé Comércio ao seu lado, Cooperativa Vinícola São João, Buscaíno Imóveis e Projetos, Cooperativa Vinícola São João, vinho aconchego, é pausa, é prazer, peça Castela Mari e San Diego.
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3: 6h43, clareando na Serra Gaúcha, tempo bom, pouca nebulosidade, previsão é de tempo bom, temperatura vai passar dos 18, nesse momento 8 graus. Família Troy está em festa hoje, Solange, Júlia, Bruna, homenageando uma pessoa muito querida, muito especial, o senhor Amândio Troy, já tem homenagem completa. Estão te entregando aqui, senhor Amândio, 84 anos, firme e forte aí, muita saúde. Também hoje o César e a Solange, 26 anos de casamento. Amanhã a linda querida Bruna também tá de aniversário, já tem homenagem completa. Quarta-feira, hoje tem Feira Livre. César e a turma toda aí, pessoal gigante da Feira Livre do produtor, já em seguida. 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Já já tem despertar pro novo dia. Já já tem um feliz aniversário, Rádio Espaço. Feliz aniversário, que delícia. Hora 6:45. 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Leandro tá com a gente nas ondas da Espaço. Novo dia começando, vamos aproveitar.
10: Muito bom dia, meu nobre, muito bom dia. Novos desafios, novas missões, vamos à luta, vamos vencer mais esse dia, graças a Deus. Hoje é quarta-feira, graças a Deus. Um grande abraço.
3: Novos desafios todo dia. Leandro, um abraço, bom trabalho. 6:46, terminou ontem Jogos Estudantis, modalidade handebol. Rafael Trevisan, diretor do Departamento de Esportes.
11: Avaliação geral positiva, Miller. Todos os jogos, todas as categorias, todos os naipes, a competição foi redondinha, não tivemos nenhum tipo de atrito. Aconteceu muito bem, os professores trouxeram os alunos bem alinhados conforme a nossa reunião do início do ano, e de uma forma geral, muito legal. A questão de organização de ônibus, o transporte, tudo funcionou da melhor forma possível.
12: A disciplina, que é um ponto alto também dos jogos estudantis, se fez presente?
11: É aquilo que eu costumo dizer, os alunos vêm com o espelho do comportamento dos próprios professores. E o comportamento exemplar dos professores do nosso município refletiu em quadra no comportamento dos alunos.
12: Essa participação de mais de 1.500 alunos também foi um ponto alto?
11: Sem dúvida nenhuma, né? Recorde da modalidade em todos os anos. Essa 40ª edição, acredito que ela vem para quebrar o recorde em todas as modalidades, em todas as categorias, e é isso que tem acontecido.
12: Encerrado com chave de ouro essa participação da modalidade de handball?
11: Sem dúvida nenhuma, levando em consideração que é um departamento com uma gestão totalmente nova, de certa forma foi a nossa modalidade piloto, nós estamos muito felizes com o resultado. E aproveitando para agradecer todas as escolas que participaram da modalidade handball, foram, se eu não me engano, 27 escolas envolvidas nessa modalidade, sendo que temos 33 escolas no nosso município, convidar também essas escolas que não participaram dessa modalidade para participar também das próximas.
12: Agora vem pela frente a próxima modalidade.
11: Futsal no próximo mês, já estamos aguardando os alunos.
3: Trevis, muito obrigado. Rafael Trevisan, diretor do Departamento de Esporte e Lazer, Secretaria da Marli Bortolini da Silva, que é Turismo, Esporte, Lazer, Juventude, Cultura, 6:48. O Miri fez um baita trabalho aqui, conversou com todas as lideranças das escolas, enfim, vou deixar engatilhado para hoje, para amanhã, a pauta aí não esgota. Pessoal do handebol aí, muito obrigado e parabéns. 6:48, giro pelo Rio Grande, no dia 18 de maio, segunda-feira que vem, Sindi Lojas Farroupilha recebe um importante painel sobre o cenário político e econômico do Brasil, com recepção e coffee break de boas-vindas a partir das 18 horas. 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Um convite especial e gratuito para toda a comunidade participar desse grande debate. Sindi Lojas Farroupilha, segunda, dia 18, recepção e coffee de abertura. 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O O Sim de Gêneros, 99925-1251. Próxima segunda-feira, 6h49. Bom dia.
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14: O consumo de refeições leves à noite favorece o descanso. Optar por alimentos mais leves no jantar facilita a digestão e contribui para uma noite de sono mais leve e também equilibrada. A sua vida é bem melhor quando se tem saúde.
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3: Para quem acordou mais tarde, já foi divulgado e vamos continuar divulgando. Cidade, principalmente região do Monte Verde, está sem água desde o fim da tarde de ontem. Alô, Corsan, explicações e informações aí para a comunidade Monte Verde e arredores. 6h50, temperatura 8 graus.
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3: Agora 6h52, tempo bom, com nebulosidade. Previsão para hoje é de sol, máxima 18, passados 18. 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
3: Romaria de Caravaggio, esse fim de semana um ponto alto é a pré-romaria dos cursinistas. Neste domingo, dia 17, atenção cursinistas, começa a caminhada às 9 da manhã em frente ao posto da Unimed, no caso aí no futuro hospital da Unimed, Rodovia dos Gomeiros, às 10 horas, concentração na Avenida Dom José Baré, e às 11 uma linda Santa Missa. Quem quiser ficar pro almoço, apenas R$50, aquele cardápio impecável no restaurante do Santuário. Cursilistas ou não cursilistas, quem quiser participar dessa pré-romaria domingo agora, quem quiser almoçar, já faz o contato 99909-9516, 99691-1914. Qualquer dúvida, liga aqui para Espaço que a gente repassa. Lorini, Antônio Chieli, Dona Janete, Dona Lorini, um bom trabalho. Pessoal na linha de frente, pré-romaria dos cursilistas neste domingo.
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3: Para 6:57, despertar pro novo dia tá chegando. Estamos com o tempo parcialmente nublado, tem previsão de sol, temperatura aqui no prédio da Espaço FM tá variando entre 7 e 8 graus. 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Pessoal, vai chegando, estamos sem água aqui. Alô, Coxan, bairro Monte Verde está sem água desde as 19 horas de ontem. Até agora, nada, nenhuma explicação. Vamos divulgando. Pessoal que vai chegando desde as 6 da manhã, já estamos divulgando. Emerson, um abraço para ti. Eu preciso do pessoal do Monte Verde, o último protocolo que vocês fizeram junto à Coxan, para a gente poder pressionar. Deixa eu agradecer aqui, Karine, tiver mais fotos, manda para cá, envia. Campo congelado, no Caminhos de Pedra, próxima à Casa da Ovelha. Karine, que foto linda é essa? Tiver mais, manda para cá. 6:58, bom dia.
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21: Caro
1: caros amigos e amigas, o nosso cordial bom dia. Saudamos a todos os que nos acompanham pela Rádio Espaço FM. Estamos no tempo pascal. Neste final de semana, já estamos nos preparando para a solenidade da ascensão de Jesus. E Jesus nos diz no evangelho de hoje: tenho ainda muitas coisas a dizer-vos, mas não sois capazes de as compreender agora. Quando, porém, vier o Espírito da verdade, ele vos conduzirá à plena verdade. Portanto, que este tempo seja para reconhecermos a verdade, que é Jesus, enviado do Pai, e se encarnou no meio de nós como nosso verdadeiro Salvador. Estamos com muitas atividades. Gostaria de lembrar que hoje, 19:30, teremos o Conselho de Pastoral na comunidade de São José. Na quinta-feira, dia 14, 19:30, momento especial, a visita do Sagrado Coração de Jesus dentro da 133ª festa em honra ao Sagrado Coração de Jesus na comunidade Nossa Senhora do Rosário, bairro São Luís. Eu recordo que após a missa teremos um momento festivo com fraternização. Quem participa é convidado a levar comida, uma bebida para partilhar com as pessoas e juntos continuarmos o clima da alegria da visita. Dia 15, sexta-feira, 12 horas, missa na Igreja Matriz, missa que sempre rezamos na intenção dos dizimistas. E às 18:30, o quinto dia da novena em honra ao Sagrado Coração de Jesus. A missa é presidida pelo padre Cláudio Bianchetti dos Pobres Servos e também animada pela comunidade São Paulo da Cruz, Nova Sardenha. Venham participar conosco, sempre um momento espiritual que nos engrandece e fortalece a nossa fé, o amor e a esperança. No sábado, dia 16, terceiro sábado, as missas serão 16:30 na comunidade São Cristóvão, com a visita do Sagrado Coração de Jesus. Convidamos a família desta comunidade para estarem conosco nesse momento especial. 18 horas, missa na Igreja Matriz, e às 19 horas na comunidade de São Francisco. E no dia 17 de maio, terceiro domingo, as missas serão do terceiro domingo, às 7:30 na Igreja Matriz, 8:45 na Igreja São José, sendo que após a comunidade vai realizar o seu encontro de partilha com fraternização entre as lideranças. E às 8:45, celebração da palavra na comunidade Nossa Senhora do Rosário. Teremos também as missas 10 e 18:30 na Igreja Matriz. E para quem é do Cursílio, recordo que às 9 horas haverá a saída da pré-romaria do Cursílio ao Santuário de Caravaggio. A saída é em frente ao Unimed. Maiores informações cada um deve buscar com os coordenadores do Cursílio. Quero já lembrar que na próxima semana estaremos da semana de oração pela unidade dos cristãos, promovida pelo CONIC, que é a Comissão Nacional das Igrejas Cristãs. São 7 igrejas ligadas ao CONIC. E nós teremos esse momento na quarta-feira, dia 20, às 19 horas, na Igreja Matriz. Essa programação é para todas as paróquias aqui da nossa região. Estaremos fazendo a celebração orante com os luteranos de confissão luterana e os anglicanos. Venham participar todas as comunidades, lideranças, o povo de Deus é convidado para esse momento de oração ecumênica. Também recordo que as zeladoras estão entregando o material da festa para as famílias e caso alguma não conseguiu, pedimos um esforço para que faça o quanto antes para chegar a todas as nossas famílias. E também dentro da programação, nós teremos no dia 14 de junho, além de toda a solenidade, o momento da confraternização, que acontece às 12 horas neste ano, lá no salão da comunidade Nossa Senhora do Rosário, bairro São Luís, com o cardápio da própria comunidade. Quem quiser participar deste momento, procure os ingressos na Secretaria Paroquial, com os casais festeiros, inclusive comigo também, e assim podemos fazer um belo momento de confraternização dentro da nossa 133ª festa em honra ao Sagrado Coração de Jesus. Finalizamos este momento e pedimos ao Deus da vida e do amor, por Cristo ressuscitado, glorificado, para que lhe deremos muitas bênçãos e graças sobre todos os radiovintes. Em nome do Pai, Pai, do Filho e do Espírito Santo. Amém. Um bom dia para todos.
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3: Senhoras e senhores, bom dia, 7:05. 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Amanhã tem mais Panorama Primeiro Tempo. Segue o show da informação. Sol mostrando a cara. Previsão para hoje é isso aí: sol brilhando. Temperatura passa dos 18 graus. Nesse momento estamos com 8 graus aqui no prédio da Espaço FM. Leonardo Viegas está com a gente, Florianópolis. Quanto à escala 6x1, o estado de Santa Catarina é um dos poucos estados do país que ainda dá certo, porque o PT nunca assumiu o governo aqui. Mesmo assim, tentam destruir o estado via o governo federal. Triste realidade, triste país. Florianópolis, nas ondas da Espaço FM. Como é que tá a temperatura aí, Leonardo? O Tony Santos está com a gente. Bom dia, sou o Tony Santos. Saudade, estou em... Ai, tá em saudade do Iguaçu. Saudade do Iguaçu, nas ondas da Espaço no Paraná. Tô ouvindo vocês aqui, muito frio também. Como é que tá a temperatura aí, Tony? Tony Santos, abraço a todos os familiares e amigos de Farroupilha e região. Forte abraço. Tony Santos está com a gente em saudade do Iguaçu, no Paraná, nas ondas da Espaço FM. Deixa eu agradecer essa turma querida também. Só se identifica. Aqui o Vandi. Vandi, só um detalhezinho. Avenida Santa Rita, um deficiente visual passa como? Mandou fotos para cá. Vai virar matéria isso aí. Pessoa que tem calçamento aí, passeio público com dificuldades. Ontem já enviaram, hoje também vai virar matéria. Vandi, muito obrigado. Na rua Antônio Feroavante, Pedor, Monte Verde, estamos sem água desde ontem. Eu preciso o último protocolo que vocês fizeram junto à Corsan para reforçar. Tá ok, gente? Vera Lúcia tá com a gente, muito obrigado. Nas ondas da Espaço FM, manda para cá também homenagem para feliz aniversário. Gerson, o nome completo do filho aqui para colocar na agenda, manda para cá. Vamos lá com feliz aniversário, Rádio Espaço. Feliz aniversário, que delícia! 7:07. 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

0: Amanhã tá te esperando a aniversariante de hoje, Alice Fabro Cripa, homenagem dos avós Álvaro, Marlene, Mário e Helena Fabro, pais Wagner e Sabrina Cripa, a irmã Isadora Fabro Cripa, famílias queridas, Fabro e Cripa, muito obrigado, Antonella Ribeiro dos Santos, homenagem dos lindos Moisés e Miriam, dos primos Manu e Matias, Arthur de Deus da Silva, homenagem dos pais Johnny e Simone, irmão Gabriel, avós Adão, Zaira, Dinarte e Dexila, os lindos Osmar e Sônia, feliz aniversário, César e a Solange Trois, aniversário de casamento, já tem homenagem completa, Kleber Rodrigo Ferreira, homenagem da esposa Sônia, os filhos Augusto e Maria Eduarda, a mãe Eva querida, dona Eva, bom dia, os irmãos Emanuel, César, Evandro, Marco, Aurélio, Igor, família toda querida, Kleber Rodrigo Ferreira, dona Eva, bom dia, Cleri Zago, homenagem da esposa Evide, Corina Girelli Ziero, homenagem do esposo Ernesto, os filhos Luciano, Eduardo, Luciane e Nelly, genros Rogério e Zeronei, Nora Roseli, os netos Lucas, Luan, Anderson, Aline, Guilherme e Amanda, feliz aniversário de Isolina Rossetti, homenagem da filha Lídia, Eduarda Raifliger da Silva, os pais Neuza e Valtor, avó Ernilda, os lindos Nilva e Cláudio, Eloíra Severo Carvalho Ferreira, homenagem das filhas Letiane, Letícia e Inajara, e dos netos queridos, Emanuele Thaís Martínez, homenagem da mãe Diana, a irmã Kathleen, padrasto Miro, avó Alzira, feliz aniversário Estela Maris Lamp, homenagem dos pais Cildo e Elga, irmão Jorge, cunhada Helenir, afiliados Lian e Laís, Everton Cainan Rodrigues da Luz, homenagem dos pais Amarildo e Sandra, irmã Sara e Catiusca, os avós Arante e Nair, Fabiana Angeretti, homenagem da cunhada Lair, demais familiares e amigos, Carona Rádio Espaço e que delícia, a Fátima Bertolini Perini e Salete Bertolini, homenagem das netas e demais familiares e amigos, Isabel Fantin, homenagem do esposo Amaury, a mãe Eni, Isadora Brustolin Trubian, homenagem dos pais Vantuil e Mônica, irmão Bernardo, avós Anaide, Jurema e Valdir e a tia Nete, feliz aniversário espaço, feliz aniversário, que delícia, Jader Alan Werder, homenagem dos pais Gerson e Janete, os filhos Vicente e Ana Júlia, tá aqui Gerson, abraço pra ti Gerson, filho querido, aqui o Jader Alan Werder, os pais Gerson e Janete, os filhos Vicente e Ana Júlia, Leonir Costa, homenagem da esposa Rose, filhos Clederson e Emerson, a Nora Thaís, netos Giovana e Gabriel, feliz aniversário Rádio Espaço, feliz aniversário, que delícia, eu tenho o segundo tempo chegando, 7:13.
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0: 7:14, bom dia, Rádio Espaço, Panorama Show da Informação. Muita gente se queixando, falta d'água, bairro Monte Verde e arredores desde as 19 horas de ontem. Alô, Coxan, vamos informar o que está havendo, vamos resolver o problema, até para dar uma tranquilizada. Desde ontem, 19 horas, falta d'água, lá no bairro Monte Verde. Alô, Coxan, Maria Zatti, homenagem dos filhos Luciana, Luciano e Lucineia, genro Leonardo. Eduardo, Nora Cecília, netos Rafaela, Gustavo e Heloísa e o bisneto Vicente. Maria Zatti, parabéns. Nair Brandalize Rossi, o esposo Milton, a filha Tatiane, Nelson Debona,

0: sobrinha Janete, demais familiares e amigos, feliz aniversário Patrícia da Silva, os pais Edivane e Ednilson, Patrick Poser Werner, homenagem dos pais Neyve Lourenço, os irmãos Pablo e Paula, namorada Camila, Paula e Maria, ah, pera, só um detalhe, a Paulinha, alô São Paulo, a Paula Maria Pessim Bride, tá de aniversário, alô Paulo, alô São Paulo, homenagem dos pais Tetela e Paulo, aqui a turma toda, Nani, Lute, Pete, o Rafael, a Marcelo, Augusto, Theo, a Tere, a Paula, alô São Paulo, Paula Maria Pessim Bride, Paulinha, feliz aniversário, muita saúde, realizações, alô Tetela, alô Paco, homenageando a Paula, Ronaldo e Simone Guerra, aniversário de casamento, os filhos Guilherme Henrique e Lucas. Alô Simone, alô Ronaldo, Roselaine Paiano, homenagem do neto Arthur, a filha Marciele e o genro Olívio. Roselaine, feliz aniversário, Roseni Maria Torres, homenagem do esposo Oneide, a filha Dalila, neto Rafael e o genro Maicon. O Severino Sense, tá de aniversário, tem em lá em Porto Seguro, estão na Bahia, cedinho ouvindo a gente. Alô Severino Sense, namorada Daniela, já vou ler o recado que a Dani enviou pra cá. Aqui tem homenagem dos filhos queridos, a Xana, o Charles, o Daniel, a Dayana, as noras Renata e Ingrid, genros Luciano e Rafael, os netos Caio, Martim e Benício, família linda, família querida, Severino, muita, muita saúde. Já tem mais homenagens, Valeri e Miriam Pelizer, aniversário de casamento, homenagem do filho Edson, Carona Rádio Espaço e Kidelis, Vanessa Dal Bosco, homenagem do esposo Jefferson, sogra Iraci, Vicente Valandro, homenagem dos pais Vinícius e Raquel, a irmã Veridiane e a tia Gabriela Vicente. Família Valandro, bom dia, nas ondas da Espaço FM. A família Trois, alô Linheli, o César Trois, nosso presidente da Feira Livre do Produtor, hoje estão em festa família, e aqui o recado, bom dia, só deixa eu liberar a homenagem completa, hoje o César e a Solange, a Júlia e a Bruna, queremos desejar um feliz aniversário para uma pessoa muito especial, meu pai Amândio Trois, escreve aqui o César, completando 84 anos de idade, também hoje o César e a Solange completam 26 anos de casamento e amanhã a filha Bruna tá de aniversário. Que semana festiva. César e Solange, privilégio. Recentemente estivemos aí na propriedade da família Trois, inesquecível aí. Muito obrigado. Solange e César, muita saúde para vocês. Parabéns pela família linda, querida. 26 anos e o privilégio de poder homenagear o senhor Amândio Trois com tantas histórias lindas aí, que sempre é bom te ouvir. Senhor Amandio, muita saúde para o senhor, 84 anos hoje, firme e forte trabalhando, tem uma história linda na história também das feiras aqui em Farroupilha, muita história boa, com muita saúde para o senhor aí, felicidades. Gente, celebrar o aniversário de hoje, e falando no César aqui, hoje quarta-feira, tem Feira Livre do Produtor, trabalhando pessoal direto com a gente. Deixa eu agradecer também, Magda, muito obrigado. Quem está em Porto Seguro aqui? A Dani escreve assim, estamos em Porto Seguro, Bahia, celebrando, comemorando o aniversário do namorado Severino Sense, quero desejar a ele um feliz aniversário. A Dani escreve assim, dizer que ele, homem mais incrível que conheci, amo demais e muitas felicidades. Alô, Porto Seguro, calorzão da Bahia, nas ondas da Espaço, Severino Sense, a Dani, Sense, muita saúde, Severino, muita saúde, parabéns pelo aniversário, aproveita, dias inesquecíveis por aí também, muito obrigado, gostaria de saber o que está acontecendo com nossa água da Corsan, sai da torneira, a cor amarelada, tenho notado há dias, Lúcia de Nova Sardenha, são vários pontos, quem tá com problema, não só de falta d'água, que a água tá saindo amarelada, marrom, enfim, manda pra cá foto, endereço completinho, o último protocolo também que você fez, por favor, Caxias do Sul agora indo pro trabalho nas ondas da Espaço. Visual tá bonito. Valmar da Silva, muito obrigado. Nas ondas da Espaço FM, bom dia, abençoada quinta-feira com as bênçãos de Nossa Senhora de Caravaggio. Rogai por nós, para ti também. Muito obrigado, Rosa Suzin. Muito obrigado. Nas ondas da Espaço FM, Jader, feliz aniversário, pai Gerson. Tá na agenda. Florianópolis, o Leonardo me orienta aqui. 14 graus em Florianópolis. Farroupilha, nesse momento, aqui no prédio da Espaço FM, estamos com 8 graus. 8 graus. Tempo bom, pouca nebulosidade, o sol vai aparecer com força hoje e a máxima vai passar dos 18 graus. Rua Antônio Feravante Pedó, bairro Monte Verde, o Emerson Renova, estamos sem água desde as 19 horas de ontem. Alô, Coxan, água suja aqui no Santa Rita também. Me passa o nome da rua direitinho, numeração, para a gente repassar para a equipe da. Equipe da Coxan. Alô, Paulo, nosso gerente, toda a equipe aí. E dá uma orientada, o que que tá vendo para dar uma tranquilizada? Acabo de receber também informação, às 7:21, grupo Fornec Matana, funerária Fornec Matana de Farroupilha, falecimento da senhora Silvana Regina Zini, 45 anos de idade. Manda para cá. Já vou, eu tenho a participação na íntegra, homenagem. Eu vou ler a homenagem já. Na sequência aqui, obrigado, equipe da Fornec Matana, Maria Inês. Ah, tem os outros falecidos, mas esse aqui não tem homenagem, não tem participação. Eu vou dar um destaque aqui rapidinho. São duas notas. Me passa para cá na íntegra. Aqui, ó, Silvana Regina Zilli, 45 anos de idade. Tenho duas notas aqui. Já voltei outra aqui que não há participação, infelizmente. Fornec Matana, bom trabalho para toda a equipe. Água saindo da torneira suja, Rua Vêneto, 1240. Muito bom, 8 graus em Saudade do Iguaçu, Paraná. Obrigado, tô mesma temperatura do que aqui. Um abraço pra turma toda. Linda manhã, nascendo sol bonito, 7:22.
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4: Agora 7:26, bom dia, 7:26, temperatura 8 graus. 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Muita gente desde ontem, água saindo da torneira em vários pontos da cidade. Amarelada, água suja saindo da torneira. Sirlei Helena, fala, Sirlei.
5: Oi, Rogério, tudo bem? Rogério, aqui no condomínio São Francisco também, uma água amarela. Começou ontem, uma água suja na torneira, em tudo. Então, a Corsã é incrível, a gente paga caro, para ter uma água desse tipo? O que que tem nessa água? Né? É uma água sem tratamento, sem nada?
4: Por isso a gente pede Coxan, se manifesta, orienta a população, o que que tá vendo aí. Também temos falta d'água, pessoal, fica à vontade, liga pra cá, passa o último protocolo que fez também. Monte Verde tá sem água desde ontem, no final da tarde. Água escura também aqui no 1º de maio. Zilca pega vários pontos aqui da cidade. Fica à vontade, utiliza o WhatsApp, pressão também em cima da Coxan. Coxan informa, orienta, o frio está chegando e as lojas já chegou com tudo. 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Hoje, dia 13 de maio, é dia de Nossa Senhora de Fátima, que a gente reza toda manhã aqui na Espaço também. Nossa Senhora de Fátima, rogai por nós. Propositalmente, porque a gente tem um grupo de orações aqui em Farroupilha, Nossa Senhora de Fátima, lá do 3º Distrito, Nova Sardenha, e estão de aniversário hoje também. Dona Irma, bom dia.
6: Bom dia, Rogério, tudo bem? Hoje é o dia de Nossa Senhora de Fátima, o dia que a nossa o grupo está de aniversário. Eu quero parabenizar todas as nossas componentes do grupo e que Nossa Senhora derrame as bênçãos sobre nós.
4: Amém, amém. Dona Irma, hoje de manhã, acho que acordou mais tarde, já mandei um recado para vocês também. E Nossa Senhora de Fátima nos proteja sempre, sempre. Muito obrigado. Gente, hora, 7:30, cravou 7:30. 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Funerária Fornec Matana, Farroupilha, participação de luto. Deixa eu ler na íntegra. Falecimento, atendimento, Funerária Fornec Matana, senhora Silvana Regina Zilli, aos 45 anos. Falecimento, Silvana Regina Zilli, esposo Richard Pietro Santos, filhas Adriane Demome e Daniele Severo Delgado, Adriane Demome e noiva Daniele Severo Delgado, Mariana Demome e namorado Andrei Schoen, irmãos Silvia Maria Zilli Poça, esposo Gilmar Poça e família Silvio César Zilli e esposa Cláudia Maria Balbinotti Zilli e família. Pais, filhas, esposo, irmãos, nora, genro, sobrinhos, cunhados e demais familiares da senhora Silvana Regina Zilli, 45 anos de idade. Pesarosos com seu falecimento, participam que as últimas homenagens serão prestadas na Capela Sagrado Coração de Jesus, localizada na linha 80, Vila Jansen, segundo distrito de Farroupilha, com início ao meio-dia. E a encomendação de corpo presente será realizada às 16 horas. E após, a senhora Silvana Regina Zilli, aos 45 anos, será encaminhada ao cemitério da mesma comunidade. Funerária Fornec Matana Farroupilha participou o falecimento da senhora Silvana Regina Zilli aos 45 anos de idade. Repito, a despedida começa ao meio-dia, às 12 horas, na Capela Sagrado Coração de Jesus, linha 80, Vila Jansen, segundo distrito. Sepultamento às 16 horas, na mesma comunidade. Atendimento Fornec Matana Farroupilha, falecimento de Silvana Regina Zilli, idade 45 anos. 7 horas e 34 minutos, temperatura 8 graus, tempo bom, pouca nebulosidade.
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4: 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Temos mais participação, mais homenagens, Grupo L Fórmulo, Memorial Crematório e Capela São José. Falecimento do senhor Ouci Soria Machado, 81 anos de idade. Marlise Helena Tartarotti Grezana, Joane Soria Machado, Lourdes Machado, esposa, irmã, cunhada, sobrinhos e demais familiares do senhor Ouci Soria Machado. Com pesar comunicam que as últimas homenagens estão sendo prestadas na Capela A, Memorial São José Farroupilha, de onde sairá o féretro hoje às 16 horas para o Memorial Crematório São José. Não haverá cerimônia de despedida. Antecipam agradecimentos. Noticiamos o falecimento do senhor Ouci Soria Machado. Dona Marlise Helena Tartarotti Grissana, sua esposa, familiares, avisar a despedida, Capela A, Memorial São José Farroupilha. Só deixa eu confirmar em seguida aqui para informar aqui 100%, deixa eu liberar rapidinho aqui, só para avisar o horário que começa o velório, a despedida. Deixa eu confirmar aqui rapidamente, tá aqui a informação. O velório começa às 9 horas. Não haverá cerimônia de despedida. O velório começa às 9 horas. Senhor Ouci Soria Machado, aos 81 anos de idade. O atendimento Grupo L Fórmulo, Memorial Crematório e Capela São José. 7 horas e 37. 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Gente, uma manifestação aqui para repercutir Brasil afora. Ontem aqui na Espaço, o vereador está mudando de partido, está indo no Republicano, o vereador Sandro Fantinel de Caxias, manifestação aqui forte, mas é um assunto necessário para ser discutido, porque muito político que está votando as leis não quer falar para não se comprometer. A frase é forte sim, mas é uma realidade. Se tudo isso for aprovado, homem hétero não vai mais ser humano, será tratado como inseto. Alerta Sandro Fantinel sobre algumas leis que são sendo aprovadas em Brasília, principalmente sobre a lei da misoginia. Ele salienta com todas as letras que ama as mulheres, que respeita acima de tudo, não admitindo violência. Agora, da forma como os políticos, segmentos estão conduzindo o assunto, se tudo isso for aprovado, homem hétero não vai mais ser humano, será tratado como inseto. Vou repercutir já já. O trânsito não perdoa a imprudência ou falta de respeito, salienta comandante do 36º Batalhão, comandante Giovanni Gomes. Engavetamento deixa duas pessoas feridas na 453. Venezuelano é preso em Vacaria após fazer a limpa na casa da namorada e fugir com carro e bens. Acidente deixa três pessoas feridas na BR-470 em Garibaldi. Homem é preso com 8 tijolos de maconha, munições e carregadores do bairro São José Farroupilha. Sempre falo, e rimo cada vez mais, como tem maconheiro em Farroupilha na Serra Gaúcha. O consumo de maconha, assim, ontem um cara, né? Foi ontem, foi a prisão, divulgada a notícia ontem, foi na segunda-feira. Cara com 8 tijolos de maconha e muito mais maconha em outros, né? Também crack, enfim. Ah, com armamento, com munição. Após 2 anos, Lula volta atrás e acaba com taxa das blusinhas. Ministério Público afirma que Cão Orelha não foi morto por adolescentes e pede arquivamento do caso. Homem envolvido em furto de veículos é preso. Bento Gonçalves, acidente com carreta provoca congestionamento na BR-116 entre São Marcos e Caxias. Lojas Colombo inaugura nova unidade em Farroupilha, contagem regressiva sexta-feira, nova Lojas Colombo agora também, mais uma Colombo em Farroupilha na Barão do Rio Branco. Parque Salto Ventoso projeta elevador panorâmico para ampliar acesso à cascata. Vídeo carreta articulada bloqueia rótula, centrão da cidade. Janquiel, obrigado pelas imagens. Domingo tem pré-romaria dos cursilistas, romaria de Caravaggio, handebol, um destaque para a equipe do São Pio X. Várias escolas brilharam. É que no juvenil masculino, que é uma categoria sempre, é os marmanjos aí, gurizada querida brilhando, Escola Estadual São Pio X. Happy Hour CDL Jovem destaca hoje influência da comunicação nos negócios. Hoje, quarta-feira, no Boteco do Chá, CDL Jovem, Estofados Grande, homenageada pelos 51 anos de atuação em Farroupilha. Segunda etapa de asfaltamento da Avenida dos Imigrantes segue em ritmo acelerado. Geada cobre a Serra Gaúcha nos dias mais frios do ano. Rio Grande do Sul registra 2 casos de antivírus, um deles em Antônio Prado. Incêndio atinge empresa no bairro Maria Goretti, em Bento. 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
7: 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Dona Madalena, parabéns. 7:50, não perca tempo. 7:50, sol brilhando lindamente, vai subir a temperatura, vai passar dos 18 graus. Manhã fria, estamos nesse momento variando de 7 a 9 graus. A Câmara de Vereadores de Farroupilha convida a comunidade a acompanhar e manifestar-se em audiência pública, que tem como objetivo alterar o programa Regulariza Farroupilha, aberta para toda a comunidade. O tema é de importância para profissionais da construção civil, engenheiros e arquitetos. A alteração em debate busca abranger também no programa o passeio público dos imóveis. A audiência tem início às 18 horas e também será transmitida ao vivo pelo canal do YouTube da Câmara de Vereadores. Hora 7:51. 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Utilidade pública, sábado agora, dia 16, a gente vai ter o Sábado do Trabalhador. postos de saúde abertos, praticamente todos, com exceção do Vila Esperança e do Rio Burati. Também o pessoal de Mundo Novo, com a unidade móvel da saúde, vai estar aí em Mundo Novo. Secretário, inclusive também vacinando contra a gripe. Acabou o estoque das vacinas, mas está chegando mais agora, provavelmente amanhã ou na sexta-feira. O Tiago Brambila passa informação. Sábado é o chamado Sábado do Trabalhador. Postos de saúde, ainda tem algumas vagas. Secretário Tiago Brambila, por favor.
10: É nesse próximo sábado, dia 16, estamos com as agendas praticamente lotadas, Rogério, mas fica aquele recado de sempre: quem não conseguiu agendar, ligue para sua unidade de referência, mas ninguém fica sem atendimento. Procura a unidade de referência, que dependendo da situação vai ser avaliado pela equipe de enfermagem e vai dar o encaminhamento necessário.
7: Algo mais para sábado?
10: Lembrando que os horários de atendimento, todas as unidades de saúde, com exceção do Burati e Vila Esperança, das 8 ao meio-dia, e a farmácia de todos, das 8:30 ao meio-dia e 30. E a nossa unidade móvel de saúde vai estar na comunidade de Mundo Novo, que recebeu um asfalto recentemente aí, para fazer o atendimento das 8 ao meio-dia.
7: Vacinação contra a influenza, contra a gripe.
10: Eu comentava com a Lúcia na recepção, hoje findaram os estoques de Farroupilha, a gente tem uma dificuldade em receber por parte do Ministério da Saúde. Na próxima quinta-feira está programado recebermos mais 2.100 doses e retomamos a vacinação em todas as unidades de saúde do município a partir da próxima sexta-feira pela manhã. Lembrando que o sábado do trabalhador é um dia fundamental para essa vacinação. Então, quem não tem a condição de levar o seu idoso, o seu filho, né? Alguém do grupo prioritário, durante a semana, nesse sábado, a gente tem todas as unidades de saúde com vacinação também, Rogério.
7: A informação que vai chegar para quinta-feira.
10: Chega na quinta-feira, tá. Meio-dia, mas a gente sempre, provavelmente a gente libere ainda na quinta-feira à tarde, e aí vamos estar anunciando aqui na Rádio Espaço, mas por garantia, a gente coloca a sexta-feira de manhã para ter a segurança de ter toda a logística organizada.
7: Salientar, ainda permanece os grupos prioritários.
10: Grupos prioritários, principalmente idosos, gestantes e puérperas e crianças acima de 6 meses e menores de 6 anos.
7: Chega mais vacina amanhã. Tiago também tem informação sobre a Conferência Municipal da Saúde. Gente, espalha a notícia. Sábado agora, sábado do trabalhador. Postos de saúde trabalhando direto até o meio-dia. Ainda tem algumas vagas nos postos. Pessoal, já se organiza. 3 de junho, 8 horas, UX Farroupilha, 13ª Conferência Municipal da Saúde.
10: Estamos indo para a 13ª Conferência Municipal de Saúde. Deixamos aqui o convite para toda a população. Ela é um pouquinho diferente do formato que foi realizado no ano passado, porque essa conferência ela leva para a conferência estadual e depois a conferência nacional. Então, Farroupilha vai realizar uma única conferência que será realizada no dia 3 de junho na UX, no campus de Farroupilha, ali na Rodovia dos Romeiros, a partir das 8 horas da manhã. Fica o convite para toda a população para que se faça presente, porque é um momento importante de discutirmos a pauta da saúde em nível nacional e regional para os próximos anos. Então, todo mundo que tiver as suas necessidades, as suas vontades e quiser expressar elas, fica convidado para o dia 3 de junho, a partir das 8 horas da manhã, na UX Farroupilha.
7: Inscrições?
10: As inscrições, elas são através de um link que nós vamos estar disponibilizando no site da Espaço, e vai ter lá todos os campos que são necessários para validação da inscrição.
7: Tiago, muito obrigado e cumprimento. Secretário da Saúde, Tiago Brambila, 7:56. Manhã tá bonita, temperatura 8 graus. 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Gente, atenção, 7:57, temperatura 8 graus. Senhora procura vaga de emprego para cuidadora de idosos. A vaga precisa ser durante o dia. Interessados, o contato via WhatsApp 54, código 99201-2209. Senhora procura vaga de emprego para cuidadora de idosos. Você que está precisando, senhora, estão precisando de cuidador de idoso, a vaga é para o dia, ela está se colocando à disposição. Contato direto, senhora procura vaga de emprego para cuidar de idosos, 99201-2209. 99201-2209.
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7: Grupo L Fórmula informando aqui o obituário. Atenção, os atendimentos do Grupo L Fórmula. Caxias do Sul, faleceram Juraci Amélia Conte Brolese, 94 anos. Família Brolese, queridíssima. Também temos Terezinha Trintim Bride, 74 anos. Gabriela de Oliveira Maicá, 16 anos. Chaiane Ferreira Ruf, de 30 anos de idade. Em Bento, Ana Maria Vieira de Lima, 60. Norma Núnzio Zen, de 86 anos. Aqui em Farroupilha, o senhor Oxi Soria Machado, 81 anos. Esposo da senhora Marlise Helena Tartarotti Gresana. Nossos sentimentos à família. Avisar que a despedida do velório começa às 9 horas. Não haverá cerimônia de despedida. Vai para o crematório São José, em Caxias do Sul, às 16 horas. O velório começa às 9. Oxi Soria Machado, 81 anos de idade, Grupo L Fórmula. Municípios de São Marcos, aqui temos nenhum atendimento. Santa Maria e Falso Guagliato e Valso Guagliato Filho, 66 anos. Osório, nenhum atendimento. Obrigado. Grupo L Fórmula, Memorial Crematório e Capela São José. Gente, muita queixa. Duas queixas. Falta de água aí no Monte Verde e a água que está saindo suja desde ontem em vários pontos aqui da cidade. Bom dia, segue foto aqui. A água está no 1º de maio sem condições. Desde o final de semana tá assim. Não tenho caixa, estou com roupa branca, sem condições de lavar. Aqui a Lúcia Furtado tá com a gente. Lúcia, muito obrigado. Pessoal, fica à vontade. Gostaria de homenagear a mãe Nair Brandalize Rossi. Aniversário hoje, em nome da filha Tatiane, do esposo Milton, família Rossi. Brandalize, Nair Brandalize Rossi. Feliz aniversário, dona Nair. Muito obrigado pelo carinho também. Tatiane Milton, bom dia especial. Celebrar, tem muita gente querida aqui, aniversariando hoje também. Pessoal mandando informação, a gente agradece. Deixa eu liberar aqui rapidinho. Aqui quero parabenizar o avô Amândio Aloísio Trois, aniversário hoje, já teve homenagem de manhã cedinho, e aqui quem tá mandando o recado é a neta aqui, ó, grandes memórias. Eu tive o privilégio de conhecer recentemente seu Amândio Aloísio Trois, família querida por demais na linha ali, e tem muita história boa, ele faz parte da nossa história, a questão das feiras, aí desde tempos de Feira Livre, em vários pontos, feira em Caxias do Sul, trabalho impecável, muito trabalho aí, a neta querida Júlia, o Abner, a neta Bruna, o filho César, Nora Solange, que também tem aniversário hoje, 26 anos de casamento, a Solange e o César, família Trois, parabéns, vamos celebrar, muito obrigado. Gilberto Girelli e o Rogério se subindo, já que esse assunto é velho aqui, é cada vez mais maconheiro e não acontece nada, né? Amo liberando aí. Gilberto, um abraço aí. A quantidade de droga que é vendida, comercializada, que chega na Serra Gaúcha, a Farroupilha não fica de fora, é incrível. Como tem maconheiro, né? Porque essa quantidade enorme aí, tem quem compra, tem quem consome. Bom dia aqui no bairro São José, também uma semana, estamos com água saindo suja, amarelada, na descarga, enfim, aqui mandou foto também, parece mijo, Maria Lopes, está certo, exatamente, exatamente. Corsan explica o que está vindo para tranquilizar, bairro Imigrante, também água amarelada, descaso, queremos resposta, muito obrigado, Sandra, obrigado, nas ondas da Espaço, Solange Coceal, Cuxô, Solange, bom dia, água que está saindo das torneiras no bairro Medianeira, bairro Centenário, marrom claro, vocês deviam subir o morro na rua Quirino Tartarotti, depois Lídia Trave com o carro, aqui é outro assunto também, manda detalhes que a gente vai com a reportagem aí, Solange, tiver imagens, manda pra cá que a gente vai com a reportagem pra conferir, água escura também no 1º de maio, Zilca já enviou recado pra cá também, hora 8:04, vamos acertar os ponteiros. 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É uma manifestação polêmica, é que esse assunto, gente, é muito grave, que vai mexer com muita gente. Se o pessoal começar a levar ao pé da letra a lei, mas tem várias que estão aprovando. Aqui o Fantinel salienta, é para defender as mulheres também. Se tudo isso for aprovado, homem hétero não vai mais ser humano, será tratado como inseto. Os políticos têm medo de falar no assunto. Sandro Fantinel abre o jogo aqui sobre a lei, principalmente a lei da misoginia. Deixa eu liberar jornais chegando. Zero Porto Alegre. Bernabé garante Inter nas oitavas da Copa do Brasil. 3-2 com o Atlético de Minas Gerais. Um timeco que fez, incomodou o Inter ontem. 3-2 parece fácil, foi difícil a vitória, mas tá classificado. Vai para as oitavas da Copa do Brasil Internacional. Combate às facções. Governo federal lança plano contra o crime organizado. 7 prisões gaúchas serão contempladas. Uhum. Com 11 bilhões, programa prevê reforço nas cadeias e ações contra o tráfico em nova tentativa de melhorar resposta à criminalidade. Rio Grande do Sul tem interesse em aderir. Muita coisa para torcida. Na prática, como é que vão ficar as facções? Esses 11 bilhões vão resolver também as facções que mandam, que dominam, que comandam os presídios? União Europeia proíbe carne e produtos de origem animal do Brasil a partir de setembro. Há 5 meses das eleições, Planalto anuncia o fim da taxa das blusinhas. A partir de hoje, produtos importados no valor de até até $50, não pagarão mais impostos de o imposto de 20%. Criado em 2024, a cobrança é vista como foco de desgaste na popularidade de Lula. Há 5 meses das eleições, Planalto anuncia o fim da taxa das blusinhas. Indústria Nacional agradece, é. Rússia testa míssil de longo alcance. Manchetes, jornais circulando. Hora, 8:06. 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
3: Agora 8:11, repito, 8:11, temperatura, estamos com 8 graus, o dia tá lindo, 8:11, previsão para onde vai dar uma esquentada como ontem, repete o dia de ontem, passa dos 18 graus. Gente, domingo agora tem pré-romaria dos cursilistas, a Caravaggio, saída às 9, aí na Unimed Farroupilha, Rodovia dos Gomeiros, no futuro hospital da Unimed Farroupilha, às 10 tem concentração no Retão, na Avenida do Santuário, Avenida Dom José Baré, a missa é às 11 e quem quiser almoçar tem um valor especial, R$50 o almoço, aquela comida deliciosa lá no restaurante do Santuário. Dá uma ligadinha pra equipe, a linha de frente, a Lorini França, o Antônio Chiele, a Janete Maria Vieiro Chiele, 99909-9516, 99691-1914, cursilistas de Farroupilha, Farroupilha inteira, a região, estado, vem pra cá, 8:12.
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7: 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Deixa eu fazer um convite rápido aqui. A Jaqueline Perottoni, coordenadora do Núcleo da Mulher Empreendedora da Câmara da Indústria, Comércio e Serviços de Farroupilha, Jaqueline Perottoni faz o convite para os associados prestigiarem o evento denominado Bom Dia Negócios, com o palestrante Rodrigo Neto, que vai abordar o tema proteção contra crimes digitais, como se proteger, reduzir riscos e resolver problemas. Acontece agora, depois de amanhã, sexta-feira, 7:45 começa, termina no máximo às 9:30 para você já se programar. Vai ser lá na Six Farroupilha. Jaqueline Perottoni, por favor.
8: Convidando então a todas as pessoas empreendedoras, que o Bom Dia de Negócios acontece então a cada 3 meses e nessa sexta-feira, 15 de maio, então, às 7:30 da manhã, lá na Casa Rosa, com o nosso maravilhoso especialista em fraudes, em golpes de internet. Então, a gente chega lá, tem a palestra do Rodrigo Neto, um policial, né, tenente da Brigada Militar, então, de Porto Alegre. Ele vai conversar com a gente pra gente ficar esperto e não cair em golpes que estão acontecendo o tempo todo, né? Depois, então, as pessoas podem divulgar o seu negócio, cada um tendo espaço de 30 segundos e depois tem um café maravilhoso.
9: Jaque, e para participar dessa palestra, desse dia de negócios, como é que as pessoas procedem?
8: Olha que simpático isso. O Núcleo da Mulher Empreendedora promove esses eventos. Esse é gratuito. Você tem que ligar na Six, até porque tem alimentação, né? Tem o café da manhã. Liga na Six, reserva o teu espaço, esteja lá com a gente cedinho, 7:30, sexta-feira, e participa. E vem com os teus cartões, com a tua energia boa, com a tua alegria, para a gente fazer um networking muito rico lá sexta-feira de manhã.
9: E o mais importante, vai participar de uma palestra com o Rodrigo Neto, que é especialista em proteção contra crimes digitais. Como proteger, reduzir riscos, resolver problemas ligados a golpes.
8: Exatamente. A gente usa o celular para tudo, só que a gente está muito vulnerável aos golpes. E o pessoal é programado, é preparado para entrar na nossa mente e fazer a gente acabar gastando dinheiro e transferindo, e até nas nossas redes sociais. É um perigo deixar alguém invadir e usar o nosso nome. Então, realmente, essa palestra é imperdível.
9: Reforçando então, nessa sexta-feira, dia 15, a partir de que horas e o local?
8: A partir das 7:30 da manhã, na Casa Rosa, a famosa casa do seu Adelino Colombo, que é um lugar aconchegante, lindo. Nós vamos recepcionar vocês muito bem. O Núcleo da Mulher Empreendedora é organizado, são mulheres dedicadas, e a gente vai preparar um café da manhã incrível. Uma manhã das 7:30 às 9:30, 2 horas juntos lá, para todo mundo conhecer todo mundo, aproveitar a palestra, aproveitar para divulgar o seu negócio, o seu serviço e trocar cartões e ainda tomar um café juntos após tudo isso.
7: Obrigado, Jaqueline. Cumprimentos pelo trabalho. A Jaqueline é coordenadora do Núcleo da Mulher Empreendedora da Six Farroupilha. E se encontra sexta-feira, agora, 7:45, lá na sede da Six. Jaqueline Perottoni, coordenadora Núcleo da Mulher Empreendedora da Six Farroupilha. 8:23. Eu vou pedir aqui, até Miller, como puder fazer um contato direto com o Paulo, nosso gerente da Coxan, a GEA. O que está vendo aí? Tem que informar a assessoria de comunicação da Coxan, informar para tranquilizar. O pessoal está recebendo há mais de uma semana, abre a torneira, vem água amarelada, parece mijo. Desculpa a expressão, mas é. Parece xixi, isso aí, quer dizer. Aí, pô, o que está vendo aí? Problema, algas, enfim, o que está vendo aí? Porque de repente o pessoal fica preocupado com a qualidade da água, certamente, além de não conseguir lavar roupa. Aqui também os vazamentos com frequência. O Álvaro Pessim Júnior nos informa: vazamento de água potável, água tratada, desperdício, bairro Imigrante, Rua José Risso, altura de imóveis Reginato. Júnior, um abraço e muito obrigado, bom dia. 8:24 para hoje. 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Rodovia dos Romeiros, Ecofar, até amanhã, coleta de entulhos e galhos nos bairros Centro, Vicentina, São Luís, São Francisco e São José. Os entulhos entulhos deverão ser deixados em frente às residências. Cidadão consciente faz a sua parte para manter a cidade limpa. A cidade é de todos nós, o compromisso também. Recolhimento, coleta de entulhos e galhos. Centro Vicentina, São Luís, São Francisco e São José. 8:24. 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Parabéns, Lia Colchões, em Bento Gonçalves e Farroupilha. 8:25. Repito, 8:25. 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Ah, eu pago pouco, mas também não sai nada, né? Isso que é o detalhe. Quando sai, demora. 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E é logo em seguida, hora 8:27. 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Um recado, uma informação rápida, agradecer à secretária da Ação Social e Habitação, Anitta Maioli Pascoal. Carteira de identidade, deu uma baixada aí nas reivindicações, nas queixas. Vamos bater na madeira, tá indo bem, depois da visita da unidade móvel, que deu o que falar aí de queixa, a situação. Quem precisa carteira de identidade, fazer a carteira de identidade, renovar, atualizar? Anitta, informações.
10: Nós continuamos com a nossa confecção das identidades. Nesse período em que o Tudo Fácil estava na cidade, nós continuamos a fazer. Então, são feitas 28 identidades por dia. E nós temos também uma demanda de toda a retirada que foi feita pelo Tudo Fácil. As pessoas estão vindo retirar aqui na assistência social. E nós iniciamos às 9 horas da manhã e terminamos o atendimento às 16 horas da tarde.
9: E como é que é feita essa distribuição de senhas?
10: A distribuição de senhas é por ordem de chegada. A partir do momento que as pessoas chegam, elas estão sendo acolhidas no anexo 2. E a partir das 9 horas da manhã, então, são confeccionadas as identidades.
9: E a documentação específica para a pessoa que necessita confeccionar a identidade?
10: Somente a certidão conforme o estado civil. Se for solteira, a certidão de nascimento. Se for casada, a certidão de nascimento que contenha o número da matrícula.
9: E para a primeira identidade?
10: Ou a mesma documentação, as certidões de casamento ou nascimento.
9: Tem custo?
10: Primeira carteira do modelo novo não tem custo. Só tem custo se porventura você perdeu ela ou se ela foi roubada. Então, vai ter um custo de aproximadamente R$99.
7: Anitta, muito obrigado, secretária. Anitta Maioli Pascoal, Secretaria da Habitação e Assistência Social, no chamado Anexo 2, aí no edifício Primavera, ao lado da Prefeitura, na Tiradentes, esquina com a 14 de julho, 8:29.
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3: Nós temos aqui um atendimento, Funerária Fornec Matana, falecimento da senhora Silvana Regina Zilli, de 45 anos. 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
1: Para 8h41, a Noi Regner, sou motorista de APP, passando para dizer que aqui na rua São Vicente tem um vazamento de água na subida do morro. Não sei se alguém já avisou, mas desde já agradeço a atenção. Noi, estamos enviando para a gerência, para a comunicação também da Corsan. O que tem de vazamento aqui é desperdício de água direto aqui. E o problemão, gente, o problemão da água. De semana passada, o pessoal abre torneira, água sai amarelada, marrom, enfim. Sérgio Vedana, fala, Sérgio.
2: Bom dia, Rogério, tudo certo? Aqui no bairro Medianeira, na rua Beluno também, a água tá um chocolate, mais ou menos, tá? De manhã levantei cedo aí, a torneira da pia tava triste de ver, viu? E faz dias que tá assim, tem mais gente se queixando aí do bairro.
1: Obrigado, Sérgio.
2: Valeu, Rogério, obrigado.
1: A gente que agradece. Sérgio, qualquer novidade, isso aqui é muita gente ligando, pessoal também sem água no Monte Verde, já retornou, como é que tá a situação? Desde ontem à noite, pessoal, desde o final da tarde de ontem. Aqui a Corsan nos avisa, as equipes já estão atuando, fazendo expurgos da rede de distribuição de água. Assim que tivermos novas informações sobre o ocorrido, estaremos repassando. Assessoria de comunicação, Corsan AGEA. Eu quero saber, Miller, pede para a equipe o motivo da água vir suja. O que está havendo? Qual o motivo? Porque não é coisa assim, sabe, é desde alguns dias já. Então, porque o pessoal fica com medo da qualidade da água. 8h42. Seu problema é surdez ou zumbido? Acabe com esse problema. 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Estinfar, bom dia. 8h44. 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Senhoras e senhores, 8h45. Repito, 8h45. Senhora procura vaga de emprego para cuidadora de idosos. Você está precisando alguém para cuidar de um familiar idoso? Mulher, aqui senhora se coloca à disposição. A vaga precisa aparecer durante o dia. cuidadora de idosos durante o dia. Senhora se coloca à disposição, quiser contratar, pode entrar em contato via WhatsApp 992012209. 992012209.
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6: Olá, 8:52, temperatura 9, o dia tá bonito, manhã fria, vai esquentar. Gente, a maior queixa hoje, água saindo da torneira suja, mas não é hoje, já faz alguns dias e é toda a cidade, né? Pega os quatro cantos, também pega interior também que abastece pela Corsan AGEA. A Corsan avisa que as equipes já estão atuando, fazendo expurgos na rede de distribuição de água. Assim que tivermos novas informações sobre o ocorrido, estaremos repassando. Eu só vou pedir para reforçar a redação. Eles colocam aqui, vão passar mais. Qual o problema que Farroupilha está há dias com água suja? Qual é o. Para dar uma tranquilidade que dá para consumir essa água. Manuel Adílio Camargo da Silva. Manuel fala.
7: Ô Rogério, bom dia. No bairro Cruzeiro aí também. A água faz uma semana que tá suja aí. Tu botar uma roupa branca para lavar, sai pior do que tu botou. Então tá complicada a coisa aí.
6: Obrigado, Manuel. A cidade inteira, e fica à vontade. Olha só, estrada para São Miguel, ao lado da Floricultura São Luís. Falar que é água ou chamar de água não é possível, pois podemos chamar isso de qualquer outra coisa, menos de água. Roque Colombo, um abraço, Roque. Ora, 8:53. 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Eu peço atenção, gente, esse assunto é nacional. Pode dizer que o Fantinel é polêmico, enfim, mas o Fantinel busca assuntos que muitos políticos têm medo de falar. Esse, por exemplo, aqui, é difícil ouvir algum político falando. O que está acontecendo em Brasília? O Senado já aprovou, está indo para a Câmara agora. O Fantinel deixa bem claro para quem gosta de distorcer, né, inventar uma versão. Ele deixa bem claro do amor que ele tem pelas mulheres, pelo respeito acima de tudo. Quem agride mulher deve apodrecer e tudo mais na cadeia e tudo mais. Mas tem alguns detalhes aqui de leis. Se tudo isso for aprovado, homem hétero não vai mais ser humano, será tratado como inseto. Alerta Sandro Fantinel. Principalmente, são várias leis que querem colocar a goela abaixo e muita gente aplaudindo, pensa que só vê o lado positivo. Lado positivo todo mundo aprova, enfim. Só que tem um detalhe aqui, por exemplo, na lei da misoginia. A lei da misoginia refere-se a um projeto de lei aprovado agora em março passado no Senado, que criminaliza o ódio ou aversão às mulheres, equiparando-se ao crime de racismo. O texto define misoginia como condutas que exteriorizem aversão, ódio ou discriminação contra mulheres, visando combater a violência de gênero. Aqui eu estou lendo como está escrito no projeto. Detalhe, tudo certo, tem que proteger todo mundo, homem e mulher. Só que tem uns detalhes aí que tudo vai virar crime. O projeto prevê penas de 2 a 5 anos de reclusão, além de multa, para crimes motivados por esse tipo de violência. Só que a forma, um lado só, vai ser penalizado. Se a pessoa que faz a denúncia está mentindo, inventando história, não acontece nada. Mas tem muitos detalhes. Eu peço que você confere essa matéria, ouça o que o Fantinel tem para dizer. Tu pode discordar do Fantinel muita coisa, mas ele está preocupado com o que pode acontecer. Se tudo isso for aprovado, homem hétero não vai mais ser humano, será tratado como inseto. Preste atenção e comenta.
8: Mas eu vim aqui dar uma advertência para os homens héteros da nossa região e do nosso país. Vocês não sabem o que está prestes a acontecer para vocês, tá? Vocês pensam só em trabalhar, ganhar dinheiro, trabalhar, cuidar da família, trabalhar e ganhar dinheiro, e vocês não estão cuidando do que está acontecendo na política. E quando vocês notarem o que está acontecendo na política, vocês já vão estar dentro da gaiola. E dentro da gaiola vocês não vão sair mais. Eu estou apavorado, sinceramente, mas antes de começar a falar, eu quero dizer uma coisa aqui, porque eu sei que as feministas e comunistas vão atacar com todas as forças que têm, né? Eu, como homem hétero, amo as mulheres, adoro as mulheres, acho que homem que bate em mulher, que maltrata a mulher, que comete violência contra a mulher, que seja comprovado, tem que ir para cadeia. Tem que ir pra cadeia, tem que pagar. Se matar a mulher, tem que apodrecer na cadeia, tá? Desde que seja provado. Então aqui não é nada de dizer, ah, mas ele é a favor da violência. Não, senhor. Eu defendo a mulher com unhas e dentes. Ninguém tem que maltratar a mulher, ninguém tem que fazer mal nenhum para as mulheres. Muito pelo contrário, a gente tem que tratá-las muito bem. Só que o que está acontecendo é um movimento nacional de esquerda que está criando por baixo dos panos, sem o povo saber, leis que amanhã ou depois vai fazer os homens. Olha, eu não quero aqui passar da linha vermelha, mas vamos ser escravo. Nós não teremos mais voz. Se tudo isso for aprovado e vingar realmente, o homem não vai mais ser ser humano. O homem hétero não será mais ser humano, vai ser tratado como um inseto. Um simples inseto, não vai ter voz, não vai ter como se defender, não vai ter direito ao contraditório. Não, tá, acabou, para nós, acabou. Primeiro eles criaram a Lei Maria da Penha, tá? Primeiro. Que tirou já uma montanha de direito dos homens que eles não podem se defender. Ou seja, o que a mulher diz é lei, o que o homem diz não vale nada. Se o homem provar que o que a mulher falou é mentira, fica tudo em paz e ninguém paga nada. Se o homem não conseguir provar, cana. Cana, vida estragada, denúncias falsas e assim por diante, que vem acontecendo a toda hora. Eu simplesmente estou apavorado. Aí depois eles lançaram a misoginia, né? Que daí é aquela lei que simplesmente contrariar uma mulher, claro que não é só contrariar, são várias outras coisas, né? Mas tu contrariar, desacatar uma mulher, esse tipo de coisa ali, é comparado com o racismo. Ora, eu faço uma pergunta para aqueles que entendem das coisas mais do que eu. Vamos fazer de conta que o Fantinella é um alemão casado com uma mulher alemã, tá? E aí vamos dizer que eu cometi a tal da misoginia. Aí eu vou ser condenado por racismo. A qual racismo? Racismo não se refere à raça? Essa é a pergunta que eu faço. Racismo não se refere à raça? Mas se nós dois, eu e a minha esposa, somos da mesma etnia, da mesma origem, como assim que eu vou ser condenado por racismo? Posso, eu acho justo, responde um processo, faz alguma coisa, mas racismo? De 2 a 5 anos de cadeia por desacatar uma mulher? Ou por simplesmente contrariar ela? Aí eles não ficaram contentes porque isso aí foi arquivada por uns dias, mas daqui a pouco eles vêm com ela de novo. Aí eles pegaram e lançaram o vicaricídio. Lançaram a lei já aprovada pelo Senado também, tá? Lei do vicaricídio se chama. O que que é a lei do vicaricídio? É, se o homem matar um filho simplesmente para machucar a mulher, ele tá no crime de vicaricídio, 20 a 40 anos de cadeia. E eu não sou nada contra que isso aconteça. O cara que faz isso tem que pagar, tá? Mas qual é que é o problema? Onde eu quero chegar? A lei, ela seria boa. Essa lei aqui, ela seria boa. Se ela valesse pros dois lados. Mas é somente se o homem matar um parente da mulher, um tio, o pai, a mãe, o avô, o filho, pra fazer ela sofrer, ele é enquadrado no vicaricídio. Mas se a mulher cometer os mesmos crimes pra maltratar o homem, pra fazer o homem sofrer, não, daí ela é enquadrada no homicídio. No homicídio, que é muito menos tempo de cadeia, é uma condenação muito mais branda. Então, isso tudo é um eles estão fechando o cerco, tá? Usando a desculpa que eles querem defender a mulher, que nós temos que proteger nossas mulheres contra a violência, contra isso, contra. Eles estão usando isso para enganar as mulheres. Eles estão usando isso para enganar as mulheres, para que as mulheres sejam favoráveis. Só que quando isso tiver vingado, as mulheres vão estar sozinhas, não vão mais arrumar emprego em empresas, porque nenhum empresário vai ser louco de dar emprego para uma mulher se essa lei da misoginia for aprovada. Porque o chefe do setor, se chamar a atenção da mulher, pode responder por racismo. Como é que fica essa situação? Eu sinceramente estou apavorado. Conversei com vários advogados, claro que cada um tem o seu entendimento, né? A gente tem uma constituição que ela está em frangalhos, cada um entende do jeito que acha que deve, mas eu estou preocupado. Como disse, essa lei do vicaricídio, se valesse para os dois lados, ótima lei, ótima, ótima, maravilhosa, entendeu? Agora, não vale só para um lado. A mulher diz assim, ó, o cara disse que vai me matar. Mas ela não prova nada. O cara tá em cana, tá incomodado, vai se incomodar por resto da vida e tudo mais. Como é que ele vai provar que é mentira, Rogério? Se eles estão só eles dois? Como que ele vai provar? E quando aconteceu, já por filmagens, de provar que era mentira, sabe o que que aconteceu? Com ela não acontece nada. Porque aí ela disse que ela estava perturbada, que ela sofreu violência psicológica e não sei o que, não sei o que, e fica por isso. Então, autoridades, o Fantinel é contra o homicídio contra a mulher. Feminicídio para mim não existe, porque se existisse feminicídio, teria que existir o masculinicídio. E não existe masculinicídio. Existe homicídio. Então, assim, ó, sou totalmente contra a violência contra a mulher. Cara que bate em mulher tem que em cana. Cara que mata a mulher tem que apodrecer na cadeia. Sou totalmente favorável em defender as mulheres, porque realmente elas são mais frágeis. Mas todas essas leis aqui, elas querem dar a entender o quê, Rogério? E aqui me perdoe quem não entender, tá? Elas querem dar a entender que mulher não erra. Só homem comete erros. Mas nós temos no Brasil hoje, Rogério, o Brasil hoje é o terceiro país no mundo com mais mulheres na cadeia. Hoje nós temos mais ou menos aí quase 40 mil mulheres nos presídios. E aí eu faço uma pergunta pros juízes, quando vão julgar um crime de homicídio contra a mulher, tá? Nós temos quase 40 mil mulheres nos presídios. Se uma dessas aqui sai do presídio e diz que o cara bateu nela ou ameaçou ela de morte, a credibilidade é dela, não do homem, por causa da lei. O judiciário tem que respeitar a lei. E aí como é que fica? Se todas as mulheres fossem santas, eu falei lá na Câmara, todas as mulheres fossem santas, todas essas leis aqui que estão sendo criadas seriam 100% corretas. Mas nós temos homem que não presta, mas nós temos também mulher que não presta. E por nada nós temos 40 mil mulheres na cadeia. Será que elas estão lá por tá? Por perseguição? Será que é perseguição com as mulheres que tem 40 mil mulheres na cadeia? Agora diminuiu até um pouco, mas até pouco tempo atrás era 40 mil mulheres na cadeia. Então, gente, eu tô apavorado. Eu tô respondendo o processo de ética na Câmara, tá? Sabe por quê, Rogério? Por defender isso aqui, ó. Por defender os direitos fundamentais. Artigo 5º, inciso 1º da Constituição Federal, que diz: homens e mulheres são iguais perante a lei em direitos e deveres. Por que eu defendi isso aqui? Eu estou na Comissão de Ética. Por uma vereadora comunista que disse que se sentiu ofendida. Porque as mulheres têm que ter mais direito que os homens. Porque no entendimento dela, as mulheres têm que ter mais direito que os homens. Eu tô apavorado e eu quero deixar todos os homens alerta, acompanhem as notícias, liguem para os seus deputados que vocês votaram, conversem com eles para que eles e pressionem para que essas coisas não sejam aprovadas, porque o fruto vocês vão colher, infelizmente.
6: O objetivo seria qual?
8: Acabar com a família brasileira. Esse é o objetivo. É botar o homem contra a mulher, fazer os dois ficar em guerra e simplesmente dividi-los. Ou seja, país dividido, fácil de conquistar.
6: 9:06, manifestação, vereador Sandro Fantinel, hoje está no Partido Republicano de Caxias do Sul, um assunto nacional, essa lei, no caso, que tem várias leis aí que estão também querendo aprovar, mas essa lei exclusiva aqui, a lei da misoginia, já passou pelo Senado em março, tá na Câmara dos Deputados. A frase aí do Fantinel para repercutir: se tudo isso for aprovado, homem hétero não vai mais ser humano, será tratado como inseto. Alerta Sandro Fantinel. Notícia tá aí, o vídeo tá aí, repercuta, comente. 9:07, atenção investidores e apaixonados pela Serra Gaúcha. 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Gente, o assunto do Fantinel, algumas pessoas podem levar para um lado de radicalismo, mas na prática, o que pode acontecer? Qualquer coisa que você falar, de repente, depende da interpretação, pode parar, né, na justiça e você ser condenado. Aqui, ó, é que jogam para a comunidade, para a população, só um lado.

0: coisinha, de repente, tu pode ser levado para a justiça e ser condenado. E aí, com penas que podem variar aí de 2 a 5 anos de reclusão, crime inafiançável, não há pagamento, é que tudo vai, tudo pode, né, dependendo da interpretação. A frase do Fantinel para você repercutir, tá um vídeo, repercuta o vídeo. Se tudo isso for aprovado, homem hétero não vai ser mais ser humano, será tratado como inseto. 9:10, frio, gente, para Farroupilha significa movimento. Ontem, que é um dia quente aí, um dia quente de vendas, terça e quinta-feira, os dois dias mais procurados em Farroupilha, ontem multidão fazendo compras em Farroupilha, já desde madrugada, de manhã cedinho, Luiz Carlos Miller conversou com lojistas que estão visitando e comprando em Farroupilha, setor Malheiro agradece o frio, 9:11.
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4: Senhoras e senhores, bom dia. 9:18. 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
4: Vambora! 9h21 aqui, Rádio Espaço, aqui, Panorama Show da Informação. 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Saiu agora mais uma pesquisa, quando o Lula tá na frente aí os sites, né? Do consórcio aí vibram. Quest, segundo turno, Lula volta a ficar numericamente à frente de Flávio Bolsonaro. É um empate técnico. No primeiro turno, Lula tem 39, Flávio 33, Caiado e Zema 4%. Tem mais. O que diz a nova pesquisa Genial Quest sobre o embate Lula e Flávio Bolsonaro? Levantamento publicado hoje indica crescimento do Lula em primeiro e segundo turno, superando numericamente o senador do PL. Aqui, ó, Lula no primeiro turno. Não, segundo aqui. Direto com o Bolsonaro. Lula, 42%, era 40 em abril. Flávio Bolsonaro, PL, 41, era 42. Empate técnico, indecisos, 3%, eram 2. Branco nulo não vai votar, 14%, eram 16. A pesquisa que só o dado que é obrigado a divulgar. A pesquisa Genial Quest entrevistou 2004 eleitores em 120 municípios brasileiros entre os dias 8 e 11 de maio. A margem de erro é estimada em 2 pontos percentuais para mais ou para menos, com nível de confiança de 95%. Levantamento está registrado junto à Justiça Eleitoral. Hora 9:24. Gente, boas-vindas. Esse frio incomoda muita gente, mas faz bem para a economia farroupilhense. Casa cheia, principalmente nas terças e na quintas. Ontem que a casa cheia, na terça-feira, Luiz Carlos Miller conversou com lojistas fazendo compras em Farroupilha, uma tradição. Pessoal do Paraná, Rio Grande do Sul, Santa Catarina, nas Malhadinhas, drogarias nos shoppings de Farroupilha.
9: Meu nome é Silvana, eu sou de Arapoti, Paraná.
10: Comprando em Farroupilha há quanto tempo, Silvana?
9: Ah, minha mãe já tinha loja, né? Uns 30 anos. E eu já faz uns 5 anos que eu estou.
10: Sempre comprando em Farroupilha?
9: Só em Farroupilha. O meu foco mais é em Farroupilha mesmo.
10: E o que, que é o diferencial da compra em Farroupilha?
9: As blusas de lã são... não existe. Uma malha tão linda, com pontos diferenciados, né? As confecções estão sendo muito de primeira linha.
10: O frio chegando, mostrando a cara, qual que é a expectativa de vendas?
9: Ah, é uma expectativa muito boa, né? Tanto é que eu tô aqui.
10: Já veio fazer o estoque pro cliente.
9: Isso, isso, isso.
10: E essa coleção agradou?
9: Nossa, achei muito lindo.
11: Roselei Rentes de Humaitá.
10: Na região noroeste do estado do Rio Grande do Sul. Isso. Há quanto tempo comprando aqui em Farroupilha?
11: 25 anos.
10: E sempre comprou aqui em Farroupilha?
11: Sim.
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10: O frio chegou com força, mostrando a cara. Como é que está a expectativa?
11: A expectativa é grande, vamos ver, né?
10: Essa nova coleção que chegou com força também?
11: Chegou, está muito linda. Não tem comparação.
12: A gente está otimista, né? Tem que estar para tocar as vendas e... Agora é época de fazer frio, que vem é o frio e a gente venda super bem.
10: O frio até já mostrou a cara, já disse é que veio. As expectativas são de boas vendas?
12: Sim, sim, a gente sempre pensa positivo. Vamos vender.
10: E compra quanto tempo em Farroupilha?
12: Mais de 5 anos.
10: E você vende em 3 de maio?
12: Em 3 de maio, na região noroeste.
10: Onde que está o diferencial de comprar em Farroupilha?
12: 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Não vou em outro lugar.
10: Tá satisfeita?
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12: 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Qualquer lojista que queira ter sucesso em suas vendas no inverno tem que buscar para Farroupilha.
13: Eu sou Elaine, de São João, Paraná. 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
10: E como é que é comprar em Farroupilha?
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10: E o que que dá para esperar agora dessas vendas, o inverno chegando, mostrando a cara?
13: Ai, estamos super animados, né? 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
10: O cliente, ele busca o preço ou ele busca a qualidade?
13: Olha, depois que você consegue emplacar a tua mercadoria com qualidade, aí ele vê a qualidade, não vê mais tanto o fator preço, né? 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
14: Tá só alavancar as vendas, né? Tava todo mundo esperando esse frio, agora tá todo mundo contente, né? 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
15: Bom dia, me chamo Jéssica, sou da cidade de Pinhalzinho, Santa Catarina.
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16: Bom dia, meu nome é Elisandra, venho de Lages, Santa Catarina.
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16: Nossa, tá bem grande, porque as previsões só dizem que vai ser bastante frio, né? Então a gente tá com uma expectativa bem grande, esperando que esse frio venha mesmo pra gente vender super bem.
10: Sucesso pra vocês, então.
16: Muito obrigada.
4: Boas-vindas. Obrigado, gente. Nove Miller, excelente matéria. Isso é uma realidade que muitas vezes a gente não sabe. Isso aqui é de cedinho de manhã, muita gente já de madrugada aqui, Santa Catarina, Paraná, o estado inteiro aqui em Farroupilha. Isso aqui a gente se queixa muito do frio, só que esse frio que chegou com tudo agora, ele mexe com a economia, ajuda muito, e de tabela todo mundo sai ganhando aí. Boas-vindas, pessoal daqui, pessoal das malharias, da pronta entrega, dos shoppings aí, boas vendas aí. Friozinho pode incomodar aí para alguns aí, mas para a economia dar uma aquecida. Isso aqui foi, gente, ontem de manhã, terças e quintas é o dia de maior movimento, mas todo dia direto. JG vai comandar o shopping, a gente volta ao meio-dia no Espaço Rádio Jornal. 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De volta amanhã cedinho, a partir das 6, o show da informação. Bom dia.
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2: Olá, muito bom dia, boa quarta-feira, 13 de maio, continue aqui na 100.9, daqui a pouquinho tem espaço Shopping Show te fazendo companhia até o meio-dia, segura aí.

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4: Vamos juntos, eu aqui, você por aí, até o meio-dia nesta quarta-feira, 13 de maio. Hoje é Dia Internacional do Humus, hoje também é Dia Mundial do Coquetel, Dia de Nossa Senhora de Fátima, Dia Nacional do Chefe de Cozinha, Dia do Zootecnista, Dia da Fraternidade, Dia do Automóvel e Dia da Abolição da Escravatura. 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Hoje vamos começar com Michael Joseph Jackson, que foi um cantor, compositor, dançarino e filantropo estadunidense. Apelidado de Rei do Pop, ele é considerado uma das figuras culturais mais significantes do século XX e um dos maiores artistas da história da música. Ele que nasceu no dia 29 de agosto em Indiana, nos Estados Unidos, 1958, e infelizmente, né, faleceu no dia 25 de junho de 2009, aos 50 anos, lá em Los Angeles, Califórnia, nos Estados Unidos. Abrindo shopping com a melhor seleção musical do teu radio, Michael Jackson em dose dupla. Na primeira, Rock With You. Vamos dançar juntos, eu, você, você e eu.

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1: 9:48 e o Rio Grande do Sul terá uma quarta-feira de sol em todas as regiões, mas ao contrário dos últimos dias, o céu não fica totalmente aberto. Nuvens aparecem em parte do território gaúcho, principalmente na metade sul e em áreas próximas à divisa com Santa Catarina. Amanhã começou o friozinho, né? Começou friozinha, embora menos rigoroso o frio do que nos últimos dias. À tarde o tempo fica ameno com máximas pouco acima dos 20 graus na maior parte do estado. Torres 22, Capão 21, Caxias do Sul 20, Passo Fundo 21, Santa Rosa 23, Porto Alegre é de mais 20, Santa Cruz 21, para Farroupilha hoje, previsão aí de temperatura 18, 20 graus à tarde na máxima, é uma referência, não chove amanhã, quinta-feira para Farroupilha, não chove, 7 na mínima, 18 na máxima, sexta-feira 15, 6 na mínima, 17 na máxima, sol com muitas nuvens, pancadas de chuva à tarde, mas é pouca coisa, sábado dia 16, 7 na mínima, 20 na máxima, não deve chover. Ver domingo lá no dia 17, 10 na mínima e 13 na máxima. Previsão para dia 17 para Farroupilha, sol com muitas nuvens, anublado com chuva de manhã, tarde com chuva forte, até temporal, noite chuvosa. É a previsão do tempo para domingo para Farroupilha. E chove, né? Previsão de 19 milímetros. Estamos agora com 11 graus aqui na Paulo Broilo 360. 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
1: 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Primeiro signos chegando no horóscopo 100.9 em 30 segundos.
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1: Alô, Áries, um encontro da Lua com Saturno em seu signo trará determinação, foco e disciplina. Uma decisão importante será definitiva. Assuma posição firme e defenda seus interesses com elegância, tá? Com um pouco de diplomacia e abertura ao diálogo, você chegará mais longe. Encare cobranças de trabalho com método e organização. Feche o negócio, viu, Áries? Previsões agora para você de Touro. Escolhas e objetivos pessoais ficarão melhor definidos. Sustente sua posição e conte com argumentos imbatíveis em uma transação comercial ou negócio em parceria. O dia pedirá momentos de descanso. Aproveite um intervalo na agenda para desacelerar, fazer uma massagem ou terapia e se fortalecer emocionalmente. Comece um novo ciclo de vida, Touro. Previsões agora para você de Gêmeos, um pouco de interiorização trará respostas. As melhores soluções virão em momentos de relaxamento e de silêncio. Arrume tempo para relaxar e desempenhar planos com calma. Uma intuição persistente sobre alguém próximo merecerá atenção. Vênus e Urano em seu signo revelarão seu brilhantismo e elegância. Entre em um novo grupo, em um grupo seleto e poderoso. Agora, previsões para você de Câncer. Firme alianças importantes. Uma conversa será como uma amizade. Uma conversa séria com uma amizade trará apoio concreto para um projeto profissional, tá, Câncer? Responsabilidades de trabalho com a saúde aumentarão nesta fase de consolidação da carreira e de conquistas. No amor, será um tempo de amadurecimento e de construção do futuro. Pense a longo prazo e faça escolhas sábias. Na volta do intervalo, previsões para Leão, Virgem, Libra e Escorpião. Previsões para esta quarta-feira, 13 de maio. 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
10: O consumo de refeições leves à noite favorece o descanso. Optar por alimentos mais leves no jantar facilita a digestão e contribui para uma noite de sono mais leve e também equilibrada. A sua vida é bem melhor quando se tem saúde.
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1: 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Mais quatro signos chegando no horóscopo.
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1: Alô, Leão, carreira e futuro estarão iluminados, você poderá alcançar uma meta importante e garantir o sucesso dos empreendimentos. Divulgue o trabalho e fortaleça sua posição, as comunicações profissionais estarão aquecidas. Você poderá viabilizar uma viagem, se inscrever em um evento em outro local e cumprir seu planejamento. Novas amizades no radar, tá, Leão? Previsões agora para você de Virgem. Urano poderá abrir um novo caminho na carreira. Uma proposta de trabalho ou de participação em um evento promoverá mudanças positivas em sua vida, tá, Virgem? Reencontros especiais em uma viagem darão uma gostosa sensação de proteção emocional. Relações profissionais estarão abertas. Conte com grande prestígio, poder e dê uma virada na vida. Previsões agora para você de Libra, investimentos ficarão mais claros, uma renegociação, divisão de contas ou um acordo com terceiros avançará bem hoje, tá, Libra? Encare uma conversa adiada e formalize uma parceria. No amor, uma viagem dará mais segurança e estabilidade. Plutão retrógrado pedirá um olhar profundo sobre a vida. Aposte em mudanças, tá, Libra? Respire novos ares. Agora, previsões para você de Escorpião. O dia pedirá foco nos assuntos práticos. Uma conversa séria com o par, sócio, colaborador, trará o alinhamento esperado a tempos. Abra caminhos de trabalho em outra localidade. Uma oportunidade de longe acelerará decisões de uma viagem ao exterior. No amor, a confiança crescerá a cada dia. Fortaleça um vínculo especial. Casamento em alta, tá, Escorpião? Daqui a pouquinho tem previsões para Sagitário, Capricórnio, Aquário e Peixes. Agora chegando por aqui, Ana Carolina, o Segundo Sol. Depois tem End of the Morning com Lyra Harrison.

0: Angel of the Morning, Anjo da Manhã, Laila Harrison, e na primeira teve o Segundo Sol com Ana Caroline, Ana Carolina.
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0: E a coordenadora do Núcleo da Mulher Empreendedora da SIX, Jaqueline Perottoni, em entrevista a Espaço, convidou, né? E convida os associados e empresários da comunidade para prestigiarem mais uma edição do evento Bom Dia de Negócios, que acontece na próxima sexta-feira, dia 15, no Centro Empresarial, Adelino Colombo, sede da SIX Farroupilha. O encontro terá como palestrante o Rodrigo Neto, primeiro tenente da Brigada Militar, que irá abordar o tema proteção contra crimes digitais. Como se proteger, reduzir riscos e resolver problemas. A proposta é orientar os participantes sobre cuidados no ambiente digital, prevenção de golpes e medidas de segurança para empresas e usuários. A

0: A programação ocorre das 7h45 às 9h30 e contará com café da manhã para os participantes. A entrada será mediante a doação de 1 quilo de alimento não perecível. Além da palestra, o evento também será um espaço para networking e troca de experiências, né, entre empresários e empreendedores da região. Tem matéria com a Jaqueline no portal de notícias da 100.9, Núcleo da Mulher Empreendedora da CIX promove Bom Dia de Negócios com palestra sobre proteção contra crimes digitais. Será então sexta-feira, tá bom? Sexta-feira, nesta sexta-feira, dia 15, às 7h45, tem início, pode chegar um pouquinho antes e tal, e vai até às 9h30. Muito bem, música e informação no teu rádio, é o Shopping te fazendo companhia até o meio-dia. Na volta do intervalo, alô Sagitário, Capricórnio, Aquário e Peixes, previsões para esta quarta-feira.
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0: Alô Sagitário, rotina e saúde voltam ao centro. Marque uma consulta médica, ajuste a alimentação e organize a agenda com um bom planejamento. No trabalho, uma decisão de contrato ou de parceria pedirá atenção aos detalhes e prazos. No amor, encontre um ponto de equilíbrio entre liberdade e compromisso. Gestos acolhedores farão diferença. Previsões agora para você de Capricórnio: um assunto de família ou de moradia poderá ser finalizado com ótimas decisões. O dia trará clareza das prioridades e soluções práticas para conciliar seus vários interesses. Dê um passo maior nos projetos pessoais e do casamento, tá, Capricórnio? A retomada de uma parceria e espaços livres na agenda darão mais motivação. darão mais motivação. Reestruture a casa e ganhe conforto. Previsões agora para você de Aquário. O dia será acelerado com pesquisas, deslocamentos, reuniões de trabalho, entrevistas ou apresentações e ideias. Conte com melhor organização e suporte da família para dar conta do aumento de demandas sem perder a serenidade. Conversas de hoje definirão uma rotina mais saudável. Simplifique soluções e garanta ótimos resultados. Previsões agora para você de peixes, as comunicações estarão abertas, conte com clareza e objetividade nas conversas de hoje. Negociações e acordos com a família serão bem sucedidos. Resolva assuntos financeiros com atitude e soluções originais. Definições importantes e entendimento com irmãos aliviarão pressões. Bom humor, entusiasmo e paixão estarão de volta no amor, peixes. Horóscopo 100.9 no shopping volta amanhã neste mesmo horário.
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1: E agora às 4 minutos. Solitária é a noite. Air Supply. Depois tem Joe Ride com Rockset.

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1: Na 100.9 no Espaço Shopping Show, Rock Set, Joe Ride, e na primeira teve Lonely is the Night com Air Supply. 10:32, 30 segundos, 13 graus a temperatura, tempo bom, céu azul, sol brilhando. Na volta do intervalo tem mais som por aqui, tem som gaúcho com Clayton e Cleidia. Kaká, é, nuvem passageira, segura aí.
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0: 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Telefone 3261-2743, facebook.com/JohnnyLantejola.
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0: Com a chegada das temperaturas mais baixas, lojistas de diferentes regiões e estados têm intensificado as compras nos shoppings de pronta entrega do setor malheiro em Farroupilha. A expectativa é positiva para o inverno de 2026, especialmente no segmento de malharias e vestuário de frio. Conhecido como o polo da moda no atacado, o setor malheiro atrai comerciantes de diversas cidades do Rio Grande do Sul e até de outros estados. Segundo os compradores, o frio favorece o aumento na procura por peças de tricô, casacos, jaquetas e acessórios de inverno, que deve impulsionar as vendas nos próximos meses. Os empreendimentos locais também apostam em coleções diversificadas e promoções para atrair ainda mais clientes durante a estação. A expectativa do setor é de crescimento nas vendas em relação ao mesmo período do ano passado, o que é uma boa notícia.
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0: Cleiton.
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0: E Cleidia. Nuvem passageira. 10 horas 37 minutos, 13 graus a temperatura.

0: Trent, Sultans of Swing.
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0: Os Sultões do Swing, do ritmo Giro pelo Rio Grande. 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
0: Muito bem, muitos recados, são dezenas de reclamações aqui no WhatsApp da Espaço com relação à cor da água, ao cheiro da água, ao gosto da água aqui em Farroupilha, tá? Logo teremos aí uma manifestação da Corsã, porque são em vários bairros que estão tendo, vários bairros estão tendo este problema. Realmente muito sério, muito grave. Vamos aguardar aí ao meio-dia mais informações sobre o que aconteceu, está acontecendo, né? E o que a Corsã está fazendo para resolver esse problema seríssimo, gravíssimo da água aqui em Farroupilha. É, a nossa água está, como diria Boris Casoy, isto é uma vergonha.
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0: 13 graus a temperatura, tempo bom, céu azul, sol brilhando, frio perde força no Rio Grande do Sul e quarta-feira será de sol em todo o estado. É, teremos aí temperaturas agradáveis hoje. Santa Rosa 23 na máxima, Caxias, Farroupilha 20 até, né? Capão da Canoa 21, Torres 22, Porto Alegre 20, Bagé 18, lá no Chuí 17 na máxima. Hoje então, dia 13 de maio, dia da abolição da escravatura, viu? Hoje é dia do automóvel, dia da fraternidade, dia de Nossa Senhora de Fátima, dia nacional do chefe de cozinha, dia do zootecnista também, né? Muito bem, então vamos juntos até o meio-dia no shopping nesta quarta-feira, 13 de maio, sempre para a Ótica Farroupilha, CFC Farroupilha, Ave Serra e Círculo Saúde. Chegando Fábio Júnior, Caça e Caçador, depois tem Maurício Manieri com Rogério Flauzino e Marco Túlio. Eva, é a melhor sequência musical do teu rádio. Bom dia, boa quarta-feira, ao som da Espaço.

0: 11:05. Olha, a Caixa Econômica Federal aumentou para 200 milhões a estimativa do prêmio do concurso especial de 30 anos da Mega Sena. O sorteio será realizado no dia 24 deste mês, às 11 horas, tá? 24 no domingo, 11 horas. Inicialmente, o prêmio estava estimado em 150 milhões, segundo anúncio divulgado pela Caixa em abril. A bolada do sorteio especial não acumula. Então, se ninguém acertar as 6 dezenas, o valor principal será dividido entre os apostadores que acertarem a quina e assim sucessivamente, como na Mega da Virada. As apostas podem ser feitas até as 22 horas do dia 23 de maio na internet ou nas agências lotéricas. O bilhete simples com 6 números custa R$ 6. A Caixa ainda informou que a partir do próximo domingo, agora dia 17, todas as apostas na Mega Sena passarão a ser exclusivamente para o sorteio de 30 anos, tá bom? Então é o seguinte, pessoal, tem o concurso da Mega que será realizado amanhã, dia 14, pode pagar 60 milhões. E depois, então, a Caixa informa que a partir do próximo domingo, 17, todas as apostas na Mega serão, né, da Mega Sena, passarão a ser exclusivamente para o sorteio dos 30 anos. Alô, Avelino Antunes de Oliveira. Você conhece o Avelino Antunes de Oliveira? Alô, Avelino. Foi encontrada a tua carteira de identidade, viu? E entregue aqui na Espaço. Passa aqui na rádio em horário comercial e retire-a, tá bom? Avelino Antunes de Oliveira, a pessoa que encontrou, gentilmente entregou aqui na Espaço, Avenida Paulo Broido, 360, sobre loja. Você conhece o Avelino Antunes de Oliveira? Por gentileza, avise-o. 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
2: 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Vamos agora prestar nossa homenagem para os aniversariantes de hoje. 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Parabéns, Pedro Henrique Escúcio Moreira, homenagem da Tecnova. Gabriele Spielmann Lenz, homenagem da Troféu Trombini Farroupilha Esporte e Lazer. Juraci José Carnizela, Maria Alice Dias Aguirre, Vilmar Wozniak, alô Pedro de Luca, Heisel Manzanella, parabéns a Big Baby. A outra turma aí, parabéns da

Zaira, Dinarte, Dercila e dos Dindos Osmar e Sônia. Parabéns, Arthur de Deus da Silva. Alô, Antonella Ribeiro dos Santos, homenagem dos Dindos, Moisés e Miriam e dos primos Manu e Matias. Alice Fabro Cripa, parabéns, homenagem dos avós Álvaro, Marlene Cripa, Mário e Helena. A Helena Fabro, né? Dos pais Wagner e Sabrina Cripa e também da irmã Isadora Fabro Cripa. Alô, Alice Fabro Cripa. Parabéns, Alice. Alice no País das Maravilhas. Alô, César e Solange Trois. 26 anos de casamento hoje. Parabéns. Homenagem das filhas Júlia e Bruna e do genro Abner, tá bom, seu César e dona Solange Trois. Kleber Rodrigo Ferreira, parabéns, homenagem da esposa Sônia, filhos Augusto e Maria Eduarda, Moieva, dos irmãos Emanuel, César, Evandro, Marco Aurélio e também do Igor, tá bom? Tá certo então, Kleber. Clerizago, parabéns, homenagem da esposa Evirde, tá? Clerizago, alô, Corina, Girelli Ziero, homenagem do esposo Ernesto. Filhos Luciano, Eduardo, Luciane, Nelly, genros Rogério e Zeronei e também da nora Roseli e dos netos Lucas, Luan, Anderson, Aline, Guilherme e Amanda. Parabéns, Corina, Girelli, Ziero. Disolina Rossetti, parabéns, homenagem à filha Lídia, tá? Disolina Rossetti. Alô, Eduarda Heifliger da Silva, homenagem dos pais Neuza e Valtor, avó Ernilda e dos Dindos, Nil e Cláudio. Eloira Severo Carvalho Ferreira, homenagem das filhas Letiane, Letícia e Inajara e dos netos também, tá? Eloira, ah, é Eloira, parabéns. Alô, Emanuele e Thaís Martins, homenagem à mãe Dayana, irmã Kathleen, padrasto Miro e da avó, a dona Alzira, né, Emanuele? Parabéns, Estela Maris Lamp, homenagem dos pais Cildo e Helga, do irmão Jorge, da cunhada Elenir e dos afiliados Lian e Laís. Parabéns, Estela Maris Lamp. De aniversário hoje também, Everton Cainan Rodrigues da Luz, homenagem dos pais Amarildo e Sandra, das irmãs Sara e Catiusca e também dos avós Arante e Nair. Parabéns, Everton. Fabiana Angeretti, homenagem da cunhada Lair e dos familiares e amigos, tá? Fabiana Angeretti. Alô, Fátima Bertolini Perini e Salete Bertolini, homenagem das netas e da família e dos amigos. Parabéns, Fátima Bertolini Perini e Salete Bertolini. Alô, Isabel Fantin, homenagem do esposo Amauri, da mãe Eni. Então, parabéns pra ti, Isabel Fantin. Isadora Brustolin Trubian, feliz aniversário, homenagem dos pais Vantuir e Mônica, do irmão Bernardo, avó Anaide e também de quem mais? Da Jurema, do Valdir, da Tia Nete, da família, dos amigos. Parabéns, Isadora Brustolin Trubian. Jader Alan Werner, homenagem dos pais Gerson e Janete e dos filhos Vicente e Ana Júlia. Parabéns, Jader. Eu ia falar, né? Vicente e Mateus. Alô, Jader Alan Werner, feliz aniversário. De aniversário hoje também, Leonir Costa, parabéns, Leonir, homenagem da esposa Rose. Filhos Clederson e Emerson, da nora Thaís e dos netos, Giovana e Gabriel, Gabriel e Giovana. Alô, Maria Zatti, tá de aniversário hoje, parabéns, Maria Zatti, homenagem dos filhos, Luciana, Luciano e Lucineia, genro Leonardo, da nora Cecile, netos, Rafaela, Gustavo e Heloísa e do bisneto Vicente, grande Vicente. Alô, Nair Brandalize Rossi, feliz aniversário, homenagem do esposo Milton e da filha Tatiane. Nelson de Bona, homenagem da sobrinha Janete, dos familiares e amigos. Parabéns, Nelson de Bona. Patrícia da Silva, feliz aniversário, homenagem dos pais Edivane e Edilson, seu Edilson e dona Edivane. Patrick Poser Werner, parabéns, Patrick, homenagem dos pais Neiva e Lourenço, irmãos Pablo e Paola e da namorada Camila, tá, Patrick?
Paula Maria Pessim Bride. Tá de aniversário hoje, Paula. Feliz aniversário. Homenagem dos pais, Tetela e Paulo, tios Nani, Lute, Pete, Rafael, também dos primos Marcela, Augusto.

Itel e da Tere também e da turma toda. Alô, Ronaldo e Simone Guerra, aniversário de casamento, parabéns ao casal. Homenagem dos filhos Guilherme, Henrique e Lucas, que são os gêmeos. Parabéns ao casal Ronaldo e Simone Guerra. De aniversário hoje também, Roselaine Paiano, homenagem do neto Arthur, da filha Merciele e do genro Olívio, tá? Roselaine Paiano. Roseni Maria Torres, feliz aniversário. Homenagem do esposo Neide, da filha Dalila, do neto Rafael e do genro Michael, né? Dona Roseni Maria Torres. Severino Sense, homenagem da namorada Daniela, dos filhos Xana, Charles, Daniel e Dayana, noras Renata e Ingrid, genros Luciano e Rafael e dos netos Caio, Martim e Benício. Parabéns, Severino Sense. Alô, Valeri e Miria Pelizer. Parabéns, Valeri e Miria Pelizer. Aniversário de casamento, homenagem do filho Edson. Alô, Vanessa Dal Bosco, parabéns. Homenagem do esposo Jefferson e da sogra, dona Iracita. Ah, Vanessa Dal Bosco. Vicente Valandro, de aniversário hoje, homenagem dos pais Vinícius e Raquel. Da irmã Veridiane e da tia Gabriela, tá? Vicente Valandro. Aniversariante que estão em nossa agenda. A todos os aniversariantes de hoje, muita saúde, alegria, felicidade, prosperidade, muito amor, só coisas boas, grana também, que vai bem, vem bem, e que esta data se repita por muitos e muitos anos, com muita saúde e paz. Salute, pace a tutti.

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4: 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É verdade. 11:21, 30 segundos, 15 graus a temperatura, tempo bom, céu azul, sol brilhando. É a Espaço FM te fazendo companhia. E eu não consigo tirar meus olhos de você. Gerard Joling e Tatiana.
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0: Never Knew Love Like This Before. Nunca conheci um amor assim antes. Bob Sinclair e Kent. A primeira teve Gerard Jolin com Tatiana. Can't Take My Eyes Off You. Não consigo tirar meus olhos de você. 11:29 e por falar em você.
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até às 12, sempre para a Ótica Farroupilha, CFC Farroupilha, Ave Serra e Círculo Saúde. Todas as reclamações, todas as informações que estão chegando com relação à falta de água, a água com cor, né? A água com cheiro, todas as informações, né? Todas as reclamações estão aqui no nosso WhatsApp da Espaço, no caso, né? O WhatsApp aqui da Espaço, 996111971, né? E vamos aguardar aí a sequência da nossa programação, a resposta da Corsan com relação a estes problemas, não é problema, né? São problemas, tá bom? Deixa eu mandar um abraço aqui pro Ângelo Verona, um abraço para você, para toda a família, obrigado pela audiência. Hoje a homenagem foi completa para os aniversariantes, né? Salute, pati a tutti, eco, bela roba, loura. É verdade, saúde e paz para todo mundo, mas tem aquela parte que eu falo também, né? Grana também, que vai bem, vem bem, ah, se vai bem e vem bem. 11:33, chegando Alex Cohen, essa tal liberdade.

0: preferido, Texas, Tunes in Texas, Ella Langley.
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2: 11:39, bom dia para você. Sábado do trabalhador intensificará a vacinação contra a gripe nos grupos prioritários. É destaque no site da Espaço. Também é destaque vídeo. Se tudo isso for aprovado, homem hétero não vai mais ser humano, será tratado como inseto. Alerta Sandro Fantinel sobre lei da misoginia. Inscrições para o projeto Braçadas pela Vida estão abertas. Suspeito é detido com crack e cocaína em Caxias. Praça Flores da Cunha terá novo centro de atendimento ao turista a partir de junho. Com a chegada do frio, lojistas de várias cidades projetam alta nas vendas no setor malheiro. Prefeitura realiza repavimentação e qualifica vias em Farroupilha. Núcleo da Mulher Empreendedora da CICS promove Bom Dia de Negócios com palestra sobre proteção contra crimes digitais. Também a destaque, Escola Presidente Dutra é campeã geral do handebol nos 40º Jogos Estudantis de Farroupilha. 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Também a destaque, venezuelano é preso em Vacaria após fazer a limpa na casa da namorada e fugir com carro e bens. Olha só, após 2 anos, Lula volta atrás e acaba com taxa das blusinhas. Estamos em ano eleitoral, né, pessoal? MP afirma que Cão Orelha não foi morto por adolescentes e pede arquivamento do caso. 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

0: 11:42, entrou no site da Espaço Agora a informação, mais uma tragédia no trânsito, uma mulher morreu em uma colisão com uma carreta na manhã de hoje, quarta-feira 13, no interior de Flores da Cunha. Segundo a ocorrência, o acidente aconteceu em uma estrada da comunidade São Valentim, próximo à divisa com Caxias do Sul. A vítima era motorista de um Gol com placas de Caxias que trafegava no sentido Parada Cristal São Valentim e a carreta fazia o sentido oposto. Após o impacto, a vítima perdeu o controle do veículo, saiu da pista e colidiu em uma cerca. Ela acabou morrendo no local. O nome não foi divulgado. 11:43, a hora do ponto econômico.
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1: 11 horas 44 minutos, temperatura 17 graus. O poder do amor, Will News and the News, The Power of Love. Depois tem Glenn Frey, The Heat Is On. É, o calor está intenso, mas não está muito intenso.

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2: 11:52, mais 30 segundos. Temperatura entre 16 e 17 graus aqui na Paulo Broilo 360, sobre Loja Centrão de Farroupilha. Chega mais, Lulu Santos. Vamos bater um papo cabeça.

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1: E assim chegamos ao fim de mais um Espaço Shopping Show. Obrigado pelo carinho, pela atenção, pela audiência. Retorno amanhã após o panorama, se Deus permitir, sempre para a Ótica Farroupilha, CFC Farroupilha, Ave Serra e Círculo Saúde. Vem aí, Espaço Economia com Lúcia Cristina, Espaço Rádio Jornal com Rogério Portolan e após as 13 horas o contato imediato com a Flávia Andréa Vidor na comunicação. No Espaço Rádio Jornal, daqui a pouquinho informações sobre o problema com a água, meu amigo, minha amiga. Tá difícil a coisa, né? Agora há pouco fui aqui no banheiro da rádio, não tive coragem de lavar as mãos, tá? Eu só fui para conferir a cor da água, não tive coragem de lavar as mãos com a água que está saindo das torneiras, ou, né, água que o pessoal tá reclamando. Muitos bairros sem água, outros com água suja, né? Outras com cheiro. Então, vamos ver o que teremos logo mais no Espaço Radional, informações sobre este problemaço da água aqui em Farroupilha. Fechando o shopping, Olivia Den, bom almoço, boa quarta-feira, se cuide, até mais, tchau.

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10: Agora 12:05, boa tarde, temperatura, estamos com 15 graus, tarde de sol, vamos em Espaço Economia, Banco do Brasil e Máquina Sazi. Informações, Lúcia Cristina.
11: O governo federal anunciou o fim da chamada taxa das blusinhas. O termo é utilizado para se referir ao imposto de importação de 20% sobre compras internacionais de até $50 cobrado através do programa Remessa Conforme. A mudança, feita menos de 5 meses das eleições, será formalizada em uma medida provisória assinada pelo presidente Lula e regulamentada por uma portaria do Ministério da Fazenda. A isenção de impostos federais está formalizada em uma portaria ministerial e publicada na mesma edição do Diário Oficial da União, que traz a MP ainda na noite de ontem e passa a valer a partir de hoje, dia 13. E a medida não muda regras do ICMS, um imposto estadual que também é cobrado nessas compras. Em abril, 10 estados elevaram a alíquota do ICMS para essas compras de 17% para 20%. O presidente dos Estados Unidos, Donald Trump, chega nesta quarta-feira a Pequim com um grupo de executivos e objetivo de pedir a seu homólogo Xi Jinping que abra o mercado chinês para as empresas americanas em seu primeiro encontro bilateral desde 2017. O republicano viaja com Elon Musk, CEO da Tesla e da SpaceX, e homem mais rico do mundo. Essa é a primeira visita à China de um presidente dos Estados Unidos desde uma viagem de Trump durante o seu primeiro mandato, que ocorreu em 2017. Os dois líderes passarão muito tempo juntos em uma agenda que inclui recepções, banquetes, almoços e reuniões bilaterais. Uma das principais questões será a prorrogação da trégua alcançada em outubro na guerra das tarifas. Os países mantêm muitas divergências, incluindo terras raras, semicondutores, propriedade intelectual e a questão de Taiwan. O governo do Brasil se declarou surpreso com a retirada do país da lista de países autorizados a exportar produtos de origem animal destinados ao consumo humano para a União Europeia. Os ministérios das Relações Exteriores, da Agricultura e Pecuária e do Desenvolvimento afirmaram que vão tomar todas as medidas necessárias para reverter essa decisão. A decisão da União Europeia não tem um impacto imediato, pois entra em vigor em 3 de setembro. No momento, não há qualquer proibição em vigor e o Brasil continua exportando carne e outros produtos de origem animal para a União Europeia. Se não for revertida até a data limite, a decisão significaria uma perda anual de cerca de US$1,8 bilhões para os exportadores brasileiros, segundo números do Ministério da Agricultura. Isso não significa que haveria uma queda no preço das carnes para os brasileiros, pois os exportadores podem redirecionar a carne destinada à exportação para um outro país. A União Europeia não é nem de longe o principal destino. Além da carne bovina, o principal produto de origem animal que o Brasil exporta para a União Europeia, a medida pode afetar exportações de aves, ovos, mel, peixes, equinos e produtos derivados de origem animal. Banco do Brasil e Máquina Sassi. Por hoje era isso, bons negócios e até amanhã. Boa tarde.
10: Boa tarde, Lúcia. 12:09 de volta em Espaço Rádio Jornal. Um programa Cressol, Rosler, Diagnósticos Coxan e Central de Rações. Tempo bom, muito bom, temperatura 15 graus. 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A Câmara de Vereadores convida a comunidade em geral acompanhar e manifestar-se em audiência pública que tem como objetivo alterar o programa Regulariza Farroupilha. Aberta para toda a comunidade, o tema é de importância para profissionais da construção civil, engenheiros e arquitetos. A alteração em debate busca abranger também no programa o passeio público dos imóveis. A audiência tem início às 18 horas e será transmitida ao vivo pelo canal do YouTube da Câmara de Vereadores de Farroupilha. Hoje, 18 horas. Já teremos aqui participações de luto. Chama a atenção de dois falecimentos. Silvana Regina Zilli. Já tem participação, homenagem na íntegra. O senhor Orci Soria Machado, 81 anos, em seguida na íntegra. Participações, homenagens. 12 horas e 11 minutos. Vamos a Porto Alegre. Prefeito Jonas Tomazini tem agenda movimentada hoje na capital do estado, a questão da água.

0: e mais fortes ainda para nós podermos ter o respeito que a população de Farroupilha merece. É, diferente de outros municípios que assinaram contratos aí por mais 30, 35 anos, aqui em Farroupilha a gente ouviu a sociedade, ouviu a população e não fizemos a assinatura, mas isso não significa que nós não vamos acionar os mecanismos necessários para fazer as devidas cobranças para que nós tenhamos a água de qualidade sendo entregue para a nossa população. E vamos também passar as consequências, né, as ações necessárias para poder efetuar essa cobrança, independente de qual fórum a gente vai discutir esse assunto. O que eu gostaria só de reforçar, Rogério, é que é importante que as pessoas façam os registros das suas informações, tanto junto à Corsan e também junto ao PROCON, quando é alguma coisa específica do consumidor. É importante que nós tenhamos um número de reclamações registradas para que isso possa servir, inclusive, de base para poder dar assim, subsídio, né, para as nossas reclamações junto à agência reguladora. No último ano, por exemplo, registro junto ao PROCON com relação à Corsan, ao serviço de água e saneamento, foram pouquíssimas, o que não dá um volume necessário para a gente poder colocar um embasamento técnico com dados desses registros que precisam ser feitos. Então, a gente reforça que seja feita também essas reclamações nos locais adequados, tanto nos canais da Corsan, como também no serviço do PROCON aqui no município, e nós vamos informando a população desses próximos passos que a gente vai trabalhando juntos. Muito obrigado pela oportunidade e um bom dia a todos.
1: O senhor também, prefeito Jonas Tomazini, direto de Porto Alegre, com informações, agenda movimentada, principal o assunto água. 12:14, a Natimóveis sob medida produz móveis com alta tecnologia para sua casa ou empresa. 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Sol brilhando, temperatura 15 graus. Jerônimo Filho, previsão do tempo.
2: O dia amanheceu com a temperatura baixa e tempo seco em grande parte do estado. Na Serra Gaúcha, o sol brilha forte e a temperatura pode chegar próxima aos 20 graus ao longo da tarde. Para a quinta, o tempo permanece seco com a temperatura baixa no início do dia e elevação à tarde, mínima 5, máxima 18 graus. Essas condições para tempo seco permanecem até quinta. Já para sexta, retornam as condições para pancadas, ainda com a temperatura baixa no início do dia. Informações do tempo para o Espaço Rádio Jornal.
1: 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Voltar para a redação da Espaço FM, informações da polícia, jornalista Jerônimo Filho em destaque, suspeito é detido com crack e cocaína, homem envolvido em furto de veículo é preso, Bento Gonçalves, venezuelano é preso em Vacaria após fazer a limpa na casa da namorada e fugir dirigir com carro e bens. Acidente deixa 3 pessoas feridas na 470. Alô, redação, alô, Jerônimo.
2: O suspeito foi detido com porções de crack e cocaína na noite de ontem em Caxias. Conforme a Brigada Militar, o indivíduo foi abordado no bairro Marechal Floriano e estava em posse de 92 pedras de crack, uma porção de cocaína, balança de precisão, celular.

0: celular, dinheiro e outros materiais. Em Bento, um homem de 40 anos que estava sendo investigado por participar de furtos em veículos na madrugada de domingo foi preso em uma ação em conjunto da Polícia Civil, Brigada Militar e Guarda Municipal. Durante a averiguação, os policiais constataram que ele havia agido em companhia de dois outros indivíduos. Ele foi encaminhado à delegacia e possuía passagens por crimes contra o patrimônio. A investigação prossegue com o objetivo de identificar os outros envolvidos. E a Polícia Rodoviária Federal recuperou ontem, na BR-116, uma caminhonete Land Rover, a qual havia sido levada da casa da vítima pelo seu companheiro horas antes em São Leopoldo. Equipes da Polícia Rodoviária Federal e da Brigada Militar receberam o alerta do crime e iniciaram as diligências para localizar o veículo e identificar o envolvido no crime. O veículo foi visualizado na região de Vacaria, circulando pela BR-116. Os policiais deram ordem de parada ao motorista, que seria um venezuelano de 19 anos, que residia em São Leopoldo. No veículo, os policiais localizaram diversos equipamentos eletrônicos, relógio, celular e até os documentos da vítima. O indivíduo foi preso em flagrante e o material foi recuperado e devolvido à proprietária. Em Garibaldi, na BR-470, três pessoas ficaram feridas em uma colisão entre um Focus e um HB20. Aconteceu na noite de ontem. Com o impacto, o HB20 acabou caindo em um barranco às margens da rodovia. Duas das vítimas que estavam no HB20 foram imobilizadas em macas e içadas com cordas, e após, todas as vítimas foram levadas para atendimento médico. E em Flores da Cunha, uma mulher morreu em uma colisão com uma carreta na manhã de hoje no interior do município. Segundo a ocorrência, o acidente aconteceu em uma estrada da comunidade São Valentim, próximo com a divisa com Caxias. A vítima era motorista de um Gol com placas de Caxias, que trafegava no sentido Parada Cristal São Valentim, e a carreta fazia o sentido oposto. Após o impacto, a vítima perdeu o controle do veículo, saiu da pista e colidiu em uma cerca. Ela acabou morrendo no local. Informações do plantão para o Espaço Rádio Jornal.
1: 12 horas e 20. Obrigado, Jerônimo. Temperatura 16 graus. 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Atenção, população de Farroupilha, sábado agora é o chamado conhecido Sábado do Trabalhador. Postos de saúde trabalhando direto. A partir das 8 horas, ainda tem algumas vagas. Sábado do Trabalhador, haverá também vacinação contra a gripe para grupos prioritários. Secretário Municipal da Saúde, Tiago Brambila.
2: É nesse próximo sábado, dia 16, estamos com as agendas praticamente lotadas, Rogério. Mas fica aquele recado de sempre: quem não conseguiu agendar, ligue para sua unidade de referência, mas ninguém fica sem atendimento. Procura a unidade de referência, que dependendo da situação vai ser avaliado pela equipe de enfermagem e vai dar o encaminhamento necessário.
1: Algo mais para sábado?
2: Lembrando que os horários de atendimento, todas as unidades de saúde, com exceção do Burati e Vila Esperança, das 8 ao meio-dia, e a farmácia de todos, das 8:30 ao meio-dia e 30. E a nossa unidade móvel de saúde vai estar no, na comunidade de Mundo Novo, que recebeu um asfalto recentemente aí, para fazer o atendimento das 8 ao meio-dia.
1: Vacinação contra a influenza, contra a gripe.
2: Eu comentava com a Lúcia na recepção, hoje findaram os estoques de Farroupilha, tem uma dificuldade em receber por parte do Ministério da Saúde. Na próxima quinta-feira está programado recebermos mais 2.100 doses e retomamos a vacinação em todas as unidades de saúde do município a partir da próxima sexta-feira pela manhã. Lembrando que o sábado do trabalhador é um dia fundamental para essa vacinação. Então, quem não tem a condição de levar o seu idoso, o seu filho, né? Alguém do grupo prioritário, durante a semana, nesse sábado, a gente tem todas as unidades de saúde com vacinação também,
1: Rogério. A informação que vai chegar para quinta-feira.
2: Chega na quinta-feira, tá. Meio-dia, mas a gente sempre, provavelmente a gente libere ainda na quinta-feira à tarde, aí vamos estar anunciando aqui na Rádio Espaço, mas por garantia, a gente coloca a sexta-feira de manhã para ter a segurança de ter toda a logística organizada.
1: Salientar, ainda permanece os grupos prioritários.
2: Grupos prioritários, principalmente idosos, gestantes e puérperas e crianças acima de 6 meses e menores de 6 anos.
1: Sábado agora, sábado do trabalhador. Tiago Brambila também fala sobre Conferência Municipal da Saúde, marcada para o dia 3 de junho na UX Farroupilha.
2: Estamos indo para a 13ª Conferência Municipal de Saúde. Deixamos aqui o convite para toda a população. Ela é um pouquinho diferente do formato que foi realizado no ano passado, porque essa conferência ela leva para a conferência estadual e depois a conferência nacional. Então, Farroupilha vai realizar uma única conferência que será realizada no dia 3 de junho. Na UX, no campus de Farroupilha, ali na Rodovia dos Romeiros, a partir das 8 horas da manhã. Fica o convite para toda a população para que se faça presente, porque é um momento importante de discutirmos a pauta da saúde em nível nacional e regional para os próximos anos. Então, todo mundo que tiver as suas necessidades, as suas vontades e quiser expressar elas, fica convidado para o dia 3 de junho, a partir das 8 horas da manhã, na UX Farroupilha.
1: Inscrições?
2: As inscrições, elas são através de um link que nós vamos estar disponibilizando no site da Espaço e vai ter lá todos os campos que são necessários para validação da inscrição.
1: Obrigado, Tiago Brambila, nosso secretário municipal da Saúde, 1224 aqui no Espaço Rádio Jornal. 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Estamos com 16 graus. 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Mais um convite para a população em geral, a coordenadora do Núcleo da Mulher Empreendedora da Six Farroupilha, Jaqueline Perottoni, faz um convite para os associados prestigiarem o evento denominado Bom Dia Negócios, com o palestrante Rodrigo Neto, que irá abordar o tema Proteção contra Crimes Digitais. Proteção contra crimes digitais. Como se proteger, reduzir riscos e resolver problemas. O evento acontece sexta-feira, dia 15, das 7h45 às 9h30, na Six Farroupilha. Jaqueline Perottoni.
3: Convidando então a todas as pessoas empreendedoras que o Bom Dia de Negócios acontece então a cada 3 meses e nessa sexta-feira, 15 de maio, então, às 7h30 da manhã, lá na Casa Rosa, com o nosso maravilhoso especialista em fraudes, em golpes de internet. Então, a gente chega lá, tem a palestra do Rodrigo Neto, um policial, né, tenente da Brigada Militar, então, de Porto Alegre. Ele vai conversar com a gente pra gente ficar esperto e não cair em golpes que estão acontecendo o tempo todo, né? Depois, então, as pessoas podem divulgar o seu negócio, cada um tendo espaço de 30 segundos e depois tem um café maravilhoso.
4: Jaque, e para participar dessa palestra, desse dia de negócios, como é que as pessoas procedem?
3: Olha que simpático isso. O Núcleo da Mulher Empreendedora promove esses eventos. Esse é gratuito. Você tem que ligar na Six, até porque tem alimentação, né? Tem o café da manhã. Liga na Six, reserva o teu espaço, esteja lá com a gente cedinho, 7h30, sexta-feira, e participa. E vem com os teus cartões, com a tua energia boa, com a tua alegria, para a gente fazer um networking muito rico lá sexta-feira de manhã.
4: E o mais importante, vai participar de uma palestra com o Rodrigo Neto, que é especialista em proteção contra crimes digitais. Como proteger, reduzir riscos, resolver problemas ligados a golpes.
3: Exatamente. A gente usa o celular para tudo, só que a gente está muito vulnerável aos golpes. E o pessoal é programado, é preparado para entrar na nossa mente e fazer a gente acabar gastando dinheiro e transferindo. E até nas nossas redes sociais é um perigo deixar alguém invadir e usar o nosso nome. Então, realmente, essa palestra é imperdível.
4: Reforçando, então, nessa sexta-feira, dia 15, a partir de que horas e o local?
3: A partir das 7h30 da manhã, na Casa Rosa, a famosa casa do seu Adelino Colombo, que é um lugar aconchegante, lindo. Nós vamos recepcionar vocês muito bem. O Núcleo da Mulher Empreendedora é organizado, são mulheres dedicadas e a gente vai preparar um café da manhã incrível. Uma manhã das 7h30 às 9h30, 2 horas juntos lá, para todo mundo conhecer todo mundo, aproveitar a palestra, aproveitar para divulgar o seu negócio, o seu serviço e trocar cartões e ainda tomar um café juntos após tudo isso.
1: Obrigado, Jaqueline. A gente Perottoni, coordenadora do Núcleo da Mulher Empreendedora Six Farroupilha, 12h29, aqui no Espaço Rádio Jornal. 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Nós temos aqui homenagens, participações de falecimento. Começo com o grupo L Fórmula. Falecimento do senhor Orci Soria Machado, 81 anos de idade. Marlise Helena Tartarotti Grezana, Joane Soria Machado, Lourdes Machado, esposa, irmã, cunhada, sobrinhos e demais parentes do senhor Orci Soria Machado. Com pesar comunicam que as últimas homenagens estão sendo prestadas na Capela A, Memorial São José Farroupilha, de onde sairá o féretro hoje, às 16 horas, para o Memorial Crematório São José. Não haverá cerimônia de despedida. Antecipam agradecimentos. Noticiamos o falecimento do senhor Orci Soria Machado aos 81 anos. Repito, velório a despedida nesse momento na Capela A, Memorial São José, e às 16 vai para o Crematório São José, em Caxias do Sul. O atendimento Grupo Elefana, Memorial, Crematório e Capela São José. Falecimento de Orci Soria Machado, 12h31.
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1: Agora 12:32, mais homenagens, mais participação. Participação de falecimento de Silvana Regina Zilli, esposo Richard Pietro Santos, o pai João Zilli, mãe Maria Sense Zilli, filhas Adriane Demome, noiva Daniele Severo Delgado, Mariana Demome e namorado Andrei Schoren. Irmãos, Silvia Maria Zilli Poça, esposo Gilmar Poça e família, Silvio César Zilli e esposa Cláudia Bobinotti Zilli e família. Pais, filhas, esposo, irmãos, nora, genros, sobrinhos, cunhados e demais familiares de Silvana Regina Zilli, aos 45 anos. Pesarosos com seu falecimento, participam que as últimas homenagens serão prestadas na Capela Sagrado Coração de Jesus, localizada na linha 80, Vila Jansen, segundo distrito de Farroupilha. O velório está começando agora, iniciou às 12, e a encomendação de corpo presente será realizada às 16 horas. E após, Silvana Regina Zilli será encaminhada ao cemitério da mesma comunidade. 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Silvana foi uma dedicada profissional, deixando sua marca e seu legado junto a todos que tiveram o privilégio de conviver com ela. As empresas Silvestrin participam do falecimento de Silvana Regina Zilli. Repito, o velório começou há poucos instantes, começou ao meio-dia, lá na capela, linha 80, Vila Jansen, segundo distrito, Capela Sagrado Coração de Jesus. Sepultamento hoje à tarde, às 16 horas. Silvana Regina Zilli. O atendimento Fornec Matana, 12:34.
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1: Agora 12:36 tem acidente aí no conhecido trevo, no cruzamento da Grendene na 122, Luiz Carlos Miller em seguida. 12:36, sexta-feira agora, inauguração, mais uma loja Colombo em Farroupilha, nova loja Colombo na Barão do Rio Branco.
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1: 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Miller, acidente na RS 122, no apelidado Trevo da Grendene, cruzamento da Grendene. Situação, Miller, boa tarde.
13: Boa tarde, Rogério, boa tarde, amigos da Espaço FM. Rogério, aqui o trânsito um pouco complicado em razão desse acidente que aconteceu há pouco, envolvendo aqui um Gol e também uma moto. Nesse acidente, ferido o condutor da moto, com escoriações no braço, muita escoriação no braço, também na perna. Ele vai ser encaminhado ao Hospital São Carlos devido a esses ferimentos, mas ele não sofreu nenhuma fratura, nada assim que comprometesse a parte estrutural deste jovem de 35 anos. Ele vai ser encaminhado pela ambulância da CSG ao Hospital São Carlos. Os veículos foram retirados da pista principal, agora está no acostamento, então o trânsito já começa a fluir normalmente. A CSG atende essa ocorrência, repito, desse acidente que aconteceu envolvendo aqui um Gol e também uma Honda Bros 125, condutor de 35 anos, sendo encaminhado ao Hospital São Carlos com escoriações no braço e também na perna, Rogério.
1: Obrigado, Miller. Qualquer novidade, volta. Acidente aí no trevo da Grendene, 12:38.
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1: 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Aqui um registro, porque muita gente talvez não conheça essa realidade de Farroupilha já há muito tempo, cada vez mais. O frio tá aí, frio intenso tá aí, muita gente se queixa, mas esse frio faz bem para a economia local, farroupilhense, da região inteira. Para ter uma ideia, o frio veio com tudo essa semana e a todas as empresas, malharias com varejo, shoppings de pronta entrega. Para ter uma ideia, uma reportagem, uma entrevista do Miller ontem de manhã, terças e quintas são os dias mais fortes que o pessoal vem para cá, embora toda semana, mas terça e quinta, ontem de manhã, Paraná, Santa Catarina, Rio Grande do Sul, muitos lojistas fazendo compras, já adquirindo um bom estoque para venda para esse inverno que está começando. Luiz Carlos Miller, das malharias e shoppings em pronta entrega, por favor.
22: Meu nome é Silvana, eu sou de Arapoti, Paraná.
23: Comprando em Farroupilha há quanto tempo, Silvana?
22: Ah, minha mãe já tinha loja, né? Uns 30 anos. E eu já faz uns 5 anos que eu estou.
23: Sempre comprando em Farroupilha?
22: Só em Farroupilha. O meu foco mais é em Farroupilha mesmo.
23: E o que é o diferencial da compra em Farroupilha?
22: As blusas de lã são... Não existe. Uma malha tão linda, com pontos diferenciados, né? As confecções estão sendo muito de primeira linha.
23: o frio chegando, mostrando a cara, qual que é a expectativa de vendas?
22: Ah, é uma expectativa muito boa, né? Tanto é que eu tô aqui.
23: Já veio fazer o estoque pro cliente.
22: Isso, isso, isso.
23: E essa coleção agradou?
22: Nossa, achei muito lindo.
0: Roselei Rentes de Humaitá.
23: Na região noroeste do estado do Rio Grande do Sul. Isso. Há quanto tempo comprando aqui em Farroupilha?
0: 25 anos.
23: E sempre comprou aqui em Farroupilha?
0: Sim.
23: O diferencial de Farroupilha está onde?
0: Na qualidade das peças.
23: O frio chegou com força, mostrando a cara. Como é que está a expectativa?
0: A expectativa é grande, vamos ver, né?
23: Essa nova coleção que chegou com força também?
0: Chegou, tá muito linda. Não tem comparação.
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1: Excelente, Miller. 12:51, que espetáculo. espetáculo, gente. A gente se queixa do frio, mas o frio também movimenta. Tá aí a resposta. Santa Catarina, Paraná, Rio Grande do Sul, vários pontos aqui do estado em Farroupilha. Terças e quintas são dois dias da semana e com muito movimento. 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Informação, utilidade pública, prestação de serviços, falecimentos na região. Nós temos em destaque Farroupilha, o senhor Ouci Soria Machado, Silvana Regina Zilli e Maria Inês Reus. Temos Bento Gonçalves, Ana Maria Vieira de Lima, Noemi Ana Fávero Benedetti e Norma Núncio Zen. Guaporé, Alberto Marcolin, Vacaria, Tânia Maria dos Anjos Ribeiro e Lourdes Lorencente. Feliz Dalvo Rimpel. Caxias do Sul, Gabriela de Oliveira Maicá, Chaiane Ferreira Ruf, Juraci Amélia Conte Brolese, Terezinha Trentin Bride, Clóvis Toigo Bueno, Jair Fernando Duarte, Maria Adame Zolete e Romilda Vieira Pereira. Falecimentos em Caxias, Lagoa Vermelha, Isaíra Soares do Amaral, São Sebastião do Caí, são três falecimentos. Leni Oliveira da Silveira, Maria Helena Barbosa Raimundo e Adriana Stan Bernardo. Falecimentos 12:52.
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5: Agora 12:57, a Ecofar comunica a todos os farroupilenses que a coleta de entulhos e galhos acontecerá até o dia 14 de maio, até amanhã, esta semana, nos bairros Centro, Vicentina, São Luís, São Francisco e São José. Os entulhos deverão ser deixados em frente às residências. Cidadão consciente faz a sua parte para manter a cidade limpa. A cidade é de todos nós, o compromisso também. Informação, participação de falecimento, Capela Sagrado Coração de Jesus, linha 80, Vila Jansen, segundo distrito de Farroupilha, cumpre o doloroso dever de participar do falecimento de sua associada Silvana Regina Zilli, aos 45 anos. A encomendação de corpo presente se realizará hoje às 16 horas e após Silvana Regina Zilli será encaminhada ao cemitério da mesma comunidade. Funerária Fornec Matana Farroupilha participou o falecimento de Silvana Regina Zilli aos 45 anos. Nota de falecimento da Capela Sagrado Coração de Jesus, linha 80, Vila Jansen, segundo distrito de Farroupilha. Participação de falecimento, Silvana Regina Zilli, esposo Richard Pietro Santos, pai João Zilli, mãe Maria Sense Zilli, filhas Adriane Demome e noiva Daniele Severo Delgado, Mariana Demome e namorado Andrei Schoren, irmãos Silvia Maria Zilli Poça, esposo Gilmar Poça e família, Silvio César Zilli e esposa Cláudia Maria Bobinotti Zilli e família, pais, filhas, esposo, irmãos, noras, genros, sobrinhos, cunhados e demais familiares da senhora Silvana Regina Zilli, aos 45 anos. Pesarosos com seu falecimento, participam que as últimas homenagens serão prestadas na Capela Sagrado Coração de Jesus, Vila Jansen, segundo distrito. Iniciou agora às 12 e a encomendação de corpo presente acontece às 16 horas. Após, Silvana Regina Zilli será sepultada no cemitério da mesma comunidade. Funerária Fornec Matana, Farroupilha, participou do falecimento da senhora Silvana Regina Zilli, 45 anos. Pontualmente 1 da tarde, temperatura 17.
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1: 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Flávia comando, contato imediato, tem hora da saudade. Logo depois do intervalo, a gente volta 17:45 no Agito Geral, no fim de expediente. Ritmo hoje aceleradíssimo. Vamos receber comitiva do Sicoobi, o nosso gerente, o Maicon Querubim, vai estar por aqui com Pedro Augusto Colli. Logo em seguida, o pessoal da Casa de Cultura, o maestro Rodrigo Zilioto, o diretor Edson Paese. Vamos receber a equipe da Oral Unique também, aqui o doutor Matheus Lunardi já confirmando presença. Vamos receber a Natália Lima Bregolin, a gerente da nova filial das Lojas Colombo, que inaugura sexta-feira na Barão do Rio Branco. Também tem novidades. A Rosane com uma comitiva da Clip Casa, liquidação da Clip, mudança de endereço. Tem notícia grandiosa da Clip Casa pra gente. Rádio Ligado 17:55. O fim de expediente também é transmitido. Continua no rádio no 100.9 sempre. 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Obrigado, Coxan, Central de Rações, Cressol e Rosler Diagnósticos. Amanhã às 12 de volta, aqui, Espaço Rádio Jornal. Tempo bom, temperatura 17.
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1: Donna Summer, Hot Stuff, Rihanna, We Found Love, La Bionda, One For You, One For Me, Alok Aziba, Hear Me Now, Human League, Don't You Want Me, e Juan Martinez, Só Uma Canção. 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
3: 1:43, Bruno Martini, Isadora.

0: Gui também, hein? Claro. O Vaguinho tá sempre presente. Sempre presente também. Grande abraço, Vaguinho. Vamos lá, então? Vamos pro nosso espaço comercial? Espaço FM 128.
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8: 2:16, 19 graus é a temperatura. Aliás, a tarde tá igual a gente, bonita.

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Vou aproveitar e vou mandar um abraço aqui também pra Rose e pro Ayrton de Canela, que pediram um som, já tá anotadinho aqui, pode deixar. Grande abraço e beijo pra vocês. E, ah, claro, é óbvio, né? Mais uma mensagem aqui do Éder. Lagarteada, berga mais sol. Bergamota mais sol é a nossa cara também hoje, né? E música pra gente vencer, mas como Ted Swims. Don't stop believing.

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1: Taylor Swift com The Fate of a Filha, Miley Cyrus, End of the World, Laila Harrison, Have You Ever Seen the Rain, Ted James com Don't Stop Believin'. Deixa eu aproveitar antes de eu ler a notícia aqui e mandar um super beijo pra Lisiane, que é de Elisiane Santos, ela é de Porto Alegre, tá ouvindo o Espaço FM pelo aplicativo e ela falou pra mim, escreveu aqui que ela começou a escutar a Espaço com o namorado dela, o Paulo Berger. Aliás, a Lisiane pediu pra eu mandar um super beijo pro Paulo, porque ele tá em Salvador do Sul e ela tá em Porto Alegre. Mas fim de semana tá chegando, eles já vão se encontrar. Lisiane, Paulo Berger, obrigada pela companhia de vocês. Que bacana, adorei saber um pouquinho mais, Lise, de vocês dois. Obrigada mesmo, obrigada pela confiança, obrigada pela companhia, pela audiência. Agora a gente vai de informação. O pessoal de Caxias, as ruas do entorno do Alfredo Jaconi terão bloqueio de trânsito a partir das 4 da tarde de hoje, tá? Por causa do jogo que tá marcado para 7 da noite. Hoje tem Ju e São Paulo. O Juventude tenta a classificação às 8ª de final da Copa do Brasil, após perder o primeiro confronto por 1-0. As intervenções serão coordenadas pela Secretaria Municipal de Trânsito, Transporte e Mobilidade. E o objetivo é garantir, né, segurança, o deslocamento dos torcedores, pedestres e motoristas pelas vias da região e as ruas impactadas. A Hércules Galó com a Guia Lopes, Alfredo Chaves com Ernesto Alves e aí a Marquês Dorval com Hércules Galó, com a Flores da Cunha, com a 25 de julho, com a São José e com a Avenida São João. 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
0: O Inter levou o empate do Atlético duas vezes no Beira-Rio, uma delas com um homem a mais, mas foi persistente e conseguiu, além da vitória por 3-2, a vaga nas oitavas de final da Copa do Brasil. O Inter já havia vencido o jogo de ida por 2-1, avançou, portanto, com 5-3 no agregado aí. A equipe gaúcha é a primeira garantida entre os 16 melhores da competição, conhecerá o próximo adversário na competição por meio de sorteio. E agora o Inter volta as atenções para o Brasileirão, brigando para se distanciar da zona de rebaixamento. O time colorado recebe o Vasco no sábado, dia 16, 6:30 PM. 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
0: 2:41, 20 graus é a temperatura, Rita Lee.

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0: Ministros do governo do presidente Luiz Inácio Lula da Silva e lideranças da Câmara dos Deputados fecharam um acordo para avançar com a PEC que prevê o fim da escala 6x1. A proposta estabelece jornada semanal de 40 horas com 2 dias de descanso remunerado na escala 5x2, sem 5x2, sem redução salarial. O presidente da Câmara, Hugo Mota, informou que também será votado com urgência um projeto de lei para complementar a PEC e tratar de regras específicas para algumas categorias. A comissão especial pretende votar o parecer no dia 27 de maio, com análise em plenário prevista para o dia 28. Se aprovada na Câmara, a proposta segue para o Senado. O governo quer concluir a votação ainda neste semestre com aplicação imediata das mudanças. 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
2: O consumo de refeições leves à noite favorece o descanso. Optar por alimentos mais leves no jantar facilita a digestão e contribui para uma noite de sono mais leve e também equilibrada. A sua vida é bem melhor quando se tem saúde.
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0: Espaço. 13:19, 19 graus. 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
1: Laura Pausini, Don Cherry, Eros Ramazzotti, Aurora, Laila Harrison, Angel of the Morning e Bob Seger com Shame on the Moon. Mais de 158 milhões de brasileiras e brasileiros estão aptos a votar nas eleições gerais de 2026 em outubro, com uma novidade que muda a dinâmica do voto. Serão 6 escolhas na urna eletrônica e não 5, porque cada eleitor precisará escolher 2 senadores diferentes. O primeiro turno está marcado para 4 de outubro, das 8 às 17 horas. No Rio Grande do Sul, são mais de 8,4 milhões de pessoas aptas a votar. A última vez que o eleitor escolheu 2 senadores na mesma eleição foi 2018. O Senado renova suas cadeiras de forma alternada a cada 4 anos, ora uma vaga por estado, ora 2. Bom, e aproveitando que a gente está falando de eleições, o presidente do TSE, o ministro Cássio Nunes Marques, disse ontem que o tribunal terá o desafio de combater o uso inadequado da inteligência artificial nas eleições de outubro, abre aspas. Devemos estar atentos a tecnologias que, quando mal utilizadas, podem representar ameaças ao nosso processo democrático. Vivemos em uma era em que as campanhas eleitorais não chegam às urnas sem atravessar algoritmos, em que a disputa política já não se desenvolve nas ruas e nos espaços tradicionais da via pública, mas também no âmbito digital, fecha aspas, afirmou então o ministro Cássio Nunes Marques. Em março deste ano, a corte aprovou limitações aí para o uso de IA nas campanhas. 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
5: 13:35 de novembro.

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1: Bad Dreams, You're Still the One, música da Shania Twain. Lu Santos, Apenas Mais Uma de Amor, Mike and the Mechanics, Over My Shoulder, Kenny Rogers e Dolly Parton, Island in the Stream, Bruno Mars, I Just Mind, Dino Fonseca, Amanhã Não Se Sabe. A Prefeitura de Farroupilha realiza neste sábado, dia 16, mais uma edição do Sábado do Trabalhador com foco na vacinação contra a gripe para grupos prioritários. As unidades de saúde estarão abertas das 8 ao meio-dia, exceto os postos Burati e Vila Esperança. A farmácia Todos atende até as 12h30 e a unidade móvel estará em Mundo Novo. Segundo o secretário de saúde, Thiago Brambila, novas doses da vacina devem chegar amanhã, quinta-feira, permitindo a retomada da imunização já na sexta. Só vou repetir que a campanha segue voltada aos grupos prioritários. 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

As inscrições para o projeto Braçadas pela Vida estão abertas. O evento esportivo e solidário será realizado dia 27 de junho em Farroupilha, no Colégio CNC. A iniciativa contará com um campeonato de natação aberto à comunidade e tem como objetivo arrecadar alimentos para a Liga de Combate ao Câncer. A programação reúne esporte, inclusão e conscientização sobre o diabetes, além de incentivar a participação de pessoas de diferentes faixas etárias. As categorias serão abertas desde crianças até participantes.

0: confirmar a participação, é necessário doar 1 quilo de alimento não perecível. E os participantes receberão um kit personalizado oferecido pelos patrocinadores do evento. Espaço FM 4:31.
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0: convida os associados empresários da comunidade para prestigiarem mais uma edição do evento Bom Dia de Negócios, que acontece na sexta, dia 15, no Centro Empresarial Adelino Colombo, sede da CIX em Farroupilha. O encontro terá como palestrante Rodrigo Neto, primeiro-tenente da Brigada Militar, que irá abordar o tema proteção contra crimes digitais. Como se proteger, reduzir riscos e resolver problemas. A proposta é orientar os participantes sobre cuidados no ambiente digital, prevenção de golpes e medidas de segurança para empresas e usuários. A programação ocorre das 7h45 às 9h30 e contará com café da manhã para os participantes. Entrada mediante a doação de 1 quilo de alimento não perecível. E além da palestra, o evento também é um espaço, né, para networking e troca de experiências entre empresários e empreendedores da região. 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
5: Documento encontrado. Foi encontrado uma carteira de identidade em nome de Bruno Rafael Ribeiro. O mesmo deverá retirá-la aqui na Espaço FM em horário

PL Spilman Lentes, homenagem da Troféu Trombini Farroupilha Esporte Lazer, Juraci José Carnezella, Maria Alice Dias Aguirre, Vilmar Wozniak, homenageados da Big Fair, Pedro De Luca, Reis Elman Zanetti.

do filho César, Nora Solange, neta Júlia e Bruna e da Associação dos Feirantes. Arthur de Deus da Silva, homenagem dos pais Johnny e Simone, irmão Gabriel, avós Adão, Zaira Ginarte, Dercila e dos gêmeos Osmar e Sônia, Antonella Ribeiro.

Homenagem dos pais Neus e Valtor, avó Ernilda e dos gindos Nilva e Cláudio. Eloíra Severo Carvalho Ferreira, homenagem das filhas Leitiane, Letícia e Najara e também dos netos. Emanuele e Thaís Martinez, homenagem da mãe Diana, irmã Kathleen, padrasto.

Catiusca e dos avós Arante e Nair. Fabiana Angeretti. Homenagem da cunhada Lair e de todos os familiares e amigos. Fátima Bertolini Perini, Salete Bertolini, homenagem das netas e de todos os familiares e amigos. Isabel Fantin, homenagem do esposo Amauri e da mãe Eni. Isadora Brustolin Trubian, homenagem dos pais Vantuir e Mônica, irmão Bernardo, avós Anaide, Jurema e Valdir e da tia Nete. Jader Alan Werner, homenagem dos pais Gerson e Janete e dos filhos Vicente e Ana Júlia. Leonir Costa, homenagem da esposa Rose, filhos Clederson e Emerson, Nora Thaís, netos Giovana e Gabriel. Maria Zatti, homenagem dos filhos Luciana, Luciano, Lucinéia, Genro, Leonardo, Nora, Cecília. Netos Rafaela, Gustavo e Heloísa e do bisneto Vicente. Nair Brandalize Rossi, homenagem do esposo Milton e da filha Tatiane. Patrícia da Silva, homenagem dos pais Edivane e Edilson. Patrick Poser Werner. Homenagem dos pais Neiva e Lourenço, irmãos Pablo e Paola e da namorada Camila. Paula Maria Pessim Bride, homenagem dos pais Tetela e Paulo, tios Nani, Lute, Pitti, Rafael, primos Marcelo, Augusto e Theo e da Tere.

e dos netos Caio, Martin e Benício, Valerie e Miriam Pelizer. Aniversário de casamento, homenagem do filho Edson, Vanessa Dal Bosco, homenagem do esposo Jefferson e da sogra Iraci, Vicente Valandro, homenagem dos pais Vinícius e Raquel, irmã Feridiane e da tia Gabriela, homenageados de hoje, dia 13, saúde, amor e prosperidade na vida de vocês. É o contato imediato aqui na Espaço FM. 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
1: Alicia Keys, No One, Harry Styles, American Girls. BR com Se Você Sentir Saudades, Alan Jackson, Precious Memories e Dani Carlos, Always On My Mind. 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
6: Juventude e São Paulo se enfrentam hoje pelo jogo de volta da quinta fase da Copa do Brasil às 7 da noite no Alfredo Jaconi. Na partida de ida, o tricolor venceu por 1-0 no Morumbi. O Ju precisa vencer por 2 gols de diferença no tempo regulamentar para garantir vaga nas oitavas de final. E em caso de vitória por apenas 1 gol, a decisão é pênalti. Qualquer outro resultado garante a classificação da equipe paulista. 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
6: 5:35, contato imediato volta amanhã a partir da 1 da tarde. Vem aí o fim de expediente com Rogério Portolan. A gente se fala, um ótimo finalzinho de tarde, comecinho.

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1: 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Senhoras e senhores, boas-vindas. Fim de expediente está começando. Jornalismo, diversão e prestação de serviço. Nosso agito geral nas ondas da Espaço. Fim de tarde, temperatura 17 graus. Fim de tarde lindo. Serra Gaúcha, aqui em Farroupilha, aqui no prédio da Espaço FM, Avenida Paulo Brolho, com a 13 de maio. Estamos com 16, 17 graus. Está variando. 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Uma edição hoje, pé no fundo, tem muita matéria para colocar no ar. Tem muito assunto bom, utilidade pública, prestação de serviço, Espaço FM, Farra Pizza Burger, 5:45.
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1: Fim de expediente aqui na Espaço FM, 5:46. 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Deixa eu convidar aqui pro estúdio da Espaço FM o Maicon Querubim, nosso gerente geral Sicoobi, o Pedro Augusto Colli, gerente pessoa física Sicoobi. Vamos chegando, tem novidade. Já o pessoal da Casa de Cultura vai estar por aqui também. O Edson Paes e o maestro Rodrigo Zilioto com a gente. Vamos receber também o pessoal da Oral Unique, doutor Matheus Lunardi vai estar por aqui. Natália Lima Bregolin, nossa gerente da nova loja, filial Lojas Colombo, a nova filial da Colombo na Barão do Rio Branco. Também tem novidades na Clip Casa. Rosane e a turma vai estar com a gente no estúdio da Espaço FM. 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Abrindo o portal de notícias, tá no site, tá no aplicativo, tá no Instagram, tá no Facebook. Motociclista conduzido ao hospital após acidente no trevo da Grindene. Professor é a vítima fatal de colisão com carreta no interior de Flores da Cunha. Vídeo. Se tudo isso for aprovado, homem hétero não vai mais ser humano, será tratado como inseto. Alerta Sandro Fantinel sobre a lei da misoginia. Comenta, repercute. Vereadores aprovam 18 nomes de ruas para Farroupilha. Projeto busca identificar moradias de Farroupilha que necessitam de vedação térmica. Vereador Caleb, hoje audiência pública, debate regularização de edificações. Hoje, quarta-feira, está começando agora às 6 da tarde. Câmara de Vereadores. Já eu libero mais. Campanha Mealdote ocorre neste sábado. Secretaria do Meio Ambiente e Urbanismo é responsável pelo assunto. A turma do Sicoobi está chegando aqui no estúdio da Espaço FM. Maicon, Pedro, obrigadão aqui pela presença. Senhores, já bom fim de tarde, tudo certo?
4: Tudo bem, Rogério. Boa tarde, ouvintes.
1: Pedro, tudo bem?
5: Boa tarde, ouvintes.
1: O que nós temos aqui? Eu recebi com manchete ação de financiamento de veículos com grandes diferenciais. Maicon e Pedro, vamos dar uma ampliada aí, por favor.
4: Justamente, então, vamos começar aí. Nós vamos ter, então, nessa sexta-feira o dia todo e no sábado pela manhã um feirão de veículos Sicoobi. Nós vamos fazer um pouco diferente, vamos estar atuando com os nossos parceiros nas revendas com taxas diferenciadas e também alguns outros diferenciais aí.
5: É isso aí, então como é que vai funcionar o evento, tá? Como o Maicon falou, ele é focado em financiamento de veículo, então a gente vai estar com várias garagens parceiras, aonde a pessoa que adquiriu o seu carro em condições especiais pode ir até a garagem, olhar o carro e depois, enfim, simular com o Sicoobi, fechar com o Sicoobi o financiamento com condições bem especiais. Até pra gente poder trazer então o que vai ter de especial que o Sicoobi vai estar trazendo nesse evento, então são taxas reduzidas, então taxas melhores. O ano a gente vai reduzir, a gente vai estar financiando a partir de 2014 ou mais novo, então a gente reduziu o ano que pode ser financiado os veículos. E a gente vai dar uma carência para começar a pagar a primeira parcela só em 60 dias. Então taxa reduzida, ano reduzido para poder financiar e carência de 60 dias para quem começar, para te poder começar a pagar a primeira parcela.
1: De repente. 2014?
5: 2014 ou mais novos daí. Isso aí, a gente pode financiar carros a partir de 2014.
1: Só pra repetir, sexta e sábado?
4: Isso, sexta o dia todo, sábado pela manhã, das 9 ao meio-dia.
1: O detalhe que eu senti aqui, porque a gente de repente fazer um feirão em determinado local, a gente fica refém das condições climáticas. O conforto da revenda e mais Sicoobi presente em todas as revendas.
4: Justamente o que acontece, nós vamos estar, até o Pedro depois vai dizer o nome dos nossos Ótimo. Parceiros que vão estar participando, mas nós vamos estar com o nosso time de gestores aí, participando, estando junto, surgiu Excelente. Uma necessidade, vamos cotar na hora, pré-aprovação automática, então nós vamos estar acompanhando aí para poder fazer vários fechamentos de negócio.
5: A parte boa de fazer o verão também direto nas garagens é que a gente não fica refém de alguns veículos só, porque quando a gente tem que se deslocar até um local, geralmente os clientes não levam todos os carros, eles levam só alguns carros. Se a gente fizer direto na garagem, todos os carros disponíveis, a pessoa ir lá, poder olhar cada um, ver qual que gosta mais.
1: Dá para divulgar? Sim, Maicon.
4: Sem dúvida, foi na verdade, para fazer o feirão, a gente escutou os nossos cooperados, né? Os nossos parceiros das revendas, qual seria o melhor formato. Então, amanhã nós vamos estar começando já o enfeite nas lojas, nossos balões, tudo, e vamos ter também essa questão de estar presente para poder estar fazendo essa pré-aprovação na hora, já deixando tudo organizado. Podemos financiar veículos até 100% do veículo, então ainda quem for cooperado, tranquilo, quem não for pode vir, que a gente vai estar abrindo a conta na hora e fazendo o financiamento na hora.
1: Sensacional. Pedro, vamos lá?
5: Vamos só passar então os garagistas, as revendas que vão estar participando conosco, que vão ter o sistema de financiamento lá na loja com as taxas especiais. Então é a Vicenzi, o Planet Car, o Cripa, o Bortolini, o Cetim, o Phantom, a Coalfa, Williams, Lumbiere, Online, Fideliza, Bondan e LP Motors. Então, caso você, ouvinte, também tenha visto algum carro recentemente que gostou em alguma dessas lojas, sabe que se for sexta ou sábado, vai estar com uma condição especial de financiamento também. E você que ainda não viu, pode ir lá e dar uma olhadinha que vai ter vários carros bons com uma condição especial. Vou só repetir pra gente poder gravar bem os nomes.
1: Não, pegar, são as grandes eventos aqui de Farroupilha, esse que é o detalhe aí. Pedro, atenção, vamos repetir.
5: É o Vicenzi, Planet Car, Cripa, Bortolini, Cetim, Phantom, Coalfa, Williams, Lumbiere, Online, Fideliza, Bondan e LP Motors. São 13 revendas, então, que vão estar participando conosco.
1: Impecável. Só vamos repetir, para quem está pegando agora, as vantagens que a gente vai ter sexta e sábado no Feirão Cicobi. Vamos lá.
5: Então, são taxas reduzidas, que é o principal, né? A gente vai estar também esticando o ano dos veículos, pode financiar 2014 ou mais novo. 60 dias para te começar a pagar a primeira parcela, então um prazo maior de carência para começar a pagar. Financia até 100% do veículo, então a pessoa que não tem entrada ainda assim pode adquirir seu carro, a gente financia 100% do carro. E dá pra fazer a simulação diretamente na garagem. Então tu vai lá, tu olha o carro, tu gosta, não tem que esperar até segunda-feira pra te ir lá na agência fazer a simulação. A própria garagem pega, já simula na hora e dá pra liberar o contrato lá na hora. A pessoa sai de carro novo no mesmo dia. E inclusive, quem tiver fechando algum financiamento e comprando carro na sexta e no sábado, vai ganhar um brinde especial também da equipe Cicobi.
1: Tem mais essa. Michael, algo mais aí, por favor.
4: Bem importante, pensando na segurança do cooperado também, né? E na segurança da cooperativa que vai estar financiando os veículos, vamos poder financiar o primeiro ano do seguro conosco. Então nós temos a nossa corretora Cicobi que vai estar lá, vamos estar podendo cotar o seguro do veículo na hora e incluir no financiamento. Então também é um diferencial que o Cicobi tem. Ah, eu vou comprar um veículo, não tenho como fazer seguro agora. Não, vamos incluir pelo menos o primeiro ano do seguro do veículo, incluso no financiamento. Então, isso também é bem importante.
1: O Alceu pegou na corrida aqui, carro zero também tá valendo?
4: Sem dúvida.
5: Tá valendo. Dúvida. Inclusive, se for algum carro elétrico ou híbrido, tem uma taxa ainda mais especial, porque a gente tem um incentivo ali ao meio ambiente, né? Então, consegue um desconto ainda melhor.
1: Aí, por minha conta, tá, gente? 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Aí é por minha conta, não é o Cicobi que tá, mas porque o Vicenzi está no pacote também.
4: Sem dúvida, o Vicenzi é nosso parceiro, né? Inclusive gravamos alguns vídeos ali com ele para ação ali na Planet Car também. E todos os nossos outros parceiros que sempre estão aí acolhendo nós, nos dando sugestões de melhoria. Então esse verão foi pensado também em fomentar as vendas para eles, né? Com taxas diferenciadas, fazer um diferencial para o Cicobi estar presente aí.
5: Se tu me permite, só vou repetir uma última vez todas as garagens que vão estar então participando, só para a gente poder reforçar o pessoal.
1: Sensacional.
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1: São 13 as grandes revendas aqui de Farroupilha. Gente, que sacada boa. O detalhe também, porque é tão bom isso, e essa forma de fazer na garagem, que tem toda a garagem à disposição, esse detalhe que vocês falaram, de repente vai para um feirão lá no Lago Carlos Fetter. O visual fica bonito, sim. Só que de repente vai alguns modelos, enfim. E depois a proximidade com a turma toda, o aconchego, com o friozinho que tá aí também, tudo a ver, vai lá um chimarrãozinho, um café, um bom bate-papo.
4: Isso aí, e sem dúvida, e também ficar o convite para quem não, as revendas que não estão aqui descritas hoje, que não estão participando, venha até o Cicobi, nos contate, que a gente faz uma visita. A gente quer ter todas as revendas parceiras, porque a gente vai, a ideia é repetir essa dose mais uma vez no ano, para fazer da melhor forma aí também, quem tiver querendo realizar o sonho de comprar o seu veículo, final de semana vai ser o final de semana.
1: Só uma provocação, Pedro, tiver algo mais, por favor, mas uma provocação de quem tá ouvindo, tá a fim de comprar. Pô, de repente eu vou segundo, terça. Sexta e sábado tem diferenciais?
5: Sexta e sábado, então, vamos repetir, tem diferenciais. Os diferenciais são as taxas reduzidas, que é só para sexta e sábado. O ano a partir de 2014, que é só para sexta e sábado, geralmente a partir de 2017. E a carência da primeira parcela de 60 dias, que é só para sexta e sábado, geralmente só 30 dias da primeira parcela. Então tem três principais diferenciais, além, claro, de ganhar um brinde aí quem fizer na sexta e no sábado.
1: Tá bom. Maicon, fechou?
4: Tudo certo. É
1: Pedro,
4: isso aí.
1: Convidar, mais também?
4: Convidar só... todo mundo, né? Que quiser pelo menos dar um passeio com a família, escolher o seu veículo. Venha lá, vai ter um representante do Sicoob, um dos gestores que vai estar presente também nas revendas para poder estar fazendo simulação, a melhor forma e fazer o fechamento do negócio.
1: É que sempre tem com vocês muito assunto. Vamos focar hoje nesse. De repente, semana que vem, voltem aí que a gente gostaria de conversar com vocês com mais frequência, que o Sicoob tem muita coisa, afinal de contas, o Sicoob é a maior cooperativa financeira do país inteiro e tá aí à disposição aqui em Farroupilha com a sede aí na rua Tiradentes.
4: Se me permite só um minuto, hoje é agradecer aos nossos parceiros do agronegócio. Hoje tivemos o pontapé inicial da Tração Agro, é um programa que vem a nível Brasil, aonde a gente leva os nossos principais parceiros para escutar as demandas e o que o Sicoob pode estar melhorando junto ao agronegócio e os parceiros. Então foi um belo projeto que foi feito, um evento maravilhoso que a gente fez lá no Reality Eventos, embaixo do Santa Rita, e agradecer a todos que estavam presentes lá conosco, que foi espetacular.
1: De repente, semana que vem aparece pra gente dar uma ampliada aí em outros assuntos também.
4: Com certeza.
1: Pedro, pessoa que tá de repente ouvindo, quiser só tirar alguma dúvida, um telefone, um WhatsApp de repente aí.
5: Nós temos sim, temos nosso celular, que inclusive não tem robozinho, vai falar diretamente comigo, né? É o 98-166-2676.
1: Me repete.
5: 98-166-2676.
1: Não é robô, fala direto com o Pedro aí, direto. Gente, obrigado. Maicon.
4: Eu que agradeço, Rogério.
1: Parabéns. Isso é Sicoob, gente, à disposição. Sexta e sábado. Vai espalhando a notícia. 5:59.
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1: 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Fim de tarde, tá lindo, anunciando que amanhã vai ter tempo bom e com frio de novo. Temperatura 17. 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Alô, Zélia, bom fim de tarde, grande semana, 3261-1448. 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Chamando, convidando aqui para o estúdio da Espaço FM, moçada da Casa de Cultura aqui de Farroupilha, maestro Rodrigo Ziliotto, o Edson Paese, diretor da da Casa de Cultura, o Kiko, Quinta da Arte, dessa semana recebe o projeto Festival Sotaques do Violão Gaúcho. Vamos chegando, Edson Rodrigo, aqui no estúdio, 6:02. Deixa eu liberar mais destaques, espaçofm.com.br. Nova drenagem marca avanço das obras na Avenida das Indústrias. Espaço livre desse sábado, debate confiança e planejamento no setor de consórcios. Farroupilha realiza a 13ª Conferência Municipal da Saúde, dia 3 de junho, na UX Farroupilha. Casal é detido por tráfico de drogas em Garibaldi. Mulher morre em colisão com carreta no interior de Flores da Cunha. Sábado é o sábado do trabalhador. Inscrições para o campeonato de natação na Senec, na piscina da CNC, projeto Braçadas pela Vida. Suspeito é detido com crack e cocaína. Praça Flores da Cunha terá novo centro de atendimento ao turista a partir do mês que vem. Aqui lojas pronta entrega, malharias com a chegada do frio, lojistas de várias cidades projetam alta nas vendas do setor malheiro, literalmente sul do Brasil. Matéria do Miller. Com gente aqui do Rio Grande do Sul, várias cidades, vários pontos do estado, Santa Catarina e Paraná. espaçofm.com.br. Você confere as informações no Facebook, no Instagram, no aplicativo, no site da Espaço FM. Senhores, muito obrigado aqui pela presença. Edson, Kiko, Rodrigo, bom fim de tarde, tudo certo?
4: Tudo certo, boa noite, Rogério, Espaço, ouvintes queridos.
1: Uma acelerada aí, Rodrigo, tudo tranquilo?
10: Beleza, Rogério, ouvintes, boa
1: tarde. O que temos aí para essa quinta-feira? Vou largar nessa quinta-feira de manhã também, faz um convite aí, Kiko.
4: Então, nossa primeira quinta-feira, nossa quinta da arte deste mês de maio. Aliás, adiantando já do spoiler aqui, teremos 3 quintas da arte consecutivas. Essa semana, semana que vem a outra, mas a temática das outras, num outro momento a gente
1: vou focar nessa quinta-feira.
4: Nessa aqui que está recheada de atrativos, olha só, sotaques do violão que o Rodrigo vai falar mais detalhadamente, enfim, com uma ampla programação que começa excepcionalmente às 14 horas desta quinta-feira e se estende até a noite. Rodrigo, mais detalhes, por gentileza?
10: Então, Rogério, ouvintes da Espaço, o Festival Sotaques do Violão, ele nasce de uma série, websérie do violonista Fernando Graciola, de Encantado. E ele veio para essa edição agora presencial em cidades aqui do Rio Grande do Sul. E Farroupilha foi agraciada, né, com esse presente pelo Fernando, né, em trazer para cá, querer trazer para cá, junto à Casa de Cultura e Escola de Música, o festival, que tem 32 violonistas que vão girar pelas cidades, né, Lajeado, Montenegro, Porto Alegre, em outras datas, enfim. E nessa quinta-feira aqui a gente vai receber, então, na parte da tarde, 14 horas, uma oficina de violão com o violonista Valdir Verona. Né? Valdir Verona, um violonista aqui da nossa cidade de Caxias do Sul.
1: Só que hoje o cara tomou conta Brasil afora.
10: Uma das referências no mundo na viola de 10 cordas, né, Rogério? E talvez uma das pessoas que mais se preocupou em registrar o violão gaúcho. Ele tem um material fantástico sobre isso e acredito que ele vai também falar, né, a oficina Gêneros Musicais Campeiros no Rio Grande do Sul. Às 16 horas se unem ao Valdir Verona, Andréa Perrone, que é uma musicista. No ano passado ela foi vencedora do prêmio Açorianos como melhor compositora, né, de carreira internacional, enfim. O Carlos Badia é um produtor aqui do estado, é fundador do grupo Delicatessen de Jazz. Então, um cara fenomenal, da MPB, enfim, que faz parte também do Universal, do Poa Jazz, enfim, vários núcleos, né? E a Fernanda Kruger é mestre em violão pela URGS, então só aí já dispensa qualquer comentário. Direção artística do Fernando Graciola, um músico excepcional do nosso estado, que vai também estar aí. 16 horas, então, um bate-papo com essa galera aí, onde o pessoal vai poder entender sobre a trajetória deles, sobre como eles pensam, e o mais interessante, né? Festival Sotaques do Violão, cada um vai trazer a sua estética, né? Desde a estética mais erudita, a estética mais gaúcha com o Verona, a estética do jazz, da MPB, com o Carlos Badia, enfim, o violão contemporâneo, as possibilidades. E para findar, né, à noite, às 19 horas, daí no auditório da Casa de Cultura, um recital com os quatro, onde eles vão ter apresentações individuais, hindu, e no final os quatro violonistas tocando junto. Então,
1: Rodrigo, vamos falar direto aqui, até pelo teu conhecimento vasto. Vai ser um dia para Farroupilha isso aqui, para quem, não é só quem curte violão. Reunir essa turma aí, porque a gente de repente joga no ar o convite, mas reunir essa turma aqui é não, um dia, não digo histórico, mas pode até ser, porque reunir essa moçada. São mestres aí no assunto.
10: Sim, cara, a gente pode considerar um dia histórico para a escola de música, para a Casa de Cultura de Farroupilha e para a cultura farroupilhense. Porque nós estamos falando de um festival que certamente está iniciando aqui.
1: De
10: né?
1: graça.
10: De graça, toda a programação gratuita, financiado ali pela PNAB e tudo mais, mas está vindo para Farroupilha. É um evento que vai se consolidar certamente nos próximos anos, já está tendo uma repercussão fantástica, assim, se a gente consultar redes sociais, como o festival está acontecendo, os outros nomes do violão gaúcho que estão participando do festival, assim, é um festival que vai ficar na história, e quem puder estar na Casa de Cultura em Farroupilha nesta quinta-feira, parte da tarde, parte da noite, vai certamente apreciar um belíssimo espetáculo artístico.
1: O que vocês sugerem? Vai das 16 e fica?
10: Vai nas 14 e fica.
1: 14?
10: 14 horas é a primeira oficina com o Valdir Verona. O chazinho, tempo para um cafezinho ali. 16 horas o bate-papo com essa galera. Certamente eles já vão dar um spoiler da noite, o que vai acontecer. E daí o pessoal vai ter a ciência do que se trata esse festival. E às 19 horas da noite o recital, então aí a gente vai babar certamente. Porque não é uma coisa que a gente pode ter todos os dias em Farroupilha, né? A gente quer ouvir uma música sertaneja, vou no bar tal, quero ouvir um... Não, aqui nós estamos falando de algo que talvez esse ano a gente não ouça mais aqui em Farroupilha, né? Então, quem puder estar conosco nesse festival aí, valorizando e também valorizando esse pessoal que está vindo para cá, né? Trazer o Fernando Graciola, enfim, toda a turma, trazendo o festival para Farroupilha, né?
1: Farroupilha tá no circuito,
10: tá
1: então.
10: Tá no circuito, são cinco cidades e nós fomos agraciados com esse presente.
1: É momento único, gente, é momento único. Edson, algo mais aí, isso é para essa quinta-feira, a partir já das 14h começa.
11: Isso, amanhã. Então, como o Rodrigo bem frisou aqui, um evento atípico, épico, né? Então, e também é importante dizer que esse projeto desses fazedores de cultura, proponentes culturais, é financiado pela Lei Aldir Blanc, recurso federal, via Procultura, governo do estado do Rio Grande do Sul. E esses projetos de captação de leaks, de editais, seja do governo estadual, federal, tem que prever essa contrapartida para o público de forma gratuita. Então, deixaremos aqui o cartaz.
1: Por favor.
11: Sim, enfim. Então, venham prestigiar, porque são pessoas que têm na sua essência a cultura. Fazem pelo amor à arte.
1: E, gente, é astral bom também, vídeo, não bacana, é só. Sim. Não é coisa clássica, enfim. Aí tu pega, por exemplo, o Carlos Badia, do Delicatessen, né?
10: Criador um dos fundadores do Delicatessen.
1: Eu sei que tinha,
10: né?
1: Cantora do Delicatessen, sabe?
10: Pô, teve no programa do Jô, vencedor do prêmio, inclusive o professor de piano da Escola de Música foi um dos, o Nil, que voltou hoje, tava numa turnê na Europa com o Jambo Trio, foi participante do Delicatessen também, então às vezes a gente não sabe as coisas que nós temos, a proporção que nós temos
1: de
10: lá dentro da Casa
1: assim, internacional,
10: cultura,
1: né? Sem nenhum. E o Verona, detalhe que ele tá há décadas aí e sempre se aperfeiçoando com novidades também.
10: Verona, ele traz um trabalho na viola caipira, no violão também, mas a viola caipira foi onde o Verona conquistou o mundo, né? Quase 40 anos de música, o Verona é um cara por onde tu passa no mundo artístico, vai conhecer, vai saber, o Valdir Verona, né? O cara da viola. Então, é um presente que a gente está recebendo aí, certamente.
1: Rodrigo, você vai estar amanhã na fila do gagarejo lá, né? De ficar papando aqui. Mas, gente, não dá para perder isso. E detalhe, não tem cobrança de ingresso.
10: Totalmente gratuito.
1: Porque
10: totalmente.
1: Se vai ver um cara desses, o que eles vão fazer amanhã aqui num show solo aí, vai ter um ingresso bacana pra gente aproveitar. Senhores, tem muito assunto bom aí, vamos deixar um focar nesse espetáculo, nessa Quinta da Arte.
11: Perfeito.
1: Vamos ter Quinta da Arte três quintas seguidas aí.
11: Excepcionalmente.
1: Rodrigo, muito obrigado aí.
10: Obrigado, Ficou. Gente.
1: Obrigado, muito obrigado. Apareçam aí. Até obrigado. Amanhã. Gente, 6h11, fim de expediente. 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
1: Agora 6:13, fim de tarde, tempo bom, fim de tarde lindo, temperatura 17 aqui Serra Gaúcha, aqui Farroupilha, no estúdio, no prédio da Espaço, Avenida Paulo Brolho, com a 13 de maio, 17 graus, churrascaria Ronda Charrua atende ao meio-dia, de terça a domingo, Rodovia dos Romeiros. Convidando aqui para o estúdio o Dr. Matheus Lunardi, Oral Unique. Vamos lá, o Matheus tem novidade, já também novidade. Lojas Colombo abrindo nova loja em Farroupilha. Temos Rede Clipe, novidade em Farroupilha, já no fim de expediente. Deixa eu liberar mais destaques. Prefeitura realiza repavimentação e qualifica vias em Farroupilha. Núcleo da Mulher Empreendedora da Six promove Bom Dia de Negócios, com palestras sobre proteção contra crimes digitais. Escola Presidente Dutra é a campeã geral do handebol nos 40º Jogos Estudantis de Farroupilha. Pessoal do Pio Décimo foi campeão no juvenil masculino com a categoria bem visada, mas no geral, Escola Presidente Dutra do Medianeira matou a pau aqui, ganhou moçada, parabéns professores, direção. Acidente deixa 3 pessoas feridas na 470, continua repercutindo principalmente no setor empresarial. Após 2 anos, Lula volta atrás e acaba com taxa das blusinhas. MP afirma que cão Orelha não foi morto por adolescente e pede arquivamento do caso. 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Matheus, aqui com a gente no estúdio da Espaço FM. Matheus, muito obrigado aqui pela presença. Oral Único com a gente. Boa noite.
14: Boa noite, Rogério. Boa noite a todos os ouvintes da rádio. É uma imensa alegria estar aqui novamente, Rogério. E hoje eu gostaria de falar um assunto que eu ainda não falei. Olha, por incrível que pareça, né?
1: Sempre tem assuntos aí.
14: Hoje eu gostaria de trazer aqui para os nossos ouvintes uma possibilidade da gente. Daquelas pessoas que querem trabalhar na estética dos dentes. Daqui a pouco tem medo do desgaste, que a gente fala aqui que as lentes

0: desenho do sorriso, para ver se o paciente fica de acordo, se fica satisfeito. Ele estando satisfeito, a gente consegue trabalhar direto na boca do paciente, em muitos dos casos, sem necessidade de desgaste dentário. E o melhor de tudo dessa técnica é que o custo-benefício dela, ele é mais acessível do que a porcelana, né? Eu sempre falo para os nossos pacientes, se desse para a gente fazer em todos os casos a porcelana, seria lindo, maravilhoso, porque é um material que tem o meu coração. Mas em algumas situações a gente acaba fazendo, às vezes, tratamentos mistos, alguns dentes chaves em porcelana, alguns dentes em resina composta, ou em algumas outras situações, todos os dentes em resina composta. A resina composta é a famosa massinha de restauração, né? Hoje a gente tem resinas importadas que trazem muita estética, muito brilho, muita naturalidade, e no longo prazo está cada vez melhor, que antes era um problema disso, né? Então, com a tecnologia, com
1: a durabilidade.
0: A durabilidade, ela é muito boa, mas o paciente tem que ter um cuidado um pouco maior referente à higienização, a fio dental, a manutenções de brilho e polimento, que deveria ser feito em todos os casos, na verdade, né, Rogério? Mas a gente enfatiza muito mais nessas situações, porque o material, ele não pode perder a lisura, não pode perder o brilho. A gente mantendo ela sempre polida, sempre brilhosa, a longevidade é muito bacana e pode durar quase o que mesmo tempo de uma porcelana, se bem indicado, se bem tratado, se bem feito, e se o paciente também colaborar com as orientações que a gente passa, né? É fundamental os cuidados dos pacientes. Então, você que daqui a pouco tem aquele medo, tem aquele receio de desgastar os dentes, de como tem muitas pessoas que chegam lá: doutor, eu queria fazer as lentes, queria melhorar o sorriso, mas eu não queria desgastar os meus dentes, eu tenho medo. Então a gente sempre orienta essa outra possibilidade, e é bem bacana para as pessoas que nunca me ouviram falar nessa possibilidade, né, Rogério? Hoje eu estou trazendo um pouquinho também dessa modalidade que a gente acaba fazendo cada vez mais lá na clínica.
1: Só repete pra gente, porque até porque isso aqui até vale um programa inteiro, porque a gente hoje em dia, só que vem aumentando aí
0: isso.
1: A opção com, com o decorrer do tempo, as chamadas lentes, as facetas, enfim.
0: Agora, é o desejo estético das pessoas, né?
1: Tudo a ver. Eu até acredito que isso só vai aumentar aí, uma questão de o detalhe que fica todo mundo com a mesma, mas enfim, mas o lado estético fica perfeito. Que se recomenda aí, digamos, para optar, tu tem que de repente
0: fazer isso ou aquilo? Em muitas situações pode ser usado tanto um material quanto o outro. Em algumas situações pontuais, principalmente pacientes muito jovens, exemplo, saiu do aparelho, tem 15, 16, 17 anos, a gente sempre orienta fazer o trabalho em resina para evitar de desgastar um dente de uma pessoa que ainda é muito jovem, tem toda a vida pela frente, tem toda uma maturidade de pensamento para, né, com o passar dos anos que vem a acontecer. Então, esses pacientes jovens, com certeza, a gente acaba indicando sempre a resina em primeiro momento. Pacientes já mais velhos, aí a gente tenta entender.
1: Mais 50, mais 60.
0: Dependendo da situação, pode ser tanto feita a porcelana quanto a resina. Quanto maior o nível de desgaste, exemplo, dentes que já foram restaurados, já foram tratados canais, já foram muito mexidos, a gente opta por fazer a porcelana, porque é um material mais resistente, mais brilhoso, mais duradouro. Dentes cada vez mais íntegros, a gente pode fazer adequações em resina, ou até mesmo as facetas em resina. A gente tem um excelente resultado. Então a gente dá uma diferenciada mais ou menos nessas situações. Ou também, Rogério, em alguns casos que a gente faz a parte estética em porcelana e o paciente precisa mexer embaixo, a gente acaba fazendo as facetas de resina na parte de baixo. Relação custo-benefício, a gente consegue fazer mais dentes para o paciente e fazer com que caiba no bolso de uma maneira mais saudável, sem pesar tanto, e normalmente eles gostam, eles adoram, o resultado fica lindo, maravilhoso. Também é uma excelente indicação.
1: Mesmo com produtos, entre aspas, aqui diferentes, vai ficar igual a cor, essa coisa, sim, toda, a qualidade.
0: Mesma coisa, a gente consegue hoje em dia um excelente resultado, fica muito bonito, resistente. A gente já testou em vários pacientes, até pacientes que usam prótese fixa, que a mordida ela é bem pesada, pacientes com histórico de desgastar.

0: dente, a gente fez toda a bateria de baixo em resina composta, e aí tá mais de 6 anos em boca, com excelente resultado, a cor estável. Então é um excelente material, quando bem indicado, quando bem realizado. Eu sempre brinco assim que ele traz um custo-benefício bem interessante para daqui a pouco você que não consegue investir um pouquinho mais em fazer uma porcelana, a resina entra como um excelente material.
1: Outra informação que também tem muita dúvida, a preparação para colocação. Uhum. É muito demorada, tem que deixar a dentição 100% em termos de nenhum tipo de problema para colocar uma lente, colocar uma porcelana?
0: Com certeza, independente do material, a gente precisa ter saúde na boca. A gengiva tem que estar saudável, a gente não pode ter tártaro, não pode ter cárie. Primeiro de tudo, a gente organiza a boca, traz saúde, para depois ir para a parte estética, né? A parte estética, ela nunca pode vir antes da saúde bucal. Então a gente sempre foca em resolver os problemas, se assim existir, para depois ir para essa parte mais estética e de refinos de aparência, né?
1: Custo-benefício, porque muitas vezes, quando começou, digamos uns 10 anos atrás, a tomar uma proporção de muita gente atrás, pô, é preço de um carro aí, como é que tá hoje? Precisa falar valores, mas quiser falar também, uhum. O custo-benefício hoje, porque a gente esteticamente é uma perfeição aí, um espetáculo.
0: Sim.
1: Diz que vale a pena.
0: Com certeza. A porcelana, realmente, ele é um material diferenciado, né? Ele exige um laboratório diferenciado, então tem um valor mais agregado, porque as diferenças que ela entrega permitem esse valor, né? O valor tem consequência. A resina, como a gente trabalha totalmente manual, artesanal, a gente consegue um custo-benefício, porque é outro material, né? Outro material, mas também é um excelente material. Basicamente, quase que 40% a menos vai ter um investimento mais em conta para fazer as resinas. Mas a gente sempre fala, né? Tem que ser tudo muito bem indicado. Às vezes, tratamentos maiores que a gente possa, que nem eu sempre falo aqui, a gente sempre tenta individualizar ao máximo e tenta fazer com que o paciente consiga resolver todos os seus problemas bucais. Então, às vezes, a resina entra dessa maneira, às vezes a gente tem que fazer a parte de baixo, obrigatoriamente, pro caso ficar 100%, tem que fazer a parte de baixo. A resina entra como um excelente material. Às vezes, a gente quer trabalhar a parte estética, 4, 6 dentes, a gente trabalha em porcelana, os dentes do fundo que não aparecem tanto, a gente trabalha em resina. Então, tudo a gente tenta fazer uma coisa o mais individualizado possível para a realidade de cada paciente. Se tu me pedisse assim, o que que tu prefere, se desse para fazer tudo em porcelana, seria o primeiro material de escolha. A resina, excelente material também, mas exige indicações corretas. Então, essas todas as indicações que eu tô te falando aqui encaixa super bem e é um excelente tratamento que viabiliza para muitas situações dos nossos pacientes, né?
1: Doutor Matheus, muito obrigado, hein? Rendeu o assunto, é bom até pra gente dar ampliada.
0: Muito
1: algo
0: bom,
1: mais é que te cortei também aí, Matheus,
0: não,
1: por
0: nada,
1: favor.
0: Tudo certo. Não, para você que gostaria de marcar uma avaliação, tirar uma dúvida, tudo que a gente falou aqui, os materiais, a gente ter uma conversa mais a fundo, cada pessoa entender a sua realidade, o seu caso, vocês já sabem, né? 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Eu sempre faço as avaliações com o maior prazer do mundo, então vá lá, nos conheça e aí sim, assim a gente consegue fazer a melhor indicação dos tratamentos.
1: É um legítimo caso que é individual 100%, né? Que aí vai ver as condições que tá a dentição.
0: Isso.
1: E toda a programação que pode ser feita aí.
0: Quando eu sempre falo que cada tratamento é individualizado e as pessoas vão lá na clínica e fazem uma avaliação comigo, elas sempre me falam, agora eu entendi, doutor, o porquê que tu fala na rádio que os tratamentos são individualizados, porque realmente é muito individualizado, tanto pro bolso quanto para as indicações.
1: Um detalhe que eu te perguntei, o pessoal que tá ouvindo, falei que mais 50, mais 60, mas digamos, mais idade, a gente vê até amigos com mais de 70 anos também, tem idade limite? É só questão da como é que está as condições?
0: Não, é um trabalho que a gente vai fazer em cima dos dentes, né, Rogério? Então, tendo os dentes na boca, estando de acordo, os dentes podendo receber o trabalho, independente da idade, a gente consegue fazer. Bem tranquilo, a idade não é nenhum contraindicativo.
1: Mesmo com implante? Se a pessoa tem um implante, como é que fica?
0: Os implantes a gente trabalha em porcelana, tá? E é um material totalmente diferente. A resina, ela encaixa muito bem sobre os dentes. Sobre os implantes é...
1: Mas pra quem já tem implante e gostaria, não digo, tem implante em alguns dentes, no caso.
0: Sim, quer... dá pra fazer. A gente troca, tem todos os materiais que é permitido pra fazer a parte estética nova, bem tranquilo. A gente, é muito comum receber pacientes já com implantes muito antigos ou recém-feitos, que não tá satisfeito. A gente vai lá e faz uma avaliação, ver se os implantes estão de acordo. Estando de acordo, a gente trabalha só com a parte dos dentes, né? Acima do parafuso.
1: Doutor Matheus, muito obrigado.
0: Obrigado,
1: sempre bom ouvi-lo. Até a próxima oral. Onde só me repete, Pedro Grandene.
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1: Vamos fazer um intervalo rápido. Lojas Colombo inaugurando nova loja em Farroupilha, na Barão. Detalhes em seguida. Oral Único 6:27. Nós temos um espaço livre especial agora sábado.
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1: Agora 6:30, 18:30, hora oficial de Brasília, temperatura 17 graus. Notícias aqui, manchetes no final da tarde e começo da noite. Flávio Bolsonaro confirma áudio com pedido de dinheiro a Vorcaro. Patrocínio privado. Reportagem revelou mensagem do senador a banqueiro sobre filme biográfico do pai. Gravação surpreende campanha do político que convoca reunião. Também a reunião de Flávio Bolsonaro e Nicolas sobre palanque em Minas Gerais. Hugo Mota decide colocar em pauta o PL do fim da escala 6x1. Ano de eleição, vamos lá, toque de caixa. Governo Lula, fazer caridade com o dinheiro dos outros, beleza. Governo Lula anuncia subsídio para conter alta dos combustíveis. São destaque os manchetes, as frases de Ancelotti que sugerem chamar Neymar e as que apontam o descarte de Neymar para a Copa. Manchetes, destaques: professor é vítima fatal de colisão com carreta no interior de Flores da Cunha. Foi identificada como Cíntia Martins Pedrotti. Jovem, pouco depois que idade, 28 anos, a vítima fatal do acidente que envolveu um carro e uma carreta hoje de manhã no interior de Flores da Cunha. Nossa brigada militar atendeu a ocorrência. 36º Batalhão. A colisão aconteceu em uma estrada da comunidade São Valentim, próxima divisa com Caxias do Sul. Com o impacto, ela perdeu o controle do carro, saiu da pista e atingiu uma cerca às margens da estrada. A jovem morreu no local. Conforme o registro, Cíntia, que atuava como professora na rede municipal de ensino de Flores da Cunha, conduzia um Volkswagen Gol com placas de Caxias no sentido Parada Cristal São Valentim, enquanto a carreta trafegava na direção contrária. A redação, se já tiver fotos aí da professora, já divulga também, notícia fica completa. 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Falando em notícia boa, tô recebendo informação aqui no WhatsApp também. Ótimo. Recebendo informação do prefeito Jonas. Já tá em Farroupilha, prefeito tá retornando, vai enviar informação pra gente. Prefeito esteve hoje em Porto Alegre com uma agenda movimentadíssima. Deixa eu convidar a Natália com a gente aqui. Natália Lima Bregolin, nossa gerente. 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Natália, muito obrigado aqui, presença com a gente no estúdio da Espaço FM. Natália, boa noite.
6: Boa noite, Rogério, tudo bem?
1: Tudo certo?
6: Tudo certo.
1: A tua presença aqui é aguardada, viu? Que a gente tá com uma expectativa, é contagem regressiva para sexta-feira.
6: Sexta-feira tá chegando, meu coração tá cada vez mais disparado, mas eu quero fazer.
1: Se o nosso tá, imagina o teu, né?
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1: Prefeito Jonas Tomazini, rapidinho, um flash retornando de Porto Alegre, uma agenda movimentada hoje na capital do estado. Prefeito Jonas.
12: Boa tarde, Rogério, boa tarde, ouvintes da Rádio Espaço. Estamos retornando, então, nesse momento de Porto Alegre, e aqui nós tivemos uma agenda para convidar o governador em exercício, Gabriel Souza, para a Romaria de Caravaggio, junto com o reitor do santuário, padre Ricardo Fontana, que esteve conosco nessa agenda, e o governador apontou aí a possibilidade de estar presente em um dos três dias da Romaria, 23, 24 ou 26 de maio, agora na 147ª Romaria a Caravaggio. Tivemos também na AGERGS, que é a agência que faz a intermediação do contrato entre a prefeitura e a Corsan, e aí aí, Rogério, os diretores da Jergs, eles elogiaram muito a posição de Farroupilha de não ter assinado o contrato aditivo com a Corsan. Me parece que são 6 ou 7 municípios no estado que não assinaram, mais de 300 assinaram esse aditivo e estão com muitas dificuldades. Não é que nós não tenhamos essas dificuldades, a gente percebe pela reclamação das pessoas todos os dias também que a gente tem vários problemas em Farroupilha, mas nós temos mais possibilidades de cobrança e não temos um contrato tão longo quanto esses outros municípios tiveram. Então, acredito que vai ter muito trabalho pela frente, mas nós vamos continuar batalhando do lado da nossa população e cobrando para que nós tenhamos resultados efetivos e que nós possamos ter serviços de qualidade sendo prestados. Muito obrigado e um abraço a todos.
1: Prefeito, qualquer novidade aí, retorna no ar que tem assunto importante aí. 6h46, prefeito Jonas retornando de Porto Alegre. Rosane, vem pra cá que a gente também tá ansioso. Clip Casa, Rede Clip, tem liquidação, tem mudança de endereço, tem notícia boa. 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Colocaram só Rosane aqui. Tem a turma toda tá chegando. A gente tá ansioso de ouvir vocês aqui. Esses dias o Miller tava na Espaço Móvel e o Dário tava por perto. E o Dário segura a informação aí. Uhum. Gente, obrigado. Boa noite. Tamo com tempo Rogério. Pra conversar aqui. Boas-vindas.
10: Boa noite, Rogério, aos ouvintes da rádio. É uma satisfação para nós estar aqui.
13: Muito.
10: E temos notícia boa, sim, Rogério. Só coisa boa. Tem que ser, né?
1: Vamos ao que vocês acham nesse momento aqui. Começar por liquidação, tem novo endereço chegando. Vamos lá, o que vocês acham mais importante para ir jogando para a população?
10: O mais importante para mim é agradecer sempre a população de Farroupilha, né? Que já há 30 anos nos prestigia. E é agora, então, nós estamos trazendo um novo projeto para Farroupilha, uma nova loja, num local super importante para Farroupilha, numa rua interessante, uma loja assim que está sendo trabalhada com muito amor, muito carinho. A gente quer oferecer uma experiência nova para o nosso cliente, porque a gente entende que sempre o cliente merece essas melhorias que a gente pode oferecer. 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
13: Vai começar.
10: Então, vamos, a gente está aqui para anunciar esse liquida.
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10: Rogério?
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10: Vamos lá, pessoal, olha só. 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
13: envolvidas
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1: É que é o seguinte, você é uma loja linda pra caramba e muita qualidade, ela com qualidade lá dentro.
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1: 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Não. É
10: não vai
1: pessoalmente.
10: Ter como, vai dar.
1: É pessoalmente.
10: É
1: tá?
10: Isso aí.
13: A questão de respeito até as pessoas que estarão lá na loja.
10: Exato.
13: Comprar,
10: que pegaram seu carro.
1: E até a curtição também de estar lá dentro.
10: Uhum. Exato. Um outro pedido, Rogério, que a gente gostaria de fazer, pessoal. Assim, ó, a gente tá muito feliz de receber vocês, mas venha com paciência, venha com tempo. É uma liquidação. 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A gente nunca fez isso na nossa história. Então, assim, vai ter bastante demanda. Vem com calma, vem com paciência. Tu vai garantir o teu produto se tu conseguir chegar num horário legal. É, mas, assim, vem na paz, sabe? É, vem pra curtir, entendeu? Não vem com muita pressa, vem pra curtir, pra escolher o que tu quiser. 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Não vai ter desconto maior do que esse.
1: Por exemplo, cita alguns exemplos de produtos que são os campeões de venda, enfim, campeões de procura.
13: Rogério, eu acho que, os que eu tenho certeza que vão bombar, tá? Tem dois produtos que eu posso falar aqui pra vocês. Vai ter um trio de copos de vidro, pra suco, pra água, copo de vidro. 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É absurdo, é uma coisa assim, nunca na história realmente.
10: Não existe.
13: É.
1: Rosane e Carol, é o seguinte, até quarta-feira.
13: Sexta-feira,
1: sábado, aquela tradição, aquela folgada. Domingo, 14h.
13: Isso.
1: Tá, dá pra falar do novo endereço?
13: Com certeza. A gente fala com orgulho do novo endereço, né?
1: Pra todos nós aí, vamos lá.
10: Sim. O novo endereço.
1: A partir de quando dá pra falar também?
13: Essa informação vem semana que vem.
10: A gente já tem uma data, mas a gente ainda tem muitas coisas pra resolver.
1: Sei lá, 100%.
10: Isso aí. E aí a gente não quer falar a data aqui, vai que a gente não consiga. Então, a gente tá trabalhando pra uma data, né? Mas ainda não posso falar.
13: Vamos falar do endereço.
10: O endereço é... Todos os clientes que sabem já estão amando o novo endereço, porque é um endereço mais fácil, né? Das pessoas.
13: Pessoal, para quem tá curioso.
10: Visitar a loja,
13: vamos,
10: né?
13: Vamos sanar a curiosidade de quem tá curioso, tá? 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
1: Tá, o detalhe, eu passava lá hoje e eu via. E o estacionamento, vocês têm.
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1: 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Mas boas vagas aí.
13: Boas vagas. Vagas de estacionamento, porque aquela rua realmente, né, Rogério, ela é bem concorrida.
1: Mas só
13: Coronel.
1: Que o prédio ficou lindo pra caramba. Ficou. Vai ser, além de tudo, vai ter o aconchego que vocês têm sempre.
13: Exato.
1: E a loja ficou linda também, né?
10: Sim, a loja tá ficando muito boa. Ficou assim, surpreendentemente linda. Vocês vão ver os clientes que forem lá.
13: Vocês vão gostar.
10: A gente tem muitos projetos legais pra fazer nessa loja, que nós vamos vir aqui numa outra data pra divulgar os projetos.
1: Porque
10: ela
1: tá bem maior também.
10: Ela tá maior e assim vai ser praticamente 90% tudo no mesmo andar.
13: Uhum.
10: Então não vai tá precisando subir escada, enfim.
13: Ela vai ser toda
10: esse foi
13: terra.
10: Um dos motivos que a gente optou por ir para aquele lugar, né?
13: E aí pela facilidade. A gente tem aí duas grandes novidades também, para a facilidade do cliente, para a praticidade, que essa loja também vai ter brinquedos e também vai ter escolar. E é a nossa grande, assim, a gente quer ter uma clipe completa ali no nosso novo endereço. Então, a gente segue forte com o setor casa, que é o nosso setor que a gente entende, que a gente gosta, que a gente sabe trabalhar, que a gente ama. Mas a gente também vai ter muito forte o setor de brinquedos e de escolar ali na Coronel também.
1: Tá, gente, é o seguinte, eu convido vocês, o dia que vocês quiserem, a semana que vem, depois da quarta-feira, pra gente ampliar, vamos focar... nessa mega promoção.
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10: muito
1: mesmo.
10: Carinho, né?
1: Muito carinho aí.
13: Uhum.
1: Então
13: A gente fica muito feliz, Rogério. Como a Rosane falou, em primeiro lugar, para quem pegou a entrevista da metade pro final, a primeira coisa que a Rosane disse, e eu vou reforçar agora, é o carinho que a gente recebe dos clientes, o prestígio que vocês, que a comunidade farroupilhense nos deu há 30 anos atrás até aqui, nós somos muito gratos. A nossa família é muito grata à comunidade farroupilhense.
1: Nós também.
13: E a gente gosta de retribuir isso, Rogério. Tipo assim, os meus pais, a Rosane e o Dário, eles são inquietos. Eles querem estar sempre melhorando.
1: E continue assim.
13: Nunca tá bom. A gente tem que estar sempre trazendo coisa boa pra farroupilha.
10: Sempre. Melhorar sempre.
13: A comunidade pode contar com a gente sempre pra isso.
1: Gente, nessa quinta-feira, então, uma folga para nós, a clientela, mas eles vão estar trabalhando para deixar internamente 100% para sexta-feira às 9 da manhã abrir as portas.
10: Isso, perfeito.
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10: tá?
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10: 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Inquieta para isso também.
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10: Como a gente.
13: Exatamente.
10: Com vontade.
1: Rosane, Carol, obrigado, parabéns.
10: Obrigado, Rogério.
1: E eu espero vocês depois da quarta-feira com mais tempo pra gente falar aí do novo endereço, das novidades.
10: Tem
1: aí.
10: Tem muita novidade que a gente ainda vai revelar.
1: Se puder também vir com o Dário também, que o Dário faz parte dessa história
10: claro,
1: desde que não chegou em Farroupilha aqui, por
10: é
1: favor.
10: É que o Dário, ele tá envolvido com a obra, né, Rogério?
1: Mas deve estar curtindo, deve estar curtindo pra caramba.
10: Muito, então, essa parte a gente dá uma folga pra ele.
1: Família maravilhosa. Gente, obrigado, tá? Parabéns.
10: Obrigada.
1: Gente, isso a partir amanhã, folga pra nós, mas e pra eles vão estar trabalhando em sexta-feira às 9 da manhã. Vai compartilhando. Voz do Brasil tá começando até amanhã.
14: Privado, Pablo Mundi.
15: Nos últimos 3 anos foram mais de 7.800.000 novos vínculos registrados. O resultado confirma a continuidade da expansão do emprego formal no país.
16: Você vai ouvir também, Brasil registra o menor número de homicídios da década para os 3 primeiros meses do ano.
17: Aumenta também a apreensão de armas e munições.
16: Para falar como o país alcançou esses resultados, vamos conversar ao vivo com o secretário nacional de Segurança Pública, Chico Lucas.
17: Hoje na apresentação da Voz do Brasil, eu, Mariana Jungmann e Nazi Brum.
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17: O governo do Brasil anunciou hoje mais uma medida para conter os impactos da alta dos combustíveis em razão dos conflitos no Oriente Médio.
16: A nova medida foi publicada agora há pouco em edição extra do Diário Oficial da União e vai garantir subsídios para a gasolina produzida aqui ou importada de outros países.
17: O valor do auxílio será definido por meio de portaria do Ministério da Fazenda.
18: Para conter a alta dos combustíveis provocada pela guerra no Oriente Médio, o governo do Brasil anunciou nesta quarta-feira uma subvenção aos produtores e importadores de gasolina. A expectativa é que essa subvenção reduza em até 62 centavos o preço do litro da gasolina ao consumidor após a mistura obrigatória de etanol. De acordo com Alexandre Silveira, ministro de Minas e Energia, o objetivo é tentar uma ação imediata sobre os preços dos combustíveis com resultados efetivos.
19: Nenhum outro país do mundo teve menor impacto do que o Brasil, exatamente porque nós fomos rápidos, proativos.
18: A nova subvenção começa pela gasolina, mas poderá ser estendida ao óleo diesel a partir de junho. Segundo o ministro do Planejamento, Bruno Moretti, a subvenção funcionará como um cashback do tributo fiscal. Isso significa que quando o importador ou produtor pagar o imposto, o valor será devolvido em forma de subvenção.
20: O que nós estamos colocando é que a gente devolve esse tributo como uma subvenção e essa devolução é uma espécie de cashback desse tributo, capaz de amortecer eventuais choques de preço, eventuais aumentos de preço de combustível.
18: Segundo o governo, a medida atenta uma sinergia entre o setor público e o setor privado. Apesar do impacto da guerra no aumento do preço do petróleo, o Brasil ocupa posição favorável em comparação com outros países. De acordo com o ministro do Planejamento, Bruno Moretti, a estratégia de mitigação reflete a preocupação do governo do Brasil com a situação financeira das famílias.
20: O que a gente pretende aqui fazer é converter parcela dessa arrecadação adicional em medidas de mitigação dos impactos de preço, sempre resguardada a premissa da neutralidade fiscal.
18: As medidas utilizarão recursos do Orçamento Geral da União. A despesa mensal estimada é de 272 milhões de reais para cada 10 centavos de subvenção no litro de gasolina e de 492 milhões para cada 10 centavos de subvenção no litro do diesel. O secretário executivo do Ministério da Fazenda, Rogério Seron, explica que a medida será neutra do ponto de vista fiscal, porque a arrecadação com a receita do petróleo subiu.
21: É impossível neutralizar 100%, mas é possível
14: possível sim atuar de forma rápida, eficiente, com inteligência e ter um bom desempenho, reduzir o impacto para a população.
18: A nova subvenção faz parte de uma série de medidas que o governo do Brasil tem adotado para conter a alta dos combustíveis provocada pela guerra no Oriente Médio. Em março, o governo zerou a tributação de PIS e COFINS sobre óleo diesel, além de aumentar a tributação sobre as exportações do combustível. Reportagem Gabriela Noronha.
16: Brasil contra o crime organizado. Um dos objetivos do plano anunciado pelo governo federal é fechar as fontes de financiamento das organizações criminosas no país.
17: E também quer impedir que os presídios brasileiros continuem servindo como centros de comando e recrutamento para facções criminosas.
16: Em entrevista ao programa Bom Dia Ministro, transmitido pela empresa Brasil de Comunicação, o ministro da Justiça e Segurança Pública, Wellington Lima, afirmou que a ideia é atuar contra o planejamento das organizações criminosas.
21: Nós vamos tirar da cadeia esta característica de escritório do crime. Realmente instituir padrões de excelência, como acontece no sistema prisional federal. E esse padrão de excelência envolve treinamento do pessoal, equipamento de raio-x, drones, equipamentos tecnológicos que aumentarão o padrão de segurança.
17: O programa tem foco ainda no combate ao tráfico de armas e ampliação das taxas de esclarecimento de homicídios.
16: A estratégia prevê investimentos que ultrapassam os 11 bilhões de reais.
17: Pois é, mas antes mesmo do lançamento do plano, o Brasil registrou o menor número de homicídios da década no primeiro trimestre, com uma redução de 25% frente a 2022.
16: Os latrocínios também caíram 48% e os roubos de veículos 42,3% nos primeiros três meses de 2026.
17: Hoje a gente conversa com o secretário nacional de Segurança Pública, Chico Lucas, para saber mais sobre os dados de segurança e o que foi feito pelo governo para alcançar esses resultados. Boa noite, secretário.
22: Boa noite, Mariana. Boa noite, Nazi. Boa noite a todos os ouvintes do Brasil.
17: Secretário, vamos começar então falando sobre os dados de homicídios. Eles caíram 25% e essa queda ocorreu em todo o país ou ela foi concentrada mais em algumas regiões do que outras?
22: Todas as regiões apresentaram queda no número de homicídios, principalmente os estados do Nordeste, em razão também de números anteriores nos períodos anteriores de avaliação mais altos. Então a gente tem essa redução, fruto muito de uma política em que há um maior cumprimento dos mandados de prisão, maior investimento por parte do governo federal e, na nossa visão, uma das principais políticas, que é a restrição ao uso de armas. Quanto menos armas em circulação, há uma causalidade óbvia entre armas em circulação e homicídios, principalmente esses homicídios de proximidade, onde você está num contexto de uma disputa ou de uma briga. Então, esse tipo de crime, ele é muito decorrente da facilidade das pessoas em ter acesso a armas. Então, todas essas combinações com outros fatores, como o próprio envelhecimento da população, tem feito com que os índices estejam reduzindo e nós apresentamos nesse primeiro trimestre o menor número da série histórica da última década. Então é um importante índice que reforça o papel de articulação do governo federal, mas também da atuação das forças de segurança estaduais.
16: Secretário, como a gente disse no começo, outros crimes como latrocínio e roubos de veículos também tiveram redução acentuada, né? A que se deve essas reduções?
22: Olha, são vários fatores, o fenômeno da segurança pública ele é multidimensional. Então, além do trabalho das polícias que têm sido cada vez mais atuantes, por exemplo, com o uso de ferramentas como o vídeo monitoramento, onde você tem a tecnologia do OCR, da leitura de placas, que fiscalizam cada vez mais em tempo real os veículos que são roubados, o compartilhamento de informações e de dados que tem sido a tônica, inclusive é essa a nossa intenção com a PEC da Segurança Pública, fazer com essa integração seja efetiva, você tem o maior investimento por parte do governo federal com o Fundo Nacional de Segurança Pública. Isso tem combinado, trazido esses números. Então, menos ocorrências de roubo e furto de veículos, de celulares em alguns estados, como a gente vinha falando aqui sobre as políticas de recuperação de celular, somados tem diminuído o latrocínio. E também outros aspectos são negativos que a gente também tem que colocar, que é a mudança do perfil do criminoso. Tem muito criminoso migrando para o mundo digital. Então, tudo isso combinado faz com que menos crimes sejam cometidos no ambiente real, né? Fora do mundo das redes sociais e da internet.
17: E a gente teve também um aumento do cumprimento dos mandados de prisão, apreensão de armas e de munições. Como que a integração maior das polícias, o senhor até já mencionou isso agora na sua última resposta, essa integração das polícias federais com as polícias estaduais, isso ajudou a melhorar esses índices?
22: Olha, esse é um dos fatores que são diretamente afetados pela integração dos dados que nós implementamos no Ministério da Justiça e Segurança Pública e nas gestões anteriores, porque nós temos um Banco Nacional de Mandados de Prisão, que são os mandados conferidos pela Justiça e que ficam num banco. Muitas vezes os foragidos, eles fogem dos estados da federação e cada estado cuida do seu banco. O que é que o Ministério da Justiça fez? Ele cruzou esses dados com vários bancos de endereços para atualizar a localização dos foragidos. Fizemos isso tanto no Centro Integrado Mulher Segura para cumprir os mandados de prisão no mês de março, e a gente vai fazer isso continuamente das pessoas que cometeram crimes contra a vida das mulheres, como também nos crimes violentos. Esse aumento do cumprimento de mandados de prisão, combinado também com a RENARME, que é a Rede de Enfrentamento ao Tráfico de Armas, fez com que essas duas coisas, que é o cumprimento de mandado de prisão e a apreensão de armas, aumentasse. Ora, menos armas em circulação, menos pessoas violentas que cometeram crimes anteriores foragidas, fazem com que o número de crimes violentos, no caso os homicídios, tenham diminuído. Então, essa integração é fundamental para a gente chegar nesses bons números.
16: Secretário, o senhor citou que esses dados aí refletem o fortalecimento das forças de segurança com investimentos em equipamentos e inteligência. São estes que o governo também aposta no novo programa Brasil contra o Crime Organizado, que foi lançado ontem. O senhor pode falar mais pra gente sobre como será esse trabalho a partir de agora?
22: O Brasil contra o Crime Organizado é a executoriedade da lei antifacção. A lei que foi aprovada, encaminhada pelo presidente Lula, e que traz um tipo penal, que é o domínio social estruturado feito por organizações criminosas ultraviolentas. A gente vai combater essas organizações. Primeiro, pela asfixia financeira. Elas querem dinheiro. O dinheiro é o objetivo e é o fundamento de tudo. Nós vamos asfixiá-las, evitar o fluxo de armas, combatendo o tráfico de armas, elucidar os homicídios e, principalmente, estabelecer um padrão de segurança máxima nos presídios estaduais. Isso tudo para que a gente possa devolver os territórios às populações que são os seus verdadeiros donos.
17: A ideia é cercar essas organizações por todos os lados, né?
22: O objetivo é esse. Com uma cooperação interfederativa entre estados, União, com recursos provenientes do orçamento e principalmente com integração. Nós temos várias instituições funcionando, mas nós precisamos agora trabalhar em conjunto para atacar esse crime organizado.
16: Bom, nós conversamos com o Chico Lucas, secretário nacional de segurança pública. Secretário, muito obrigado pela presença aqui na Voz do Brasil.
22: Eu que agradeço o espaço.
17: O estoque de empregos formais no Brasil chegou a quase 60 milhões.
16: É o que mostrou a RAIS, a Relação Anual de Informações Sociais, divulgada hoje.
17: O resultado foi positivo em todos os grupos econômicos e em todos os estados do país, além do Distrito Federal.
0: O número de empregos formais no país alcançou 59.970.000 vínculos em 2025, um crescimento de 5% em relação ao ano anterior. É o que mostra os dados da RAIS, Relação Anual de Informações Sociais, divulgada nesta quarta-feira pelo Ministério do Trabalho e Emprego. O setor privado segue como principal empregador, mas o setor público teve um crescimento mais intenso no período da pesquisa. Para o concursado Patrick Acker, foi a segurança de um salário fixo, os benefícios e a estabilidade que o fizeram optar pela carreira pública.
2: Ter a segurança de um plano de saúde, ter a segurança de uma previdência privada, um vale-refeição, um salário fixo ali todo mês, isso é um benefício que eu acho que, assim, não tem preço, né?
0: Todos os grupos de atividades econômicas apresentaram variação positiva no ano passado. O destaque foi o setor de serviços, que cresceu 7,2%, seguido pelos setores do comércio, indústria, construção civil e agropecuária. Seu Damião Epaminondas de Souza é amador de ferragem de uma obra de Brasília. Com carteira assinada há mais de 17 anos, o operário sabe bem dos benefícios da conquista.
3: Em 2022, eu sofri um acidente. E nesse acidente, eu fiz valer o apoio do INSS, né? Ter tido o apoio da empresa. É um benefício, assim, incomparável, inenarrável a questão da gente ter um CLT.
0: O número de estabelecimentos com empregados também cresceu, passando de 4.700.000 para 4.800.000, com variação de 2,1%. A RAIS consolida de forma automática as informações do E-Social, enviadas por empregadores. Por meio desse sistema, o processo tornou-se mais rápido, seguro e preciso, avalia o analista de recursos humanos, Alan Rogério de Souza.
4: A mesma informação que eu passei para o Ministério do Trabalho, eu passei para a Caixa, eu passei para todos os órgãos, o INSS, todo mundo está sabendo dessa informação. Então é muito mais rápida, muito menos burocrática para a gente acaba diminuindo muito nossos problemas.
0: Nos últimos 3 anos, foram mais de 7.800.000 novos vínculos registrados. O resultado confirma a continuidade da expansão do emprego formal no país, afirmou o ministro do Trabalho e Emprego, Luiz Marinho.
5: O país, ele continua num processo de crescimento consistente, de forma sustentável, gerando emprego de qualidade. Nós estamos num momento de menor taxa de desemprego da nossa história, momento muito bom, apesar dos juros altos, né?
0: Do ponto de vista regional, Norte e Nordeste apresentaram o maior crescimento no ano passado, com alta de 10%, o dobro da média nacional. Entre as unidades da federação, todas apresentaram variação absoluta positiva no estoque de vínculos formais. Reportagem Pablo Mundim.
17: E a redução da jornada de trabalho

0: quinto semestre da faculdade de enfermagem. Para ela, o tempo extra vai melhorar a qualidade de vida.
1: Eu saio daqui e vou para a faculdade. Né? Se eu sair daqui e vou para a faculdade, eu chego em casa tarde, acordo cedo para vir para o CEP. Para mim, é mais questão de descanso, eu tenho uma hora mais para estudar, eu tenho uma hora mais para descansar.
0: A superintendente de logística do SERPRO, Elaine Dalcol, defende que a mudança é benéfica e não afeta a produtividade.
2: A produtividade ela não se mede pela quantidade de horas, mas pela qualidade do trabalho, porque reduz a sobrecarga e eleva o engajamento.
0: Entre as medidas adotadas pelo governo federal para os terceirizados da administração pública estão a redução da jornada de trabalho de 44 horas para 40 horas semanais, sem prejuízo de salário. Mais de 40 mil terceirizados serão beneficiados. As ações fazem parte de um conjunto de medidas tomadas pelo governo do Brasil em defesa dos trabalhadores. Entre elas está o projeto de lei que propõe o fim da escala 6x1. O ministro da Secretaria-Geral da Presidência da República, Guilherme Boulos, destacou que a mudança da escala e da jornada deve beneficiar principalmente quem trabalha no comércio.
3: O comércio de varejo, de maneira geral, é onde você tem a maior incidência dos 14, 15 milhões de trabalhadores brasileiros que estão na escala 6x1. Uma regulamentação que proteja o trabalhador, as empresas têm condições de precificar e de se adaptar a isso.
0: O governo do Brasil enviou ao Congresso Nacional, em abril, um projeto de lei que propõe o fim da escala 6x1. O texto foi enviado com pedido de urgência constitucional e está sendo analisado na Câmara dos Deputados. O projeto propõe a redução da jornada para 40 horas semanais e a garantia de 2 dias de descanso remunerado por semana, sem redução de salário. Reportagem Márcia Fernandes.
4: A venda no comércio está aumentando.
5: Uma pesquisa divulgada hoje pelo IBGE mostra que a venda no varejo cresceu 4% em março, quando comparado ao mesmo mês do ano passado.
4: E essa expansão tem sido contínua nos últimos 6 meses.
6: Ano de Copa do Mundo e muita gente quer garantir a melhor imagem para assistir aos jogos. O Luiz Salles, de São Luís, no Maranhão, comprou uma televisão novinha e maior.
7: Acredito que tenha sido uma boa compra, porque quanto maior a tela para ver o jogo e numa resolução de alta definição, tem uma sensação diferente.
6: E foi justamente a compra de novos televisores e celulares uma das responsáveis pelo aumento do volume de vendas do comércio varejista no mês de março. Quando comparado a fevereiro, o índice cresceu 0,5%. Esses aparelhos fazem parte do grupo de equipamentos e material para escritório, informática e comunicação, que teve um aumento na venda de 5,7% em relação ao mês anterior. Os dados da pesquisa mensal de comércio foram divulgados nesta quarta-feira pelo IBGE. De acordo com o gerente do estudo, Cristiano Santos, a valorização do real frente ao dólar foi um dos motivos de o setor atingir essa taxa.
8: Essa atividade de equipamentos para escritório, informática e comunicação oferta e vende produtos que são da maioria importados. Essa atividade, então, ela tem ali um componente com relação a custos muito ligado à variação do dólar.
6: O crescimento das vendas no varejo atinge o nível mais alto da série histórica pelo terceiro mês seguido. Além dos equipamentos e material para escritório, contribuíram para o aumento das vendas no mês de março os combustíveis e lubrificantes, artigos de uso pessoal e doméstico, livros, jornais, revistas e papelaria. Reportagem Raquel Mariano.
5: Menos impostos para quem faz compras online em sites internacionais.
4: O governo do Brasil zerou a chamada taxa das blusinhas em itens de menos de $50 vendidos online.
5: A expectativa é beneficiar principalmente as famílias de menor renda.
9: As compras online em sites internacionais fazem parte do dia a dia da estudante universitária Lívia Barros, de Brasília, e vão além das chamadas blusinhas.
10: Calça, quadro, colcha de cama, até acessórios para pets, para gato, para cachorro.
9: Na hora de colocar as compras no carrinho virtual, era só alegria. Mas quando o valor final aparecia na tela, os impostos estavam pesando no bolso.
10: Eu ficava, tipo, muito cabisbaixa de comprar por conta da taxa, que os impostos eram terríveis.

0: Para quem faz compras online, como a Lívia, veio em boa hora o anúncio de que os impostos federais que incidiam sobre os produtos internacionais estão zerados. A iniciativa do governo do Brasil vale para itens abaixo de $50, ou seja, pouco menos de R$250. A medida provisória, que zera a chamada taxa das blusinhas, assinada pelo presidente Luiz Inácio Lula da Silva, vai beneficiar o segmento mais pobre da população, como explicou o ministro do Planejamento e Orçamento, Bruno Moretti.
1: São produtos de consumo popular. Os números mostram que a maior parte das compras é de pequeno valor. Então, é retirar impostos federais do consumo popular, do consumo das pessoas mais pobres, melhorando o perfil da nossa tributação.
0: O imposto federal cobrado sobre essas compras era de 20% do valor do produto e agora não será mais aplicado. Mas continua incidindo o ICMS, imposto estadual cuja alíquota varia entre os estados. A economia vai chegar de imediato ao bolso do consumidor. Um exemplo, um item que custa o equivalente a R$100 subiria para R$120 com o imposto federal. No caso de um estado com ICMS de 17%, esse preço final passaria para cerca de R$140. O economista Ademir Marchetti explica como fica o preço nessa situação com as novas regras.
2: Com a isenção do imposto federal, agora ficou somente o ICMS, o mesmo R$100 vai pagar um imposto de 17%, mais R$17. Um preço final, então, sai por R$117. A economia é de R$23 numa compra de 100, ou seja, redução bastante significativa para o consumidor final. Então, justamente, né, as famílias que têm uma renda menor que vão acabar se beneficiando mais.
0: Segundo o governo federal, o fim da taxa das blusinhas foi possível devido ao combate efetivo ao contrabando e à regularização do setor desde 2024. Reportagem Graziela Mendonça.
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4: Fique agora com o Minuto do TCU e em seguida as notícias do Poder Judiciário e do Congresso Nacional. Boa noite.
3: Boa noite para você e até amanhã.
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9: Presidente do STF defende diálogo entre cortes constitucionais na abertura da 16ª Conferência Ibero-Americana.
10: Operação Faroeste. STJ recebe nova denúncia contra magistradas baianas.
9: Justiça do Trabalho levará serviços jurídicos gratuitos ao arquipélago do Marajó, no Pará.
10: Boa noite, eu sou Marcela Luiza.
9: E eu sou Walter Lima.
10: Começou hoje no Supremo Tribunal Federal a 16ª edição da Conferência Ibero-Americana de Justiça Constitucional.
9: Pela primeira vez, o Brasil sedia o evento, que reúne cortes de diversos países para debater o futuro do direito e da democracia. Judite Aragão.
11: Na abertura, o discurso do presidente do Supremo Tribunal Federal e do Conselho Nacional de Justiça, ministro Edson Fachin, foi um alerta sobre a defesa da independência judicial como pilar da cidadania.
12: Eleições continuam ocorrendo, parlamentos permanecem abertos, tribunais seguem decidindo até o dia em que tudo isso deixe de acontecer. E mesmo antes desse dia, a democracia já terá sido esvaziada de toda a sua substância constitucional. Nosso papel como jurisdição constitucional, quero crer, é precisamente identificar essa trajetória antes que ela se torne irreversível e valendo-nos dos mecanismos de proteção que as próprias constituições nos outorgam, defender o Estado de Direito e defender a ordem democrática.
11: O evento vai até amanhã e pode ser acompanhado pelo YouTube do STF.
10: STJ recebe nova denúncia contra 4 pessoas no âmbito da Operação Faroeste.
9: A operação investiga possível venda de decisões judiciais em esquema de grilagem e disputa de terras no oeste da Bahia. Fátima Uchoa.
13: Com a denúncia recebida, tornaram-se réus a desembargadora Maria do Socorro Barreto Santiago e a juíza Marivalda Almeida Moutinho, ambas do Tribunal de Justiça da Bahia, e os empresários Adailton Maturino dos Santos e Gessiane Souza Maturino dos Santos. E segundo o Ministério Público Federal, as práticas criminosas incluíram manobras no julgamento de recurso administrativo sobre a legalidade de portaria da Corregedoria do Tribunal Estadual, que determinava o bloqueio de matrículas imobiliárias, além de uma ação possessória sobre imóvel rural de grande extensão. Os dois empresários teriam entregado às magistradas dinheiro e bens de alto valor em troca de favores nos processos. O relator na Corte Especial do STJ é o ministro Og Fernandes.
10: Nunes Marques é o novo presidente do Tribunal Superior Eleitoral.
9: A cerimônia foi conduzida pela ministra Carmen Lúcia, que deixou a presidência após quase 2 anos no cargo. Estevam Furtado.
14: No primeiro discurso como presidente do TSE, Nunes Marques destacou que a democracia brasileira continua sendo decidida pela vontade livre do povo nas urnas. Ele defendeu a segurança das urnas eletrônicas, falou da importância do voto livre e sem pressão política ou econômica, e alertou para os riscos do uso irresponsável da inteligência artificial nas eleições. Depois de assinar o termo de posse, Nunes Marques deu posse ao ministro André Mendonça como vice-presidente do TSE.
10: Justiça do Trabalho levará serviços jurídicos gratuitos ao arquipélago do Marajó, no Pará, entre os dias 18 e 22 de maio.
9: A ação é coordenada pelo Conselho Nacional de Justiça e envolve mais de 50 entidades parceiras do Judiciário, Executivo e Sociedade Civil. Larissa Batista.
15: A ação quer garantir serviços judiciais de cidadania e de saúde para os moradores dos municípios de Breves e Portel, no arquipélago do Marajó, no Pará. A população vizinha do município de Melgaço também será atendida. Diariamente, um barco da Prefeitura Municipal fará o deslocamento dos interessados até os pontos de atendimento. Para mais informações, acesse o site tst.jus.br ou as redes sociais do TST.
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10: Uma boa noite.
9: E até amanhã.
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1: Eu sou Paula Groba e estes são os destaques de hoje do Jornal do Senado, que começa agora. Senado aprova e segue para sanção um projeto que torna crime exercício ilegal da medicina veterinária. Comissão estende prazo para denúncia de violência doméstica. Sugestão popular pode beneficiar trabalhador em casos de FGTS atrasado. Boa noite. Mulheres vítimas de violência doméstica e familiar poderão ter mais tempo para denunciar os agressores. A Comissão de Constituição e Justiça aprovou um projeto que amplia de 6 meses para até 1 ano o prazo para a apresentação das denúncias. O texto seguiu com pedido de urgência para votação em plenário. Repórter Bruno Lourenço.
2: O projeto de lei aprovado pelos senadores dá às vítimas de violência doméstica e familiar até 1 ano para tomar providências legais contra seus agressores. O prazo hoje é de 6 meses, contado do dia em que a mulher tem o conhecimento do autor do crime. O senador Isalci Lucas, do PL do Distrito Federal, defendeu a extensão do prazo.
3: Nos casos de violência doméstica e familiar contra a mulher, a ofendida mora com o agressor, tem laços afetivos com ele e muitas vezes depende economicamente dele. Assim, a vítima necessita de um prazo maior de reflexão para exercer o direito de queixa ou representação, a fim de vencer o medo, a vergonha, o trauma e até mesmo o eventual sentimento que ainda nutre sobre o agressor e reunir as condições para denunciar as agressões sofridas.
2: Em caso de falha do Ministério Público, esse prazo também vai a 1 ano e começaria a contar a partir do término do período reservado à promotoria para o oferecimento da denúncia à Justiça. A proposta, que já passou pela Câmara dos Deputados e nas Comissões de Direitos Humanos e Segurança Pública do Senado, seguiu com pedido de urgência para a votação no plenário. Se aprovada, vai à sanção presidencial.
1: E a Voz do Brasil deve ganhar um novo espaço de orientação e combate à violência contra a mulher. O Senado aprovou um projeto que reserva 1 minuto do programa para divulgar serviços de prevenção e enfrentamento, como o Ligue 180. O texto seguiu para a sanção. Repórter Pedro Pince.
4: O Senado aprovou o projeto da deputada Lídice da Mata, do PSB da Bahia, que obriga a divulgação de serviços de enfrentamento à violência contra a mulher no programa A Voz do Brasil. Pela proposta, o programa deverá reservar 1 minuto para divulgar serviços destinados à prevenção e ao enfrentamento desse tipo de violência, como o Ligue 180, Central de Atendimento à Mulher, que recebe denúncias e fornece orientações sobre leis, direitos das mulheres e serviços da rede de atendimento. A Voz do Brasil é o programa oficial de informações dos três poderes, transmitido de segunda a sexta-feira pelas emissoras de rádio entre 7 e 10 da noite. O projeto altera o Código Brasileiro de Telecomunicações, que obriga a retransmissão do programa. A relatora, senadora Damaris Alves, do Republicanos do Distrito Federal, destacou a popularidade da Voz do Brasil.
5: Trazer para esse programa, que o Brasil inteiro ama, a canais de atendimento sobre violência contra a mulher, é um passo tão importante, presidente, na proteção e na defesa da mulher. E que agora a gente possa falar com todos, nos lugares mais longe do Brasil, onde às vezes a gente não consegue ir, a Voz do Brasil chega.
4: O minuto destinado à divulgação será incluído no tempo reservado à Câmara dos Deputados. O texto segue agora para a sanção presidencial.
1: Quem maltratar animais poderá enfrentar penas mais duras. A Comissão de Meio Ambiente aprovou um projeto que aumenta a punição para maus tratos, com previsão de 2 a 5 anos de reclusão, além de multa. Hoje a pena varia de 3 meses a 1 ano de detenção. As informações com Márcio Maturana.
6: A pena para quem maltratar qualquer animal pode aumentar dos atuais 3 meses a 1 ano de detenção, mais multa, para de 2 a 5 anos de reclusão, mais multa. Igual a pena já prevista para maus tratos de cães e gatos. Esse projeto avançou da Comissão de Meio Ambiente para a Comissão de Constituição e Justiça. O texto do senador Confúcio Moura, do MDB de Rondônia, foi aprovado na forma de um substitutivo, incorporando outras 9 proposições sobre o mesmo tema, apresentado pela relatora Leila Barros, do PDT do Distrito Federal.
7: Em agosto de 2025, no município de Bananal, em São Paulo, um indivíduo forçou um cavalo cavalo a marchar por longa distância até a exaustão, o que teria causado sua morte.
6: Ainda segundo o projeto, a pena pode ser aumentada em casos que envolvam tortura, abuso sexual ou transmissão das agressões em redes sociais.
1: Além do aumento das penas para crimes de maus tratos, o Senado aprovou uma proposta que torna crime o exercício ilegal da medicina veterinária. A medida busca garantir mais segurança no atendimento aos animais e evitar riscos à saúde pública. Pelo texto, quem atuar como veterinário sem autorização poderá pegar de 6 meses a 2 anos de detenção, além de multa. A proposta segue para a sanção presidencial. O relator, senador Sérgio Moro, do PL do Paraná, afirmou que a punição será direcionada à prática clandestina, sem prejudicar profissionais como agrônomos e zootecnistas.
8: O PL, na verdade, mira o verdadeiro criminoso, o fraudador, o leigo e o clandestino que ameaçam a saúde pública.
1: O senador Efraim Filho, do PL da Paraíba, disse que o projeto aprovado representa um pleito dos conselhos regionais de medicina veterinária.
9: Uma demanda pela aprovação desse projeto é um tema que impacta no dia a dia do segmento, da categoria. Hoje, né, a relação com os animais é uma relação cada vez vínculos mais estreitos. A medicina veterinária está presente em muitas atividades do setor produtivo, então o exercício ilegal dessa profissão mereceu essa tipificação.
1: Quando o empregador atrasa o depósito do FGTS, o trabalhador pode sair no prejuízo. Uma sugestão popular transformada pelo Senado em projeto de lei quer garantir que as multas por esse atraso sejam repassadas ao próprio empregado. A proposta surgiu no programa E-Cidadania do Senado. A reportagem é de Rodrigo Rezende.
10: O Senado irá discutir como projeto de lei uma ideia apresentada no programa E-Cidadania, que determina que o valor total das multas e encargos arrecadados em razão do atraso ou falta de recolhimento do Fundo de Garantia do Tempo de Serviço, o FGTS, sejam repassados diretamente ao trabalhador prejudicado. O senador Paulo Paim, do PT do Rio Grande do Sul, que foi relator da sugestão legislativa na Comissão de Direitos Humanos e Legislação Participativa, afirmou que a proposta traz justiça.
11: Razoável, portanto, que eventuais multas incidentes sobre o recolhimento em atraso sejam destinados à conta vinculada do trabalhador. De igual maneira, o empregador que não recolher ou recolher intempestivamente as contribuições para o FGTS deve arcar com eventuais prejuízos sofridos pelo trabalhador.
10: A sugestão legislativa foi apresentada pelo Instituto Fundo de Garantia do Trabalhador. Qualquer cidadão pode apresentar ideias de novas leis ao Senado. Para isso, basta acessar senado.leg.br/e-cidadania.
1: O senador Espiridião Amin, do PP de Santa Catarina, criticou a decisão do governo federal de zerar a cobrança de tributos sobre as compras internacionais de até 50 dólares, conhecidas popularmente como a taxa das blusinhas. A medida provisória já está em vigor, mas precisa ser analisada pelo Congresso Nacional em até 120 dias para não perder a validade. Amin afirmou que em 2024 a taxação havia sido aprovada em acordo com o próprio governo para proteger empregos e a cadeia produtiva da indústria têxtil brasileira. Na avaliação do parlamentar, a mudança representa oportunismo político e provoca instabilidade tributária, o que pode prejudicar setores produtivos.
12: O governo concordou e agora toma uma decisão, no mínimo com cheiro de politicagem. Criar solavancos tributários é uma forma de sabotar a economia.
1: Já o senador Paulo Paim, do PT do Rio Grande do Sul, lembrou os 138 anos da assinatura da Lei Áurea. Ao mencionar a data, o parlamentar destacou iniciativas legislativas aprovadas ao longo dos anos, como o Estatuto da Igualdade Racial e a Lei de Cotas, mas defendeu novos avanços na ampliação de políticas públicas de inclusão social e de ações afirmativas. Paim também citou dados sobre desigualdade racial no país. Segundo o senador, a maioria das vítimas de homicídio no Brasil ainda são pessoas pretas e pardas, e as mulheres negras ainda enfrentam taxas de desemprego mais altas.
11: Segundo a RAIS, no segundo trimestre de 2024, havia 7,5 milhões de desocupados e a taxa média de desemprego para os homens não negros era de 4,6%. Para as mulheres negras, 10,1%.
1: Contra trabalhos técnicos de João Lira, o Jornal do Senado fica por aqui. Acompanhe agora as notícias da Câmara dos Deputados. Boa noite e até amanhã.

0: Plenário aprova restrições a condenados por crimes sexuais contra menores.
1: Deputados e governo encaminham acordo para diminuir escala de trabalho.
0: Câmara aumenta a punição para estupro de vulneráveis no ambiente militar.
1: Boa noite. A Câmara aprovou uma punição mais rigorosa para estupro de vulnerável no meio militar. O repórter Marcelo Larcher explica por que a mudança está sendo discutida.
2: A Câmara dos Deputados aprovou um projeto que altera as regras do Código Penal Militar para o crime de estupro de vulnerável, ou seja, quando a vítima tem menos de 14 anos de idade ou é uma pessoa com deficiência. O texto aumenta as penas previstas pela legislação militar, que é geralmente aplicada para punir militares em serviço. Dessa maneira, a punição iguala às previstas no Código Penal Comum. Atualmente, o Código Penal Militar prevê pena de 8 a 15 anos de prisão para o crime de estupro de menores de 14 anos, pessoas com deficiência ou sem discernimento para consentir. Já a legislação penal comum estabelece pena de 10 a 18 anos, sendo que a pena aumenta para 12 a 24 anos quando há lesão corporal grave e quando o estupro causar a morte da vítima, a pena é de 20 a 40 anos. O texto aprovado adota essas mesmas penas para os crimes ocorridos no âmbito militar. A proposta apresentada pela deputada Laura Carneiro, do PSD do Rio de Janeiro, também inclui regras que já existem no Código Penal. As penas se aplicam independentemente do consentimento da vítima, da experiência sexual anterior ou até da ocorrência de gravidez decorrente do crime. Relatora da proposta, a deputada Camila Jara, do PT do Mato Grosso do Sul, afirmou que o projeto corrige uma diferença entre o Código Penal Militar e a legislação penal comum, garantindo maior proteção a crianças e adolescentes e pessoas vulneráveis. Segundo a relatora, a proposta evita que militares recebam punições mais brandas do que civis em crimes da mesma gravidade. No plenário, o parecer foi lido pela deputada Érica Cocai, do PT do Distrito Federal.
3: O projeto e o parecer, eles equivalem ao Código Penal Militar ao que é previsto no Código Penal Comum, ou seja, a recrudescimento penal no Código Militar. E para além disso, ele exclui os atenuantes em casos de violência sexual. E aí, qualquer violência, qualquer que seja a vítima de violência sexual.
2: O projeto que aumenta penas para estupro de vulnerável no âmbito militar seguiu para análise do Senado. Da Rádio Câmara de Brasília, com informações de Daniele Lessa e Antônio Vital, Marcelo Larcher.
0: Homenagem. Roberto Monteiro, pai do PL, celebra os 217 anos da Polícia Militar do Rio de Janeiro, comemorados em 13 de maio. O congressista destaca o trabalho da Secretaria de Estado da Corporação e cumprimenta os quase 47 mil policiais, aos quais chama de heróis anônimos.
1: Roberto Monteiro, pai, se sente orgulhoso por ter enviado mais de 35 milhões de reais em emendas de sua autoria para as diversas forças de segurança fluminenses e acrescenta que a proteção da população é a prioridade do seu mandato.
0: Sargento Portugal, do Podemos, lista nominalmente os 46 agentes de segurança do Rio de Janeiro envolvidos em operações históricas contra o crime organizado, com apreensão de drogas e de armas, e dois policiais mortos durante assalto, para solicitar a promoção de todos por bravura.
1: Sargento Portugal presta sua homenagem aos 217 anos da Polícia Militar Fluminense e critica políticos que usam a corporação para fazer propaganda, mas ignoram as dificuldades da tropa. O parlamentar cita sua linhagem familiar de militares para reafirmar seu orgulho em ser policial.
0: Segurança Pública. Na avaliação de Carlos Jordi, do PL do Rio de Janeiro, o programa Brasil contra o Crime Organizado tem caráter eleitoreiro. O parlamentar afirma que os investimentos anunciados são insuficientes e que as medidas não enfrentam as facções criminosas de forma efetiva.
1: Carlos Jordi critica ainda o veto do governo a trechos de um projeto que endurecia regras para condenados pelo assassinato de policiais. Segundo o deputado, a retirada de dispositivos sobre progressão de pena e regime disciplinar diferenciado beneficia criminosos.
0: Alberto Fraga, do PL do Distrito Federal, classifica o novo plano do governo para a segurança pública como uma proposta sem inovação. Ele argumenta que medidas como fortalecimento do sistema prisional, combate ao tráfico de armas e ampliação da perícia já existem há anos.
1: Alberto Fraga também alerta que o financiamento do programa via BNDES pode aumentar as dívidas dos estados. O deputado defende mais investimentos na fiscalização das fronteiras e na reformulação da Força Nacional.
0: Raimundo, do PT do Rio de Janeiro, Ribeiro critica a proposta aprovada na Comissão de Segurança Pública que permite o saque do FGTS para a compra de arma de fogo. O deputado afirma que o objetivo do Fundo de Garantia é proteger o trabalhador em áreas como habitação e aposentadoria.
1: Remon se diz preocupado com políticas de segurança pública baseadas na ampliação do acesso a armas. Ele avalia que o Congresso deve rejeitar esse caminho para preservar ações voltadas ao amparo social e ao fortalecimento da democracia.
0: Coronel Crisóstomo, do PL de Rondônia, defende a redução da maioridade para 16 anos nos casos de crimes graves. Ele afirma que a discussão na Comissão de Constituição e Justiça busca responsabilizar adolescentes que cometem crimes hediondos conforme as regras aplicadas aos adultos.
1: Coronel Crisóstomo avalia que a mudança é necessária para enfrentar a participação de adolescentes em crimes violentos. Ele avalia que a legislação atual não garante punição adequada para esse tipo de ocorrência, aumentando a sensação de impunidade.
0: General Girão, do PL do Rio Grande do Norte, critica a condução das políticas de segurança pública, afirmando que o aumento da violência exige mais do que os investimentos financeiros anunciados pelo governo federal.
1: O deputado também defende o fortalecimento das forças policiais, com mais garantias aos agentes de segurança. General Girão ainda critica o sistema de justiça do país e defende a redução da maioridade penal como resposta ao avanço da criminalidade.
0: Justiça. A Câmara aprovou restrições para condenados por crimes sexuais contra crianças e adolescentes. A repórter Daniele Lessa acompanhou a votação.
4: O plenário da Câmara dos Deputados aprovou o texto principal do projeto que cria restrições para pessoas condenadas por crimes sexuais contra crianças e adolescentes, como estupro de vulnerável, exploração sexual infantil e produção ou divulgação de pornografia infantil. A proposta altera a Lei de Execução Penal. Pelo texto aprovado, a Justiça poderá determinar o uso de tornozeleira eletrônica e estabelecer limites de circulação quando o condenado deixar o presídio ou estiver cumprindo pena em regime aberto. Essas restrições poderão impedir a aproximação da vítima e de sua família, escolas, creches, parques, praças e outros locais frequentados por crianças. O condenado também poderá ser proibido de trabalhar em atividades voltadas ao público infantil, pedir guarda ou adoção de menores, morar em locais com crianças que não sejam seus filhos ou enteados e manter contato com menores de 14 anos por meios digitais sem autorização judicial. O relator do projeto, o deputado Kim Kataguiri, do Missão de São Paulo, defendeu que o objetivo é reduzir o risco de reincidência e criar mecanismos permanentes de proteção a crianças e adolescentes.
5: A gente impõe medidas, penas restritivas de direito para pedófilos, a gente impede que o pedófilo tenha uma creche, tenha um parquinho, seja dono de qualquer estabelecimento frequentado ou que tenha como clientela crianças, adolescentes.
4: Outro ponto previsto é a obrigação de comunicar formalmente ao cônjuge ou companheiro sobre a condenação e as restrições vigentes. Para concluir a votação, ainda falta os deputados votarem uma modificação que amplia a medida também para menores acusados de crimes sexuais contra crianças e adolescentes. A emenda, apresentada pelo deputado Marcel Van Hatten, do Novo, do Rio Grande do Sul, altera penalidades previstas no Estatuto da Criança e do Adolescente. O debate sobre esse ponto gerou polêmica entre os parlamentares. A votação do texto principal chegou a ser suspensa. A emenda amplia de 3 para 6 anos o prazo máximo de internação de adolescentes que pratiquem atos infracionais com violência. E nos casos análogos a crimes hediondos, o prazo pode chegar a 12 anos. A emenda também prevê transferência para estabelecimento prisional comum quando o adolescente atingir a maioridade durante o cumprimento da medida socioeducativa em local separado dos detentos comuns. O deputado Marcel Van Hatten defendeu que os deputados se manifestem em votação nominal.
5: Se eles quiserem votar a favor de criminoso hediondo, vota a favor, mas deixa votar. Que acordo é esse que nós do Novo temos que retirar um destaque que é para punir melhor aqueles que são criminosos, porque senão não voto o resto do texto. Eu não vou admitir passar pano para esse tipo de bandido, não. Não vou retirar o meu destaque nem o pedido de nominar. Isso é um direito nosso.
4: A votação do projeto que cria restrições para condenados por crimes sexuais contra crianças e adolescentes ainda precisa ser concluída pelos deputados antes de a proposta seguir para o Senado. Da Rádio Câmara de Brasília, Daniele Lessa.
0: Política.
1: Clarissa Tércio, do PP de Pernambuco, protesta contra a decisão do Ministério Público Federal de arquivar denúncia de violência política e de gênero que ela teria sofrido na Comissão da Mulher, contradizendo conclusões da Polícia Legislativa, que comprovam a injúria e o ataque misógino.
0: Clarissa Tércio evidencia a insegurança no ambiente de trabalho a que deputadas estão expostas e questiona qual o limite tolerável para a liberdade de expressão. Para a deputada, o arquivamento de seu processo evidencia a parcialidade das decisões judiciais, razão pela qual ela vai recorrer.
1: Paulão do PT critica a tramitação de um processo eleitoral em Alagoas que determinou a cassação de seu mandato. O deputado alega que a ação avançou sem que ele pudesse exercer plenamente o direito à ampla defesa e ao contraditório.
0: O deputado também afirma que vai continuar recorrendo da decisão e defendendo a legitimidade do mandato obtido nas urnas. Paulão sustenta que a eventual mudança no resultado eleitoral desconsidera a votação recebida e reafirma a disposição para seguir na disputa política.
1: Márcio Gerri, do PCdoB, acusa membros do governo do Maranhão de utilizarem um aparato estatal em favor de interesses políticos e familiares. O parlamentar denuncia a articulação de uma CPI na Assembleia Legislativa com o objetivo de atingir adversários da atual gestão.
0: De acordo com Márcio Gerri, o governo deixou de lado compromissos com a população para priorizar ações com foco eleitoral. Para ele, trata-se de uma tentativa de manutenção no poder.
6: Desenvolvimento regional.
1: Ricardo Maia, do MDB da Bahia, mostra como as emendas impositivas são fundamentais, especialmente para garantir saúde e infraestrutura para municípios com receitas precárias. Ele citou como exemplo a compra de UTIs móveis e viaturas para as cidades de Araci, Vanderlei e Jaguaripe.
0: Ricardo Maia defende também que ações do Executivo, como a duplicação da BR-116 e a construção de institutos federais, são fundamentais para o crescimento do sertão baiano e do Brasil, reforçando o Pacto Federativo e os investimentos no futuro do país.
6: Meio ambiente.
1: Pedro Lucas Fernandes, do União, alerta para os impactos econômicos da possível criação da reserva extrativista Tauamirim, no Maranhão. Segundo o parlamentar, a medida pode comprometer empregos, investimentos e o funcionamento do complexo portuário do estado.
0: Pedro Lucas Fernandes assinala que comunidades locais não teriam sido ouvidas durante o processo conduzido pelo ICMBio e Ministério do Meio Ambiente. Em nome da conciliação entre preservação ambiental e desenvolvimento econômico, o deputado pede a suspensão da criação da reserva.
6: Economia.
1: Merlon Solano, do PT do Piauí, cumprimenta o governo federal pela decisão de reduzir impostos para compras internacionais até $50 e reduzir para 30% as taxas para aquisições até $3,000. Em seu entendimento, a medida valoriza o salário e insere o Brasil no comércio global.
0: Merlon Solano destaca inovações trazidas pela reforma tributária, como a criação do cashback. Ele defende a compensação de perda de arrecadação com a taxação de apostas eletrônicas e dos super ricos e classifica como enganosa as afirmações de que o governo só aumenta tributos.
1: Lafayette de Andrada, do PL de Minas Gerais, critica o leilão de energia promovido pelo governo federal para a contratação de termoelétricas. Ele alerta que a medida contraria compromissos ambientais assumidos pelo Brasil e pode aumentar em mais de 10% a conta de luz dos consumidores.
0: Lafayette de Andrada acrescenta que órgãos de fiscalização já pediram a suspensão do leilão por falta de transparência e por mudanças repentinas nos preços. Segundo o parlamentar, o edital também ameaça desalojar milhares de famílias de agricultores assentadas no norte de Minas.
1: O STF começou a julgar as ações que tratam das regras de distribuição dos recursos da produção do petróleo. Segundo Marcelo Crivella, do Republicanos do Rio de Janeiro, não há justificativa para retirar receitas dos estados produtores, enquanto se mantém a arrecadação integral de outros recursos naturais, como os minérios.
0: De acordo com Marcelo Crivella, o Rio de Janeiro já sofreu impactos econômicos históricos, como a transferência da capital para Brasília. O parlamentar reforça que o estado depende dos royalties para financiar áreas críticas como segurança pública, saúde e educação.
1: Bongás, do PT do Rio Grande do Sul, defende a ampliação da faixa de isenção do imposto de renda, argumentando que reduzir a tributação fortalece o consumo das famílias.
0: O deputado também sustenta que a mudança impulsiona a economia ao ampliar o poder de compra da população. Além disso, Bongás reforça o apoio a propostas voltadas às condições de trabalho, como o fim da escala 6x1.
6: Trabalho.
1: deputados fecham acordo para simplificar proposta de redução da jornada de trabalho. A repórter Silvia Munhato tem as informações.
7: O presidente da Câmara dos Deputados, Hugo Mota, afirmou que as negociações sobre o fim da escala de trabalho 6x1 se encaminham para uma alteração constitucional que reduz a jornada de trabalho de 44 horas semanais para 40 horas, com 2 dias de descanso e sem perdas salariais. Hugo Mota teve uma reunião para debater o tema com o ministro do Trabalho, Luiz Marinho, o ministro das Relações Institucionais, José Guimarães, líderes do governo e membros da comissão especial que trata da redução da jornada. Segundo Mota, situações específicas poderão ser tratadas pelos próprios trabalhadores e empregadores.
8: Nós queremos também fortalecer as convenções coletivas para que elas possam tratar das particularidades de cada setor. Também estabelecemos que será necessário o projeto de lei encaminhado pelo Executivo para podermos adequar a legislação às mudanças que faremos à nossa Constituição pela redução da jornada de trabalho.
7: O presidente da comissão especial que analisa a redução da jornada, deputado Alencar Santana, do PT de São Paulo, disse que vai ficar faltando decidir se haverá alguma compensação para os empresários e se haverá transição. Alencar defendeu a implementação imediata da mudança de jornada.
9: Eu, de minha parte, entendo que nós temos que implementar tudo que pudermos já. Há uma necessidade. Mas esse é o debate que nós vamos continuar amadurecendo. Logicamente, queremos e vamos garantir esse direito aos trabalhadores, mas, ao mesmo tempo, ninguém jamais pensa em quebrar a economia brasileira. Na verdade, nós entendemos que vai ter um ganho de escala de produtividade adiante.
7: A comissão especial fez audiência pública para debater os efeitos das mudanças para as mulheres e para pequenas empresas. Da Rádio Câmara de Brasília, Silvia Minhato.
0: Fernando Mineiro, do PT do Rio Grande do Norte, compara a resistência ao fim da escala 6x1 com os movimentos contrários à abolição da escravidão no Brasil. O parlamentar entende que a redução da jornada para 40 horas semanais representa uma medida de justiça social.
10: Nós temos também aqueles e aquelas que pregam o terror na sociedade com mentiras, com fake news, com manipulações, da mesma forma que aconteceu quando em 1940 foi criado o salário mínimo, da mesma forma quando se colocou em debate a recuperação real do salário mínimo, esse setor que defende o empresariado, que aliás são maioria aqui nessa casa, diga-se de passagem, mas serão derrotados, porque o povo brasileiro está acompanhando esse debate.
1: De acordo com Fernando Mineiro, setores contrários à mudança propagam o medo para criticar a proposta, assim como ocorreu em debates históricos sobre direitos trabalhistas. O parlamentar espera que o Congresso acompanhe o entendimento da população e aprove a redução da jornada.
0: Na visão de Paulo Lemos, do PT do Amapá, a Câmara deve priorizar debates que impactem diretamente a vida da população. O parlamentar argumenta que embates ideológicos e ofensas pessoais não contribuem para o desenvolvimento econômico e social do país.
1: De acordo com Paulo Lemos, a discussão sobre a redução da jornada de trabalho é uma das prioridades com amplo apoio popular. Ele propõe a realização de estudos técnicos e o diálogo com o setor produtivo para avançar em uma proposta de forma equilibrada.
6: Direitos Humanos.
0: Jandira Fegari, do PCdoB do Rio de Janeiro, lembra que o 13 de maio marca os 138 anos da abolição formal da escravidão no Brasil. A deputada afirma que a Lei Áurea, apesar de ter sido uma conquista do movimento abolicionista, não garantiu à população negra o acesso pleno a direitos.
1: Jandira Fegari defende políticas afirmativas e medidas de reparação para enfrentar o racismo estrutural no país. Ela ressalta que as mulheres negras sofrem os maiores impactos das desigualdades sociais na renda, na educação, no trabalho e nas diferentes formas de violência.
6: Educação.
0: Rubens Pereira Júnior, do PT do Maranhão, destaca projeto de cursinho gratuito que prepara jovens de São Luís para o acesso ao ensino superior. Ele assinala que a iniciativa, fundada em 2023, tem ajudado a realizar o sonho de muitos jovens da periferia da capital do estado.
1: Rubens Pereira Júnior informa que o projeto já registra mais de 300 aprovações em institutos federais e universidades públicas. O congressista destaca que o cursinho passou a receber apoio federal em 2025 por meio da Rede Nacional de Cursinhos. populares.
0: Professora Luciene Cavalcante, do PSOL, critica a postura da Prefeitura de São Paulo diante da greve dos servidores da educação. Segundo a deputada, a proposta de reajuste de apenas 13,5% parcelado em 2 anos desvaloriza a categoria.
1: Professora Luciene Cavalcante também critica a reforma administrativa, que, segundo ela, prejudica a carreira do magistério e afeta direitos de aposentados e pensionistas. Para a deputada, o projeto abre caminho para a privatização da educação infantil.
0: Termina agora o Jornal Câmara dos Deputados, com trabalhos técnicos de Everson Roni e apresentação de Márcio Aquiles Sardi e José Carlos Andrade. Uma ótima noite para você.
1: A Voz do Brasil volta amanhã. Boa noite.
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8:04, começa agora a noite na Espaço. Eu sou o Gustavo Colferai, desde já muito obrigado pela sua companhia. Vamos juntos até a meia-noite com muita música boa, muita informação aqui na Espaço FM nessa quarta-feira, 13 de maio. O tempo está aberto aqui em Farroupilha, 14 graus a temperatura. 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

muito bom ter a sua companhia aqui na Rádio dos Melhores Ouvintes. Queen abre a noite, né? Espaço dessa quarta. 8:05, muito boa noite.

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0: 8:31, 8:31 aqui em Farroupilha, 14 graus a temperatura. A noite no espaço desta quarta-feira está apenas começando. Você participa comigo, manda seu recado, manda seu abraço, conversa com amigo locutor. 549-9611-1971, intervalo rápido, na volta muito mais para você aqui na Rádio dos Melhores Ouvintes. 8:31.
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0: 8:34, voltamos com a noite na Espaço, no oferecimento Boutique Animal, Energia Esportes. 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Uma dica Johnny Lantejola, PP Apanha o Centro Automotivo, telefone 3261-2743, facebook.com/ Johnny Lantejola. Tem futebol em Caxias do Sul nessa noite. Por enquanto, um belíssimo resultado. Juventude está vencendo São Paulo por 1-0, hein? Se repetir, se manter esse resultado até o fim, vai para os pênaltis. Porque o Juventude está devolvendo o placar do jogo da ida. Isso é a Copa do Brasil. Em São Paulo, o tricolor paulista venceu por 1-0. Então agora o Juventude, repetindo o placar a seu favor, vai para as penalidades. E o São Paulo está com um jogador a menos, o Ferreirinha, aquele ex-grêmio, foi expulso. Só que o que aconteceu? O Ferreirinha foi expulso logo que entrou. Eu tô vendo aqui que ele entrou em campo no mesmo minuto que foi expulso. Deixa eu ver o que aconteceu, que parece uma cena inusitada. Ferreirinha entra aos 43 do primeiro tempo no lugar do Luciano, que também é ex-grêmio, né? E estava um minuto em campo, correu para pressionar a marcação adversária, deixou o braço na nuca de Rodrigo Sando Juventude e foi expulso. Ficou um minuto em campo, hein? Que vacilo do cara, do Ferreirinha, que era uma promessa muito grande no Grêmio. No São Paulo, horas ele é criticado, horas ele está entre os titulares, também oscila bastante. Não vingou aquilo que esperava, era uma grande promessa, um dos jovens da revelação da base do Grêmio, que não deu tudo o que poderia. Opa, gol do Juventude. Mais um gol agora. Aí sim, hein? Pô, que legal, que belíssimo resultado. Tomara que seja confirmado, que se mantenha, que o Juventude passe e vai eliminar o São Paulo do Roger. Roger fazendo um fiasco que vai marcar muito a carreira dele, isso aí. O Roger subiu bastante e agora tá numa queda na carreira incrível. Passou pelo Inter, fez um dos melhores futebol do Brasil, chegou até, alguns falavam sobre seleção brasileira, o Inter entrou ano passado como favorito ao título do Campeonato Brasileiro, foi campeão gaúcho, aí deu tudo errado, foi demitido, não tava mais trabalhando, só que ganhou uma chance no São Paulo, uma maneira bem conturbada. Porque o São Paulo era líder do campeonato, a torcida gostava muito do Crespo, que tá no mercado, aliás, sério para o Grêmio isso aí. O Crespo tá disponível, hein? Mandar embora o professor Pardal Lusitano e chamar o Crespo. Eu acho uma boa ideia. E o Crespo foi demitido do São Paulo quando era líder por uma crise interna. Por conta eu me esqueci o nome agora do dirigente do São Paulo, que também era do Grêmio, Rui Costa. O Rui Costa, ex-Grêmio, que até foi sondado esse ano aqui, mas preferiu ficar no São Paulo e pelo jeito foi uma boa para o Grêmio, né? Demitiu o Crespo e aí instaurou uma crise enorme. A torcida não aprovou essa mudança, o Roger já chegou queimado e aí o São Paulo degringolou, começou a cair na tabela, muitos resultados ruins. Por exemplo, no Brasileirão, agora uma vitória em 5 jogos. E neste momento, se terminar assim, o São Paulo está sendo eliminado da Copa do Brasil. É bem possível que o Roger seja demitido ainda hoje. 8h38, você participa, manda seu recado, 549-9611-1971. Juventude 2, São Paulo 0, 30 minutos do segundo tempo, jogo no Alfredo Jaconi, em Caxias do Sul. 8h38, agora música, chegando na Espaço, Lulu Santos.

0: 9:01, 9:01 aqui em Farroupilha, mais uma noite com tempo aberto. Friozinho, mas nem tanto quanto as noites passadas, agora 14 graus. Às 10 horas, a gente passa a previsão para a sequência da semana. Intervalo, na volta tem mais, muito mais na noite, na Espaço. 9:01.
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